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1: 9 e 6.
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2: Por que razão eu estou aqui? E a resposta é para todos vocês. Eu estou aqui para pregar as boas novas do Reino de Deus. Um reino que não é deste mundo. Um reino que virá em breve. De onde sim? Tristeza e suspiro fugirão. Eu abri um caminho para as pessoas acessarem esse reino. Neste mundo, ossos ainda vão se partir. Corações ainda vão se partir. Mas no final, a luz vai vencer as trevas. O pastor deixa as 99 ovelhas na montanha para procurar aquela que se perde. Para a sinagoga. Estude a Torá.
3: Nunca aprendi a ler.
2: Então ouça a palavra lida em voz alta e deixe entrar em seu coração. Veja o que acontece. Bem-aventurados os pobres em espírito, pois deles é o reino dos céus. Bem-aventurados os que choram, pois serão consolados. Bem-aventurados os mansos, pois eles receberão a terra por herança. Bem-aventurados os que têm fome e sede de justiça, pois serão satisfeitos. Bem-aventurados os misericordiosos, pois obterão misericórdia. Bem-aventurados os puros de coração, pois verão a Deus. Bem-aventurados os pacificadores, pois serão chamados filhos de Deus. Bem-aventurados os perseguidos por causa da justiça, pois deles é o reino dos céus.
4: Você disse para me deixar.
2: Isso não é para você.
5: Agora, imaginem, se puderem, alguém que seguiu apenas a maldade a vida toda. Os demônios se enraizam em almas perversas como porcos na sujeira. Uma possessão como essa é fatal. E almas como a dela, infelizmente, estão além de toda ajuda humana.

0: Deixe-me em paz.
1: Maria! Maria de Magdala.

aquele que a formou. 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

0: E se vocês abraçarem essa fé com muita força, muito em breve entenderão tudo o que eu estou dizendo. Uma mulher sentiu muita dor durante a vida dela. E ela estava com problemas. E eu a ajudei.
1: Ela é sua amiga?
0: Agora é. E eu a escolhi, junto com outros, para em breve se juntar a mim numa viagem.
1: Mas se não gostarem de você?
0: Muitos não vão gostar. É por isso que eu estou aqui.
2: Eu ainda não entendi. Por que você está aqui?

feito para o Senhor. Bendito és tu, Senhor nosso Deus, Rei de todo o universo. Ouve a minha oração, Senhor. Chegue a ti o meu grito de socorro. Não escondas de mim o teu rosto quando estou atribulado. Quando eu clamar, responde-me depressa.

0: O senhor me vê? O senhor me vê?
1: Alguém morreu?
0: Sim.
1: Sinto muito por sua perda.
0: Ele queria construir sinagogas um dia. Uma com colunatas que cantassem. Parapeitos que praticamente orassem. Salões abobadados que levassem as almas direto para Deus. E foi para isso que Deus o criou. Não era o que ele achava.
1: Do que ele morreu?
0: Arrogância.
2: Quando você estava no seu pior momento e estava sozinho, eu não escondi de ti o meu rosto. Eu vi você debaixo da figueira.

0: 9:19.
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3: Que a minha família queria me internar. Meu filho deu muito, muito problema. E cada vez que o diabo tentava matar ele, eu dava uma oferta para Deus. Mas oferta assim, um carro, um terreno, coisa grande. E aí meu filho ficava revoltado, que ele não entendia, dizia: quando você ficar velha, você vai pedir dinheiro para o pastor, porque eu não vou te dar. Aí eu,

0: bem, né?
1: E Deus fazia a obra na vida dele, né?
0: Hoje ele está casado com uma psicóloga.
1: Olha.
0: Pastora.
1: Ó. Gente do céu, aplauda o nome de Jesus aí, tá vendo aí, ó? Olha o que Deus faz através de uma mãe espiritual. Os filhos, e às vezes até a esposa às vezes, não são espiritual, não entende. Mas ela entendeu a mensagem, porque aquele que atrai a Deus, Deus desce. E aí, filha?
0: E aí, ela ainda é comandante da Gol, e eles viajam o mundo inteiro com benefício. E agora, meu filho, todo mês me dá um dinheiro e...
1: Ah, não, quer dizer que, escuta, todo, o que a senhora fez pro seu filho está devolvendo hoje.
0: Está devolvendo e cada ano ele aumenta 50%, porque nos Estados Unidos a gente fala muito de ano em ano, então todo ano ele aumenta 50%. Aí quando eu fiz 60 anos, eu lembro, eu dei testemunho aqui, que no dia do meu aniversário eu pedi a minha aposentadoria por telefone, no mesmo dia eles me deram por telefone.
1: Meu Deus do céu, minha filha, é bênção demais.
0: Eu fico assim maravilhada, né? Porque eu consegui viver com 30%. E aí tem gente que não quer dar 10% para Deus.
1: Ou seja, a pessoa, meu, olha para cá, o dinheiro vem de onde? De Deus, porque se você não tem saúde, como é que você vai ter ele? Então o dinheiro vem da saúde, quem entende? O dinheiro vem da saúde, porque ele te dá a saúde para você lutar e ele abre a porta para você ter. Então você não tem nada, tudo é de Deus. Muitas pessoas estão em cima de uma cadeira de roda, em cima de uma cama, e quem vai mexer com o dinheiro deles é a família. É verdade ou não é? Então agradeça a Deus tudo, porque Deus vai te dar tudo que tu nunca pediu. Deus tem sido fiel com a senhora,
0: aí,
1: filha.
0: É, pastor, e agora eu vou ser vovó. Ele vai ter um menininho. Você tem...
1: Casou com a pastora. Era um ímpio, não confiava em Deus. E através do seu sacrifício, Deus colocou uma pastora na vida dele.
0: Psicóloga, pastora e comandante da Gol.
1: Deus é fiel. Aplauda o nome do Senhor Jesus, que ele é fiel.
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1: O que aconteceu então, antes do senhor pegar a pasta?
3: O
1: que estava acontecendo?
3: A minha esposa pegou o projeto, sabe, e colocou dentro da minha casa. E antes de eu pegar o projeto, eu precisava arrumar minha casa e não tinha nem um centavo no bolso.
1: Estava quebrado,
3: meu filho. E vi a minha casa naquela situação, minha esposa grávida, que está prestes a ganhar uma criança. E eu não conseguia achar uma saída para arrumar a casa, né? Falei, Senhor, né? Daí ela renunciou. A minha esposa foi e falou, vamos renunciar algo, né, na nossa vida, né? Para honrar o nosso projeto. Daí ela pegou, renunciou um celular no valor de R$400.
1: Ela vendeu o celular.
3: Vendeu o celular de R$400, com fé. Renunciamos com fé aquele celular no valor de R$400. Daí, de repente, apareceu uma mulher lá fazendo uma construção. Ela falou assim, irmão, sobrou um porre de material lá que parou, estava construindo, não vou construir mais, sobrou um porre de material. Você não quer comprar esse material? Eu falei, compro, né? Daí, quando eu comecei a combinar com ela para pagar a parcela, né? Ela falou, tudo bem, né? Tranquilo, nós combina, você vai pagando por mês. Daí quando eu cheguei na empresa, passou uns dias depois, cheguei na empresa para trabalhar, quando eu coloquei meu pé dentro da empresa, ela chamou meu canto assim, falou, irmão, a partir de hoje você não precisa pagar nada daquilo, aquilo lá é teu. Falou desse jeito.
1: Meu Deus! Meu Deus! Dá glória aí, incrédulo! Abra a boca e dá glória o nome de Jeová!
3: E daí, aposto, o material que ela me deu, o valor do celular que nós vendeu era R$400, né?
1: E o material?
3: É um ramo. Agora, o material, se fosse para mim comprar, ia passar no valor de mais de R$2.000 para comprar no depósito. Daí, desviou até... Falei assim, meu Deus, agora tá o material, Senhor, né? Como é que eu vou construir? O Senhor enviou...

0: até o pedreiro pra me ajudar, em nome de Jesus.
1: Quando ele dá, ele dá completo.
0: E quando eu conversei com o apóstolo falou assim, dentro de poucos dias, depois, dentro de um ano, Deus vai mudar a sua história, né? Pela honra e glória do Senhor, tem com um mês que eu tô debaixo da unção, da cobertura dessa igreja, dessa obra e de Deus, em nome de Jesus. Não tem um mês que eu tô aqui, Deus só tá me honrando, graças a Deus.
1: Só te abençoar.
0: Só me abençoando. Livrou minha família, livrou até o meu filho no ventre da minha esposa. Eu ganhei um livramento, fui quebrado uma maldição com o aerobreiro, foi quebrado uma maldição da minha vida. Deus livrou minha família, colocou um emprego novo em Deus.
1: A unção desse ministério é forte, diga glória a Deus.
0: Tá mais feliz ainda, ah, feliz.
1: Aleluia, vai lá, meu filho, aplauda o nome do Senhor Jesus.
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3: 9:26.
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0: 9:34.
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3: Há 2 meses atrás, eu vim aqui, eu fiz um voto com Deus. E eu andava a pé.
4: Você andava a pé, meu filho?
3: Eu não tinha carro, não. Daí, uma semana atrás, o meu irmão, ele chegou em mim, ele falou assim, que ele já tava tirando um carro pra ele. Ele tava tirando um carro do ano pra ele, né? Daí ele falou, daí você fica com o meu carro. Só que o carro dele, que ele passou pra mim, é novinho.
4: Meu pai do céu.
3: Eu não gastei nada pra tirar o meu carro.
5: Aplauda o nome do Senhor bem forte.
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4: O que aconteceu na vida da minha irmã?
7: Eu fiz o voto do carnê da
4: Viúva de Sarepta. Foi?
7: Foi. A gente pagou a primeira parcela.
4: Uhum.
7: E quando foi ontem à noite, eu ia pegar o dinheiro para ajudar o rapaz na gasolina que ia trazer a gente, uhum, né? Quando foi hoje de manhã, eu levantei, era 5 horas. A hora que eu fui varrer o meu quarto, eu vi uma nota, para mim era R$2.
4: Deus fiel.
7: Quando eu peguei, caiu R$100, era R$200.
4: Tinha R$200?
7: R$200. Aí eu já falei, Senhor, esse
4: daqui é
7: teu.
4: Da onde veio esse R$200? Da onde veio?
7: Do céu.
4: A senhora não tinha esse R$200?
7: Não, eu não tinha esse dinheiro.
4: Apareceu de repente.
7: Apareceu.
4: A senhora quando honrou o carnê a semana passada?
7: É, dia primeiro.
4: Ah, dia primeiro.
7: Dia primeiro. Aí quando foi ontem... A gente pagou o menino para vir trazer a gente, né?
4: Uhum.
7: E eu só tinha aquele dinheiro. Aí quando foi hoje de manhã que eu fui limpar a minha casa, fui varrer debaixo da minha cama, tinha nota, uma nota. E eu pensei que era R$2.
4: Quanto?
7: Eu pensei que era R$2.
4: R$2.
7: É. Quando eu peguei, era 200. Caiu uma no chão. Aí eu falei, eita glória.
4: Eita Deus.
7: Aí eu comecei a pular da glória a Deus, né? Falei, obrigado, Senhor. Aí eu fui e falei, meu Deus. Eu vou cumprir mais 2 hoje, em nome de Jesus.
4: Deus é fiel, tá, aplauda o nome. Rapaz, debaixo da cama da mulher, a mão de Deus estava ali. O voto tem poder de fazer maldição virar bênção. Diga, glória a Deus.
7: Glória a Deus, aleluia.
4: Voto, diga o voto.
7: O voto
4: é um sacrifício.
7: É um sacrifício.
4: Tem poder
7: de transformar
4: maldição em bênção.
7: Em bênção.
4: Quer dizer que a senhora pensou que era R$2.
7: Eu pensei que era R$2.
4: A senhora ficou passada.
7: Eu fiquei passada, porque eu fui e falei assim, eu vou pegar esses R$2 e vou levar para mim dar de oferta na igreja, né? Aí quando eu peguei a nota, né, estava dobrada as 2, uma caiu no chão.
4: E a senhora ficou com a mão.
7: Aí eu fui olhar, era R$200.
4: E quando apareceu esses R$200?
7: É, eu fiquei, né, passada, eu falei, Senhor,
4: o anjo que colocou lá, porque o anjo vê o coração da senhora que é fiel.
7: Eu creio.
4: Aplauda bem forte o nome do Senhor Jesus.
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0: 9:38.
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0: Apóstolo Gerdau Costa.
1: Fique de pé. Se crer, verás a glória de Deus. Se tu crer, andarás. Quem está sentindo dores, levanta a mão. Tem as pessoas que estão sentindo dor aqui agora. Eu santifiquei a minha vida naquele monte. Se existe unção na orla deste manto que foi consagrado lá no monte, as enfermidades vão saindo agora. Deus, em nome de Jesus, quando tocar neste manto, a tua glória, meu Deus, vai se expandir sobre o teu povo. As doenças vão sair, oh Deus, em nome de Jesus, quando tocar neste manto, meu Deus, em nome de Jesus, deixa o paralítico vir, toca o paralítico, toca aí neste manto, receba poder, poder nas tuas pernas, tu anda agora, em nome de Jesus. Levanta a cadeira de roda.

0: Ele está aqui! O homem das mãos furadas! Eu disse que ele ia fazer! Vem, deixa ele andar! Cadê a família dele? Cadê a família do paralítico? Meu Deus, ele está andando sozinho! Tá chorando o paralítico! Tá chorando! Tu é o que dele?
1: Sou filha.
0: Tu é filha? Quanto tempo ele estava na cadeia de roda?
1: 6 meses.
0: 6 meses. O que que aconteceu com ele?
1: Deu um AVC nele.
0: Um AVC?
1: Não tava.
0: Não tava andando? Não tava?
1: Não.

0: Deixa aqui nesse lugar, profeta de Deus. Levanta da cadeira de roda. Eu tô te mandando, levanta. Levanta o outro paralítico aqui andando. Olha, levanta, tira. Tira ela, ela vai andar. Levanta, olha o outro paralítico andando. Anda, anda, anda. Toa! Olha dois paralíticos andando. Anda, vó. Anda, anda, vó. Pode andar. Meu Deus, ele ama sacrifício. Ele sacrificou a sua vida. Você é filha dela? Quanto tempo ela estava sem andar?
1: 5 anos.
0: Eu te disse que esse Deus é fiel. 5 anos.
1: 5 anos.
0: 2 paralíticos andou aqui agora. 2 paralíticos andando de pé. Cadê os paralíticos? Cadê? Cadê o outro? Meu Deus. Meu Deus, manda ele vir. Manda ele vir pra cá. 2 paralíticos. Anda, vó. Anda. Qual o seu nome, filha?
1: Maria.
0: Você é filha dela?
1: Sou.
0: Você mora onde?
1: Mandaguaçu.
0: Em Mandaguaçu, 5 anos na cadeira de roda.
1: 5 anos. 5 anos.
0: 5 anos sem andar.
1: Sem andar.
0: Mas ela tá andando só.
1: Tá andando.
0: Levantou.
1: Levantou, ela não andava assim. Só anda dentro de casa.
0: Só anda quando há profeta de Deus. Gente, olha os paralíticos andando. Meu Deus do céu. Meu Deus. 5 anos sem andar.
1: 5 anos.
0: Mas ela tá andando, olha onde é que ela vai, ó. Sozinha.
1: Ela não levanta, não anda em casa.
0: Eita, que a unção de Deus tá forte nesse lugar. Olha a humilhação quando nós se humilhamos aos pés de Jesus. Quando nós se humilha de verdade. Porque a obra é dele, ele faz a obra. No começo desse culto. A senhora é o que dele? Quantos anos o seu pai estava na cadeira de roda?
1: 6 meses.
0: 6 meses sem andar.
1: Sem andar.
0: E tá andando sozinho?
1: Tá andando sozinho.
0: Olha as cadeiras aí, ó, levantado. Cadeira levantado para ali. Andando da igreja da nação da poderosa mão de Deus. Para que fique registrado que é um profeta de Deus da cidade de Maringá. Aleluia. Filha, 6 meses na cadeira de roda.
1: Uhum. 6 meses.
0: 6 meses sofrendo.
1: Sofri.
0: Levando ele para lá e para cá. Mas hoje ele está andando sozinho.
1: Tá.
0: E vai andar a partir de hoje sozinho.
1: Eu creio.
0: Você ouviu a rádio?
1: Ouvi, e ele ouve todo dia.
0: Ele ouve todo dia. Quem pediu para vir? Foi ele ou foi a senhora?
1: Foi ele que queria.
0: Foi ele
1: vir.
0: Que pediu?
1: Foi.
0: Ele disse: vamos lá, minha filha.
1: Que isso daí, nós. Isso. Eu não tenho carro. Daí a vizinha trouxe ele de circular para mim. Aí ele veio de circular. Aí eu cheguei aqui e perguntei pro irmão ali. Falei: irmão, meu pai não chegou. Aí ele falou assim: mas ele vai chegar.
0: Aleluia.
1: Quando eu olhei lá na esquina, ele tava vindo. Quando ele chegou aqui, ele começou a chorar.
0: Ai, abadaça, cantarabá. Ele chegou aqui e começou a chorar, filha. Ele é fiel. 2 paralíticos. Os 2 que vieram, levantou. Porque o homem das mãos furadas, Jesus, está aqui. Filha, quer dizer que quando ele chegou aqui, o seu nome é?
1: Miriam.
0: Irmã Miriam, quando a senhora chegou aqui, mas ele começou a chorar.
1: Começou a chorar.
0: Sentia a presença.
1: Os irmãos que trouxe ele do Guatemi. Ah. Ele veio do Guatemi. E eu moro aqui. Daí, quando eu cheguei na porta da igreja, ele estava chorando. Que ele me viu, ele estava chorando bastante. Porque faz muito tempo que ele quer vir, mas ele é muito pesado. A gente não...
0: Acaba de vir.

0: Há muito tempo ele pedia para vir, mas não podia vir.
1: Não, porque a gente não aguentava empurrar a cadeira.
0: Agora ele vem só.
1: Agora ele veio, o irmão empurrou e trouxe. E ele veio hoje.
0: Eita, Jesus. Olha a avó de pé aí andando, né, filho? Tá andando, anda, vem. Vem, filho. Vem cá. Tá emocionado ele, gente. É uma felicidade. Aleluia. Vó, qual o nome da senhora, vó?
2: Eu posso os irmãos com a paz do Senhor.
0: Amém, Jesus!
2: Estava com 3 anos que eu não andava. Me deu uma dor aqui assim, ó. Agora ainda estou tudo assim, ó, até agora.
0: A senhora não andava, dava uma dor.
2: Eu chamava a alemã e ia no banheiro. Eu agradeci a Deus que eu vim na igreja. Eles orou para mim. E eu comecei a andar. Eu vim no banheiro.
0: É.
2: Por isso eu agradeço
0: e agora está andando. Vó, anda sozinha, vó. Anda sozinha agora. Anda sozinha, vai. Eita, Jesus, ela vai fazer café, limpar a casa, varrer a casa. Anda, vó!
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4: Há 3 anos ela perdeu a filha dela.
0: Ela perdeu a filha dela, tem 3 anos.
4: E ela sempre depois disso, ela pedindo, Senhor, me dê outro filho para acalentar o meu coração, para confirmar que ela não podia ter mais filho.
0: Não podia ter.
4: Não podia. Aí Deus deu a bênção de...
0: Essa bênção aqui?
4: Para ser para o Senhor apresentar no altar do Senhor como um novo...
0: Aplauda o nome de Jesus. Tá emocionado, é? Tá emocionado? Não podia ter filhos mais, tá?
4: Não.
0: Mas Deus deu essa.
4: Deu.
0: Deus é fiel.
4: Muito.
0: Por isso que vale a pena a gente servir.
4: Vale.
0: Porque ele é tudo.
4: Tudo, tudo.
0: Criancinha bonita ali, ó.
4: Tá ali, minha bênção. É? Minha bênção tá ali.
0: Oh, glória a Deus. Amém. A senhora pegou o projeto, foi?
5: Peguei ontem, eu tive aí ontem, peguei o projeto e a gente quer ir embora do sítio, fazendo uma casa e você sabe que a caixa é um pouco difícil e eu queria uma casa, um padrão grande. Aí eu peguei e falei pro meu marido, ele falou assim, ei, mas será que você fazendo esse projeto assim? Eu falei, peguei, chamei uma amiga minha, uma empresária aqui, entramos no carro, nós duas, o rapaz teve aí, nos atendeu, fiz o projeto, cheguei em casa 4 horas da tarde, a caixa ligou, Inês, a sua casa foi aprovada em R$500 mil.
0: Ah! Meu Deus do céu, minha filha, a senhora pegou o projeto ontem?
5: Ontem, eu entreguei na mão do rapaz, eu acho que ele entregou pra você. Né?
0: Sim.
5: E com fé, daí meu... Você é louco, você vai? Eu falei, vou. Peguei o carro e falei pra minha amiga, ou você me leva, eu te pago. Eu te dou R$70 pra você me... Ela falou, não, Inês, não precisa.
0: Meu
5: peguei,
0: pai.
5: Meu fomo, entreguei. Daí eu voltei, era 4 horas da tarde. Eu cheguei, meu marido, a caixa ligou, aprovou pra nós fazer a nossa casa.
0: R$500 mil a casa.
5: 500, que eu quero uma casa boa, quero que Deus me dê coisa boa.
0: Isso.
5: Eu sou trabalhadeira, eu sou guerreira.
0: Isso, você merece, minha filha. Isso é que é fé, hein? Rapaz, quando a senhora pegou o projeto de manhã à tarde, a caixa ligou pra senhora.
5: Ligou, que eu tive aí era o quê? A base de umas 3 e pouco que chegou aí. Aí vim em casa, eu cheguei, meu marido falou assim, ai, Inês, a caixa ligou e aprovou, nós vamos fazer a casa.
0: Meu pai.
5: Você assim, tá vendo o que eu falei, tá vendo? Deus não merece só R$300, não, ele merece muito mais.
0: O projeto de vida, minha irmã. Olha, se quem honrar esse projeto de vida, Deus ainda vai honrar esse ano ainda, como te honrou e honrou.
5: Vai sim, tem uma coisa que eu quero falar pro seu. Eu vou aí, com o carezinho, que eu vou pagar o dia.
0: Amém, filha. Glória a Deus. Olha, será o melhor ano em 2019, esse ano ainda, hein? Que já começou, Deus te honrar.
5: Começou sim, vai honrar vocês, a igreja de vocês.
0: Amém, filha. R$500.000.
5: R$500.000, eu quero casa boa, eu quero, eu sou lutadora, eu trabalho.
0: Eita.
5: Minha mão é cheia de calo no meio da roça.
0: Tô falando que Deus abençoe os humildes, que é fiel, que obedece. Deus abençoe. Um abraço do apóstolo, da bispa Celso.
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1: 10:07.
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3: Posso ter um milagre aqui? Eu estou com a irmã Tomazina, ela tem um milagre para contar da irmã. Aconteceu um milagre na vida dessa irmã, que ela subiu num altar, ela estava toda inchada, ela veio até com o marido dela porque não conseguia andar. E ela tem um milagre para contar que a mulher está andando, desinchou, está super bem, até correndo ela está, apóstola.
4: Eu lembro dessa mulher. Ela estava com a barrigona assim?
1: Nossa, estava enorme.
4: Quem lembra do testemunho dessa mulher no rádio? Quem lembra? E ela estava, o marido trouxe, foi um trabalho, deu um trabalho danado para o marido trazer a bichinha. Filhinha, a paz, filha.
1: A paz.
4: O que aconteceu com ela? Fala para mim.
1: Um grande milagre Deus fez na vida dela, apóstolo. Ontem eu vi ela, então eu vi ela assim, falei, será, meu Deus, se eu estou tendo uma visão, né?
4: A barrigona por acolá?
1: É, não, ela está magrinha, igual, mais magrinha do que eu.
4: Oxente, abaixou aquele barrigão?
1: Vixe, desinchou tudo.
3: Eita, desinchou Jesus tudo. Lindo, diga a glória a Deus.
1: Eu só estou contando o que eu vi, que eu estou muito feliz por ela, né? Então, e ela falou, irmã Tomazina, não tem nem palavra. Eu até chorei com ela, sabe?
4: É bom,
1: de ver tanta felicidade dela, sabe? Ali, eu senti que Deus está aqui mesmo, sabe? Deus está aqui nessa obra e o povo tem que ajudar essa obra, meu Deus. Não deixar ela fechar. Lutar com a gente, vestir a camisa, fazer qualquer coisa, faz alguma coisa. Povo de Deus, faz alguma coisa para vender, para ajudar essa obra. Essa obra não pode fechar e nem a rádio, porque todo mundo ouve cura, ser curado por essa rádio. E vocês não têm noção, o apóstolo, o homem de Deus, bispa, o pastor Júnior, toda essa equipe tem que ajudar, porque aqui Deus está.
4: Aleluia.
1: Sabe, aqui Deus está. Eu não sei falar bonito, mas...
4: Amém. Deus entende o que você está falando, tá? Filha. Não é palavras bonitas que vai convencer a Deus. Não é a sua oração bonita, a sua reza bonita. É uma atitude de verdade que sai lá dentro da alma. Às vezes você não sabe orar, mas a sua atitude é o que vale para Deus.
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5: 10:15.
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4: Ai, irmã.
6: Paz.
4: Recebeu milagre pela rádio, minha filha?
6: Pela rádio, dois milagres. Eu sempre escutava a rádio.
4: Achei dois milagres, menina.
6: Dois milagres.
4: Eita, Jesus.
6: Eu tinha uma dor muito forte no braço e não passava.
4: Uma dor no braço forte?
6: Forte, daqui a aqui. E pra fazer o serviço era difícil. Daí eu orei, passei água, assim, água ungida. E passou.
4: Aí, foi embora a dor.
6: Foi embora a dor.
4: Amém. Aí,
6: mas antes, eu tinha um esporão já há uns 3 anos.
4: Um esporão no pé, minha irmã.
6: É. Aí eu falei assim, ah, esse homem tá orando, e se ele é de Deus mesmo, vai curar meu esporão.
4: A senhora falou isso.
6: Falei.
4: A senhora é doida.
6: Eu continuei lavando o banheiro, que eu tava lavando a cozinha, e eu falei assim, eu não aguentava aquela dor no meu pé.
4: Aí você disse, esse cara é de Deus.
6: É, eu falei, esse cara
4: esse
6: é
4: doido aí.
6: É, eu falei, tudo que ele fala e o que ele tá mostrando aqui na rádio, for verdade, eu não vou mais sentir dor se esporão. Acabei de lavar o banheiro, eu não sabia mais onde tinha ido dor.
4: Sumiu, minha filha. Tá curada! Rapaz, filha.

0: demais, apóstolo.
1: O que que tava sentindo, filha?
0: Desde o começo de julho, eu venho sofrendo com sinusite. E no domingo, o senhor pediu pra entrar embaixo do manto. Ah. Eu fui, tinha muita gente, fiquei do ladinho segurando, mas com muita fé. E o senhor falou que o Espírito Santo tava operando.
1: Ah. Ah.
0: De repente, eu comecei a sentir muita opressão na cabeça, na testa.
1: Ou seja, é como a carta de marimbondo, tava quieto, mas nós tocamos e tiramos pra fora.
0: Sim, e foi apertando. O senhor acabou a oração, o apóstolo. Desse dia pra cá, eu não tive mais dor de cabeça, não tenho mais nada, eu tinha muito mau cheiro. Não tenho mais nada.
1: Saiu tudo, minha filha.
0: Saiu tudo, pra honra e glória de Deus.
1: Foi liberta.
0: Fui liberta.
1: Das enfermidades, né?
0: Sim.
1: Escorria o nariz.
0: Escorria. Uma secreção muito escura, muito mau cheiro. Vivia tomando injeção.
1: E não ficava boa.
0: Não ficava boa.
1: Mas tocar no manto dos milagres.
0: Sim, fui curada.
1: Deus tocou e libertou. Diga glória a Deus.
0: Glória a Deus.
1: Aplauda o nome do Senhor Jesus, que Ele é fiel. Diga glória a Deus.
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3: 10:17.

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2: 10:28.
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1: Aconteceu esse câncer, aí fui fazendo os exames, aquele tumor, aí o médico me falou de boca cheia, é câncer. Marcou novamente, mais beirando um mês, voltei lá, ele pegou e falou, ó, é câncer. Tá bom.

0: Ali eu saí dali, bispo, saí aborrecido.
1: Resposta imediata.
0: Depois de poucos dias, aí marcou novamente. Eu fui para um outro hospital, novamente. Ele chegou lá, conferiu, falou, não, mas não tem mais nada.
2: Sumiu!
0: Sumiu através da oração do meio-dia. Quem tem que ouvir a rádio no meio-dia, sista, que às vezes a distância, mas Deus não olha a distância, porque ele estava comigo ali a par no caminhão.
2: Deus curou, aí o senhor volta lá.
0: Voltei lá, ele falou, não tem mais nada.
2: Até o, gente, aqui tá os exames aqui, ó. Aqui tá o antes e o depois, aqui ó, ó. Aqui ó, tira aí. Esse aqui é o do câncer, ó, olha aí ó, olha que Deus forte aqui ó. Olha aí ó, olha o que a mão poderosa de Deus faz ó. Aí ó, meu Pai do céu. Deus te livrou da morte.
0: Graças a Deus, mas quando eu saí fora do hospital, entrou aquela alegria no meu coração. Falei, tá fácil.
2: O senhor já foi pro rádio?
0: Já foi pro rádio e colocava no rádio lá. Meu coração alegrou muito. Eu agradeço, porque eu não perco a oração do meio-dia, nem que for na estrada ou nem que for em casa. Mas a oração, ela tem poder.
2: Eita glória, libera.
0: Graças a Deus.
2: Limpinho. A mão poderosa de Deus. Obrigado, Jeová.
0: Obrigado, Jesus. Tem mais. Graças a Deus, a partir de hoje, eu estou sendo dizimista aqui. Graças a Deus. Confia, nem que for pelo rádio, mas confia, porque Deus está nesse lugar. Amém?
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0: 10:44.
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2: Apóstolo era que testemunhar grandes vitórias que já consegui alcançar, graças a Deus, através do rádio. Eu estou fazendo a campanha do carnezinho da viúva de Serepta, na segunda parcela já. Mas graças a Deus, irmão, eu estou aposentada pela glória de Deus. Já comecei a reformar a minha casa. Meu filho arrumou um emprego, graças a Deus. Então eu estou aqui mandando esse áudio para agradecer as orações do irmão. E o que eu tenho a falar é que essa igreja é uma benção mesmo. Todos os dias eu ligo meu rádio e pela honra e a glória do Senhor. Sempre eu mando mensagem para pedir oração. Mas hoje eu estou agradecendo pela vida do irmão, pela vida da bispa, pela vida da tua família e pela vida de cada um dos obreiros dessa igreja. Então, graças a Deus, irmão. Eu fiz o propósito do Senhor, já paguei também. E eu estou feliz com Deus e feliz com a graça que eu tenho recebido nesse ministério. Para quem andava mendigando pão, devendo para todo mundo na cidade, de cabeça baixa, conta de muitos anos, desde 2011, 10 anos de IPTU sem pagar, e pela honra e a glória do Senhor, paguei praticamente todas as minhas dívidas, paguei meus 10 anos de IPTU, já comprei material para dar uma reformada na minha casa. E cada lugar que eu paguei, as pessoas não tinham esperança.

0: mais de receber, porque era conta muito antiga, de 2011, conta que os filhos fez no meu nome também não pagaram. E eu nunca perdi a fé, mas achava que eu não ia vencer, irmão. Faz 18 anos que eu moro nessa casa, eu só consegui pagar 8 do ano de IPTU e 10 anos tinha ficado para trás. Eu ia lá, parcelava, pagava uma, não dava certo. Eu tinha que escolher entre o IPTU, a água e a luz e a comida. Eu preferia a comida e a água e a luz. E graças a Deus, irmão, hoje a minha conta tudo paga. Eu estou muito feliz com Deus. E pela vida do irmão, da bispa, pela sinceridade, pela clareza da palavra, porque prega sem rodeio, prega a verdade. Igual a palavra do Senhor fala: conhecereis a verdade vos libertará. E eu conheci a verdade através desse programa da rádio. É por isso todo mês eu ajudo a igreja nisso. Porque é através dessa rádio que a verdade entrou dentro de mim. Então, eu estou chorando de felicidade. Porque a gente, no momento de dor, de desespero, foram longos anos de provações, né? Já faz 26 anos que eu sou evangélica, mas eu nunca recebi tanta bênção assim, não, né? Eu aprendi muito, eu aprendo muito com o irmão. Barreiras foram caídas na minha vida através desse ministério. Aquilo que eu pensava que era certo, não era certo, irmão. Porque eu tinha virado uma religiosa. Eu acreditava na placa da igreja, eu acreditava na saia comprida, no cabelo comprido, nos coques das irmãs. E eu esqueci que o religioso ele não tem Deus, né? E já faz uns 2 anos que eu venho ouvindo rádio. E foi até engraçado, o programa teu chegou na minha casa no momento assim, porque eu não sou de ouvir muito assim outras rádios, e eu fui procurar rádio evangélica, né? E deparei com a tua pregação e fui ficando. E era bem engraçado. Durante o período que eu estava ouvindo rádio, meses, as coisas começavam a funcionar. Eu parava de ouvir o programa, as coisas parece que não funcionava direito. Aí eu comecei a dizimar de pouquinho, de 30, 60, aquilo que Deus colocava na minha mão, que é aquilo que eu tinha, porque eu não tinha nada mesmo, né? E pela honra e a glória, eu investi pesado nesse ministério, há uns 3 meses atrás, mas também Deus investiu pesado em mim. É tudo que eu fiz pela obra, Deus triplicou na minha vida. Eu quero agradecer a você, porque eu andava com a cabeça baixa, em Congonha, de vergonha, cortando voto, não porque eu era caloteiro, irmão, é porque eu não tinha mais argumento, porque é muito feio para um crente dever. Eu tinha tanto medo de morrer devendo sem pagar minhas contas. E eu já tinha feito de tudo, de tudo, de tudo na terra, irmão. Eu só via conta, dívida. E estava tudo em conta ativa, e minha casa estava indo já praticamente perdendo minha casa para a prefeitura. E graças a Deus, a você, apóstolo, as tuas orações, as tuas pregações, eu tirei a religião dentro de mim, coloquei o Pai, o Filho e o Espírito Santo, e Deus começou uma obra muito grande na minha vida. Então, em nome de Jesus, obrigada. Muito obrigada pela tua sinceridade. Eu choro porque eu cortava a volta antigamente das dívidas, as contas me faziam dar curvado de cara no chão. Hoje os bancos me ligam oferecendo dinheiro para mim. Eu tenho que até desligar o telefone porque toda hora é banco ligando para me oferecer empréstimo alto, coisas que eu nunca imaginei na minha vida. De devedora passar a ser procurada para oferecer dinheiro para mim. Então isso, meu filho, é um milagre muito grande. Muito obrigada. Então eu estou aqui agradecendo em nome de Jesus pela tua vida, meu filho, meu irmão em Cristo, meu apóstolo. Muito obrigada. Deus te abençoe.
1: Paz, aposta.
2: Paz, filha. O que que aconteceu, filha?
1: Aposta. É, quando eu cheguei aqui, doía demais o meu pé com o olho de peixe.
2: Ah.
1: Aí quando tava lavando os pés.
2: Ah, no tempo do lava-pé?
1: É.
2: Uma vez por ano a gente

0: Faz uma campanha do lava-pé.
1: Uhum.
0: Essa campanha é muito forte. Filha, a senhora tinha olho de peixe.
1: Olho de peixe. Uns falaram que é esporão, tirou o X. Outro falou assim que é olho de peixe.
0: A senhora já tinha ido ao médico?
1: Foi, eu. Já, faz tempo, pastor.
0: Já tinha passado remédio, nada?
1: Nada de sarar.
0: Ah.
1: Aí, graças a Deus, depois que eu vim passar a obra aqui, Deus mudou muito, né?
0: Ah.
1: Então, eu estou muito feliz, recebi essa bênção do meu esporão, que não é meu, né?
0: Ah.
1: É o esporão que saiu no meu pé.
0: Ah.
1: Mas glória a Deus, que eu agora não sinto dor.
0: Sumiu, minha filha?
1: Sumiu. Eu tinha ficar caçando sapato para me usar.
0: Uhum.
1: Né, quando eu cheguei aqui, foi indo, graças a Deus, não estou sentindo nada. Eu faço caminhada na rua, na pista, não sinto mais dor, não.
0: E a senhora antigamente era só andava com o pé levantado?
1: Isso, eu trabalhava aqui em Maringá, então doía demais.
0: Certo.
1: Então, eu estou muito feliz na obra do Senhor.
0: Aplauda o nome do Senhor Jesus, que Ele é fiel. Bem forte para Jesus. A glória!
2: 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Ai. 10:52.

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1: A Bíblia diz: o meu rei é o rei dos judeus. Ele é o rei de Israel. Ele é o rei da justiça. Ele é o rei da história. Ele é o rei do céu. Ele é o rei da glória. Ele é o rei dos reis. Ele é o Senhor dos senhores. Esse é o meu rei. Me pergunto se você o conhece. Meu rei é um rei soberano. Nenhum tipo de medida pode definir seu amor ilimitado. Ele é continuamente forte, inteiramente sincero, eternamente constante. Ele é imortavelmente gracioso, imperialmente poderoso, imparcialmente misericordioso. Você o conhece? Ele é o maior fenômeno que jamais cruzou o horizonte deste mundo. Ele é o Filho de Deus. Ele é o Salvador do pecador. Ele é a peça central da civilização. Ele é incomparável. Ele é único. Ele é a ideia mais elevada em literatura. Ele é a mais alta personalidade em filosofia. Ele é a fundamental doutrina da verdadeira teologia. Ele é o único qualificado para ser um Salvador totalmente suficiente. Me pergunto se você o conhece hoje. Ele supre força ao fraco. Ele é disponível para o tentado e atribulado. Ele se compadece e ele salva. Ele endireita e sustenta. Ele guarda e ele guia. Ele cura o doente, ele purifica leprosos, ele perdoa pecadores, ele absolve devedores, ele liberta os cativos, ele defende o fraco, ele abençoa crianças, ele serve o infortunado, ele considera o idoso, ele recompensa o diligente, ele embeleza o humilde. Me pergunto se você o conhece. Ele é a chave do conhecimento, ele é a fonte da sabedoria, ele é a entrada do livramento, ele é o caminho da paz. Ele é a rodovia da justiça, ele é a estrada da santidade, ele é o portal da glória. Você o conhece bem. Sua vida é inigualável. Sua bondade é ilimitada. Sua misericórdia para sempre. Seu amor nunca muda. Sua palavra basta. Sua graça é suficiente. O seu reino é reto. O seu jugo é suave. E seu fardo é leve. Eu queria poder descrevê-lo a você. Ele é indescritível. Ele é compreensível. Ele é invencível. Ele é irresistível. Bem, você não consegue tirá-lo de sua mente. Você não pode soltá-lo de sua mão. você não pode viver mais do que ele, você não pode viver sem ele.
2: Bem, os fariseus não o suportaram, mas descobriram que não poderiam pará-lo. Pilatos não pôde encontrar culpa alguma nele. Herodes não pôde matá-lo. Morte não pôde dominá-lo. E a sepultura não pôde retê-lo. Sim, esse é meu rei. Esse é meu rei.
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1: A paz, filho.
2: Paz, bispo.
1: Sim, filho, vai.
2: Então, bispo, daí, graças a Deus, o dia 1º agora de janeiro, eu desci as águas, né? E eu achava que eu tava tudo bem, entendeu? Antes de eu descer as águas. E, na verdade, não. Eu tava um crente desviado dentro da igreja.
1: Oh, meu Deus!
2: Tava sofrendo, ficava bebendo, ficava dando trabalho para minha mãe. E no dia 27 de dezembro, foi o último dia que eu bebi pinga. Depois eu fui para minha casa e eu falei: Deus, eu tenho que mudar minha vida, o Senhor tem que mudar minha vida, eu não aguento mais viver assim. Ele decepcionando minha mãe, decepcionando meus filhos e principalmente decepcionando a Deus. E eu falei assim: eu vou entregar minha vida de verdade a Deus, porque outrora eu estava só me enganando a Deus. E eu falei: Deus, se o Senhor é Deus, eu vou mudar a minha vida de verdade, eu vou conquistar tudo aquilo que eu perdi e, mais importante, eu vou saber que o Senhor é Deus na minha vida. E daí, bispo,
1: sim,
2: vou te falar uma coisa. Teve um dia que o senhor pregou aqui para as pessoas podem achar que é loucura. O senhor falou assim: se você estiver bebendo ainda, você continua bebendo, mas não sai da igreja. O senhor falou isso.
1: Falei.
2: 2 meses antes de eu me batizar, de eu descer as águas. E eu falei para minha mãe assim, minha mãe ficava brigando: você está bebendo? Então eu falei para minha mãe: por mais que eu esteja bebendo, eu vou continuar indo na igreja. Desse dia que eu falei, eu faltei só um dia, mas eu permaneci na casa de Deus. Eu aceitei aquela palavra que o senhor disse, que por mais que eu estivesse bebendo,

devia continuar vindo na igreja para ir buscando, buscando, e Deus me libertou. E hoje eu estou feliz, sabe por quê, bispo? Porque Deus está fazendo as coisas do jeito dele na minha vida. Do jeito dele está fazendo as coisas na minha vida. Do jeito dele, Deus está trabalhando na minha vida.

0: Teve dias de eu não ter dinheiro para vir na igreja e Deus preparar. Entendeu? Teve dias das coisas estar assim, tá naquela loucura assim, e Deus ir lá e fazer do jeito dele, não do meu jeito.
1: Deus te abençoado, filho.
0: Amém, graças a Deus.
1: Parou de beber?
0: Parei de beber, parei de fumar. Deus está colocando tudo no lugar novamente. E eu creio que Deus vai abençoar a minha vida cada dia mais, para mim poder abençoar a casa dele. Então, o que eu mais quero, Deus, o bispo, é poder ser coluna de Deus nessa obra. Porque essa obra aqui é uma obra santa. Essa obra aqui, neste lugar Deus existe, nesse lugar Deus é real. Nesse lugar Deus é real. Desse lugar Deus realmente é real. Eu falo isso por experiência própria. Porque, como eu disse, eu vivia desviado. Eu vivia desviado dentro da igreja. Desde os meus 13 anos eu ia na igreja, e sempre desviado dentro da igreja, louvando desviado, fazendo tudo mais desviado. E hoje eu vejo que Deus verdadeiramente é aqui, porque Deus está me ensinando através da sua vida. Através da sua vida Deus está me ensinando.
1: Obrigado, Deus!

0: aplauda o nome de Jesus bem forte. Deus mudou a tua história, filho.
1: Mudou, bispo. Graças a Deus.
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3: É tão difícil, Senhor. Você precisa decidir.

0: 11:45.
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3: Minha mãe vem sempre aqui. Já fui algumas vezes, mas devido a meus compromissos de estudo, ministério da igreja, mas eu ouço sempre o senhor pela rádio. Eu fiquei 1 ano e 4 meses desempregada.
4: Meu Deus.
3: Auxiliando a minha mãe em casa. E eu sempre ouvi o senhor na hora do almoço, a sua esposa. E eu estava muito aflita, preocupada. Eu sei que não tem nada que Deus não possa fazer, mas eu sou humana. Então, numa madrugada que eu não dormia, eu lembrei dos seus, das suas pregações, ajoelhei e orei. Falei, Senhor, eu sei que o Senhor pode me dar um emprego amanhã. Eu sei que o Senhor pode demorar 5 anos. Eu sei que existe um processo, que o Senhor quer me ensinar algo. Mas se apresse.

0: Por favor. Então, eu não tinha mais dinheiro da minha reserva, que foi muito tempo. Eu estou tentando resumir, desculpe.
1: Sim, filha.
0: Mas orei, chorei bastante. E eu, no meu coração, eu sempre tive vontade de ajudá-lo aqui, porque eu sei que aqui é terra fértil.
1: Alablaçou. Ibanás.
0: Eu cresci num lar evangélico, minha mãe me ensinou e me ensina até hoje. Sempre entreguei dízimo e oferta, mas meu salário era baixo. E o senhor pregando agora me fez lembrar que a oferta que eu trouxe de gratidão hoje, ela é um valor maior que meu dízimo.
1: Meu pai.
0: Fiz um propósito, eu abençoava a vida dos meus patrões antes de saber quem era. E eu
1: Ou seja,
0: orava.
1: a senhora fez um voto profético.
0: É, a oferta que eu trouxe aqui é outra coisa,
1: Eu
0: mas
1: sei. Mas
0: é.
1: a senhora ofertava pelo seu patrão, não sabia nem quem ia ser o
0: Eu
1: seu
0: não
1: patrão.
0: sabia.
1: Eita, Deus, é impossível não dar certo.
0: Eu sempre trabalhei na área médica, na parte administrativa, e em Maringá tem bastante trabalho. Eu não entendi por que que as portas são fechadas, mas hoje eu entendo. E eu fiz um propósito de entregar. Eu abençoava meus patrões e eu orava para o senhor me dar emprego. Eu não pedia trabalho. Eu pedia emprego que eu tivesse horário para entrar, para sair, para eu voltar a estudar, para minha vida voltar para o trilho. E eu abençoava meus patrões, eu falava, Senhor, que eles sejam muito ricos, que eu possa prosperar junto com eles e eles reconhecer meu trabalho. Eu fiz um propósito que assim que eu recebesse o meu primeiro salário, ele inteiro,
1: Pai, que fé.
0: fui determinada na
1: Deus
0: oração,
1: abriu a porta.
0: escancarou a porta.
1: Meu Deus do céu, é para dar glória a Deus aí, meu filho. Quem tem fé tem o que quer.
0: Uma semana depois, eu não sabia que minha mãe tinha feito um propósito na minha vida profissional e financeira diante da rádio, ouvindo o senhor. Coincidências para Deus não existe. Uma semana depois, um número desconhecido mandou uma mensagem no meu WhatsApp de manhã. Tem indicação sua. Você tem interesse em fazer uma entrevista hoje? Sim? Que hora? 15 horas. Eu tinha passado durante 1 ano e 4 meses por muitos processos seletivos, mas sempre era não, gente liga, nunca mais liga. Eu cheguei na entrevista, a doutora abriu a porta como se me conhecesse, me abraçou e falou, seja bem-vinda. A entrevista foi cerca de 2 horas, parecia que nós não conhecíamos há muitos anos.
1: Meu pai.
0: E aí a conversa foi descontraindo, eu sou muito brincalhona, eu falei, doutora, o que a senhora acha de me dar essa oportunidade de trabalho? Ela, eu também estou pensando nisso.
1: Eita Deus.
0: Ela falou assim, você pode começar segunda? Eu falei, posso. 7h30? Não, 8 horas.
1: Eita Jesus lindo. Ele já estava se encaixando tudo, meu filho. A fé dela manifestada. Sim, filho.
0: Ela despediu a secretária dela final da tarde.
1: Ela despediu
0: Despediu a
1: a
0: secretária.
1: secretária dela.
0: Despediu. Ela teve muito problema com a secretária. Nesse mesmo período que eu fiquei
1: Ou seja,
0: desempregada.
1: alguém teve que cair para a senhora levantar.
0: Foi isso?
1: Alguém vai ter que cair para você levantar. Tô te falando que Deus derriba para levantar aqueles que têm fé, que têm atitude.
0: Então, eu sei que ela ligou para minha ex-patroa, que foi quem me indicou, agradecendo. E chorava no telefone e falou: Você não mandou para mim uma funcionária, você mandou um anjo.
1: Meu pai, foi um anjo mesmo.
0: Comecei segunda-feira, apóstolo, trabalhando. Se eu falar para o senhor que ela sentou comigo 2 horas até hoje, isso foi início de setembro, para passar a rotina da clínica, não, ela não tem tempo. O fluxo é grande. Meu primeiro salário, ela foi me pagar. Como eu comecei metade do mês, ela falou assim: Lilian, quando eu recebi seu holerite, a primeira coisa que eu fiz foi ligar no escritório, porque eu não concordei com o valor. Parece que você trabalha tanto tempo, eu vou te pagar o salário integral.
1: Meu pai do céu, rapaz, gente, isso é Deus, eu fico arrepiado. Quando Deus faz a obra, Ele não faz pela metade, Ele faz completo.
0: E ela ainda pagou além do combinado. Pagou além do combinado. Cheguei feliz em casa, orei com a minha mãe sobre o meu holerite dobradinho com dinheiro. Qual foi o meu propósito? Eu sou membro numa outra

0: 16 anos e eu tinha dificuldade de vir aqui por causa dos meus horários de ensaio. Então, como hoje começou mais tarde, deu tudo certo.
1: Deus honrou, minha filha.
0: Sim, eu fiquei naquele mês sem um centavo, mas não me faltou nada. Ganhei até dinheiro extra de bonificação da médica. Recebi agora em novembro, entreguei um salário maior, recebi mais. Ela me chamou para uma reunião rápida e vou ter participação de porcentagem em todo o lucro da clínica.
1: Meu Deus do céu!
0: Hoje eu trouxe uma oferta de gratidão porque eu vou viajar de férias. Vou ter até férias coletiva.
1: Rapaz do céu! Gente, dá glória a Deus. Olha o que Deus faz.
0: E o senhor pregando agora, eu tenho certeza que hoje era o dia de eu vir testemunhar. Porque assim como eu fui abençoada através do senhor, da sua esposa, das músicas, e eu fiquei feliz de vir aqui hoje, porque assim como eu fui abençoada, e eu ouvi o testemunho de pessoa que conseguiu emprego, eu falei, minha hora vai chegar, uma hora vai. Eu nunca desisti, nunca questionei Deus, eu sabia que ele ia fazer algo por mim.
1: Teve que se encontrar, filha. Você teve que encontrar com um homem de fé.
0: Sim.
1: Que não tem medo de falar a verdade.
0: Exatamente.
1: Então a senhora, desculpa eu falar desse jeito, mas não adianta nada estar em uma igreja cantando, pregando, se não manifestar a fé. E de acontecer bênção, acontece maldição. Deus se manifesta na fé. Não adianta só dizimar. Você pode dizimar em qualquer lugar, mas o difícil é você colher o que você está plantando.
2: Amém.
1: Porque nem todo lugar a terra é boa. Então nem todo lugar Deus está. Então que Deus mudou a vida dela. A senhora é a mãe dela.
3: Eu sou. E eu fiz um propósito para ela, sem saber o que ela ia ganhar. O dia que ela passou na entrevista, eu falei, já sabe o seu salário? Ela falou, sei. Eu falei, glória a Deus, porque eu fiz esse valor. No fim ela acabou ganhando muito mais. E Deus também, através dos meus propósitos, eu ganhei de presente 25 mil reais no ano de 2016.
1: Meu Deus do céu, tá vendo aí?
3: Quando ela falou para mim, mãe, a premissa do meu pagamento, eu vou entregar no apóstolo, eu fiquei muito feliz. Porque foi, eu vi uma atitude dela, muito grande.
1: Atitude de Deus.
3: É.
1: Mas foi atitude de gente avarenta, gente medrosa, gente covarde.
3: E eu sempre falo para ela, todos os propósitos que eu faço de coração e Deus tem me abençoado.
1: Deus tem abençoado a senhora.
3: Entendendo, eu estou ensinando ela a ser dizimista em tudo que eu aprendi aqui.
1: Aprendeu aonde?
3: Aqui na Igreja das Nações.

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1: A paz.
2: Paz.
1: Qual é o seu nome?
2: Rose.
1: O que aconteceu, irmã Rose?
2: Assim, irmãos, faz 8 anos que eu sou de outro ministério. Eu prefiro não falar de qual, mas é aqui de Maringá mesmo. Eu sou de Paissandu. Irmãos, 8 anos em outro ministério. E eu tinha um problema espiritual muito sério. O bispo deve se lembrar de mim que o senhor orou por mim um dia aqui. 8 anos que eu via demônios, espíritos malignos na minha casa. Eu não tinha paz, irmãos. Era só eu começar a dormir, eles apareciam no meu quarto. E eu procurei ajuda em outras igrejas. 8 anos com esse sofrimento. E os pastores falavam pra mim que era pelo meu chamado. Eu louvo, né, na igreja. Tenho chamado pra pregação também. E eles falavam assim pra mim que era porque eu louvo, que era esse o meu chamado, por isso que os demônios ficavam furiosos com a minha vida. Só que eu via que não tava certo, irmãos. Tinha momentos assim que eu falava, bispo, que eu queria morrer, eu não queria mais servir esse Deus, porque eu não aguentava mais não ter paz na minha casa pra mim dormir. Assim, era sempre à noite. Eu deitava no travesseiro assim na cama, começava a dormir, ele batia a porta.
1: Um inferno na sua vida.
2: Era um inferno, bispo. O meu guarda-roupa, ele começava a correr dentro do meu guarda-roupa. Eu acordava, sentava na cama, não via nada. A minha família também, a minha mãe não via nada. Só eu que via esse problema. E desde pequeno eu venho com esse sofrimento. Aí, irmãos, a partir do momento que eu pisei os pés aqui nessa igreja, ele deve se lembrar de mim.
1: Lembro, minha filha.
2: O senhor orou pra mim, bispo. A partir daquela sexta-feira, eu tive paz no meu quarto pra mim dormir. Eu nunca mais vi um demônio na minha casa, irmãos. Eu não ia contar, bispo, esse testemunho, que eu sentia vergonha de contar aqui.
1: Isso não é vergonha, minha filha. Mas isso não é vergonha, diga glória a Deus.
2: Anos, bispo, eu já fui em várias igrejas, fiz campanha.
1: Nada acontecia.
2: Eles vinham mais furiosos sobre a minha vida. E através da minha mãe, ela não é daqui, mas ela escuta o senhor pela rádio. Ela ligou pra mim, porque eu moro sozinha em Paissandu. Ela ligou pra mim e falou: oh, você tem que ir lá na igreja desse pastor, porque ele é um homem de Deus. E a partir do momento, irmãos, que eu pisei aqui nessa igreja, eu fiz uma campanha, bispo, de 7 sexta-feiras de libertação. Foi uma vida, uma luta pra mim chegar aqui hoje. Eu tô finalizando essa campanha. Irmãos, foi uma hora, o inimigo se levantou no meu trabalho, usou tudo, parente contra a minha vida, o diabo aparecia pra mim mais ainda, quando eu comecei a campanha aqui. Mas eu vim falar pra você, não desiste, porque aqui Deus está neste lugar, irmão. E tem mais outra coisa, bispo, que eu quero passar pra igreja do Senhor. Eu comecei a ofertar aqui nessa igreja, toda semana, e eu estou vendo mudança na minha vida financeira. Se você tem, irmãos, dá aqui, abençoa nessa obra. Porque esse pastor, ele veio aqui para Maringá para mudar a história de muita gente. Aleluia, Jesus. Aleluia, Deus. Aleluia, aleluia. Esse homem é um homem de Deus. Porque eu não vejo mais demônios na minha casa. Hoje eu tenho paz no meu trabalho. Hoje eu tenho paz dentro do meu lar. Eu tenho paz, irmãos, aonde eu passo. Eu fui liberta. Antes de eu terminar a campanha, o Senhor me deu vitória. Através desse abençoado aqui, ó. Através desse homem de Deus. Você que fala que ele não é homem de Deus, vigia pelo que você fala, porque ele é um homem de Deus, sim. E ele vai mostrar que ele é Deus na tua vida. Aleluia, Jesus.
1: Ele é fiel. Ele é fiel, ele é santo. Santo é o nome de Jesus.
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2: Eu cheguei aqui, tava com a vida destruída, né? Tava separado da minha esposa e tava vindo só eu e os dois menininhos gêmeos só. E ela tinha ido embora pra Sarandi, né? Tava morando em Marialva.
3: A sua esposa foi embora.
2: É. E comecei a vir aqui pra igreja. Antes eu vinha como turista, né?
3: É.
2: É, só vinha.
3: Não
2: e,
3: tinha compromisso.
2: Não tinha compromisso. Chegava, contando a hora pra voltar embora. Era do mundo, né? Aí eu peguei e fui, perdi tudo. Tudo que eu tinha eu perdi. Casa, tudo, os móveis, tudo destruído. E a casa tava. Tinha nada mais. Pra não falar que não tinha, só tinha a televisão lá e a geladeira, o resto tudo. E o dia que a minha esposa foi embora, ela falou assim, eu tô indo embora. Eu peguei e falei assim pra ela. Ela falou assim, você não vai falar nada? Eu falei assim, não. Ela pegou e foi embora normalmente. E eu fiquei sentado lá no sofá lá, olhando assim, como se não tivesse nada disso acontecendo, né? E ela já tinha levado uma parte das coisas embora. E nisso ela foi embora. E eu fiquei em busca. Daí eu tava trabalhando numa firma, fiquei mais de duas
3: você
2: semanas.
3: Você ficou firme vindo na igreja?
2: Isso.
3: Lembra que você mandou um áudio pra mim, que a sua esposa tinha ido embora?
2: Isso.
3: Aposto, o que, que eu tô fazendo?
2: É, foi no
3: errado.
2: Facebook, ainda tá gravado
3: foi
2: até
3: no
2: hoje.
3: Facebook, tá gravado foi. Até hoje. Ele mandou umas mensagens pra mim, eu disse, fica firme, que Deus vai te abençoar.
2: Foi, e a partir daquele dia lá que você falou pra mim assim, que o filho pródigo, né?
3: Filho pródigo volta à casa do pai?
2: Isso, e será melhor que a primeira, né?
3: A glória da segunda casa será maior do que a primeira.
2: Isso, aí depois daquele dia lá, você falou assim, a partir de hoje a sua vida não vai ser mais a mesma. Aí depois daquele dia eu já tinha mudado pra Marialva, daí eu fui conquistando tudo de volta. Aí faltava ela.
3: Ah.
2: Só que o diabo.
3: E você não deixou de vir à igreja?
2: Não, não deixei.
3: Firme.
2: Comecei a ficar firme. A minha esposa veio, tava tudo mil maravilha. Ela foi embora duas vezes em seguida. Duas vezes ela foi embora sem explicação nenhuma, sem nada, sem briga, sem nada. Eu cheguei, ela tinha ido embora. Aí eu cheguei, eu falei, aí foi o dia que eu entrei na live lá, tava ao vivo, eu peguei e fui, mandei a mensagem lá, você falou assim, fica firme que ela vai voltar, e falou lá, tudo que o senhor falou depois daquele dia lá, aconteceu.
3: Porque
2: ela
3: tudo foi, que eu falei naquele dia pro senhor, começou a acontecer.
2: Ela aconteceu, ela voltou, e depois disso aí não foi mais embora, e nós ficamos, tá até hoje, graças a Deus.
3: Firme.
2: Firme, tamo bem.
3: Só amor.
2: Só amor, graças a Deus.
3: Agora fala a segunda parte.

0: tarde. Agora vem o financeiro. Vem um financeiro que Deus está na prosperidade. Você trabalha com o quê, filho?
1: Com marmoraria.
0: Isso. Veio uma pessoa, te procurou pra te financiar.
1: Foi.
0: Olha aí, ó.
1: Aí ele falou, eu já trabalhava na empreita, né? Ah. E o ex-patrão meu tinha, eu tinha saído da firma, tinha abandonado tudo. Quando eu perdi tudo, eu saí da firma sem explicação nenhuma, fui embora. E nisso aí, o meu patrão falou, ligou, num dia que o senhor falou aqui no domingo que alguém ia ligar, no outro dia, na segunda-feira, ele me mandou mensagem, 7h45 da manhã, falou assim, você volta que eu vou pagar a empreita para você a R$40 o metro. Ele pagava 35 mais R$20 da boca. Eu fui continuando na empreita, trabalhando para ele, né? Aí o rapaz pegou e falou para mim assim, ah, velho, você podia trabalhar para você mesmo, você vê se você toma de conta da firma do cara sozinho aí, e você não valoriza, não tem valor, não tem nada, porque eu ficava, chegava cedo lá e o cara não vinha trabalhar e não avisava eu, como eu era empreiteiro, né? Aí eu peguei e falei assim, eu vou continuar um pouco aí pra ver o que vai dar.
0: Eu não tenho condição, isso. Não tenho dinheiro.
1: Não tenho como abrir agora. Eu até tenho umas ferramentas, mas não tenho como abrir empresa agora. Ele falou assim, e tudo que vai precisar lá pra sua firma, que você pode abrir a firma lá e começar a trabalhar. Eu fui correr atrás das ferramentas, foi investir R$19 mil à vista lá.
0: À vista?
1: À vista.
0: Ele pagou?
1: Pagou à vista. E eu já estou trabalhando já em Marialva.
0: A empresa é tua?
1: A empresa minha. Com o nome e tudo lá na frente ali.
0: É para você dar glória a Deus.
1: Glória a Deus.
0: Eita, Jesus. Você é o Deus da prosperidade. Agora, olha para cá. Tudo isso Deus está fazendo para melhorar a vida dele, porque eu estou orando para Deus abençoar você, para você abençoar a obra. Deus vai levantar muitas pessoas pequenas aqui para colocar com uma cabeça, para que essas pessoas reconheçam que é Deus que levanta, e Deus também tem um poder de abater. Ele vai trabalhar agora para ele, daqui a pouco ele vai estar ganhando aí R$100 mil, se ele for fiel a Deus, a obra vai crescer também ou não vai? E Deus cada dia vai amar mais, ele vai investir mais nele. Daqui a pouco ele está com um monte de funcionário. Não esqueça de Deus, tá? Grave isso aqui, deixa gravado. Nunca esqueça que é Deus que está te levantando. Que é Deus que está te exaltando. E agora?
1: E aí eu fiz um lançamento de R$1.500. E a mulher tinha feito acho que uns 4 lançamentos lá já, porque ela queria pesquisar os preços para bater lá. E como eu cheguei lá, falei para ela, fui sincero com ela lá, o filho dela achou alguma coisa, viu alguma coisa em mim lá, e o cara fez R$1.300 para ela, todas as pedras, balcão de churrasqueira e tudo. Eu tinha feito R$1.500, aí ela foi, eu tinha até apagado as mensagens que ela tinha me mandado. Eu falei assim, bicho, R$1.300, perdi R$1.500, né?
0: 200 ela vai fazer mais barato.
1: Vai fazer com mais barato. Aí o filho dela falou assim, não mãe, ele foi sincero aquele dia lá, eu gostei das palavras dele, e vai lá e fecha com ele. Aí ela falou, mandou mensagem pra mim e falou assim, se você quiser fazer nos 1.700, você pode começar a fazer as pedras.
0: Quanto?
1: Pela 1.700. Aumentou.
0: Rapaz doce. Eita Jesus! Esse é o Deus que eu sirvo, Deus da libertação financeira. Amém, gente? Se fosse humanamente falando, ele já tinha saído, já tinha perdido. Mas quando Deus está no negócio, meu irmão, é aquilo que eu falo. Aquilo que ia dar errado, mas quando Deus está, dá certo. Até o que ia dar errado na sua vida vai passar a dar certo. E aí?
1: Aí ela foi e fechou, daí ela falou assim, eu vou passar R$600 à vista para você. E segunda-feira agora eu já vou montar o serviço dela, e é mais R$1.100 à vista. Até hoje, os clientes que entrou lá não foi nenhum parcelado. Tudo à vista.
0: Você pegou por 1.700.
1: 1.700.
0: Vai arrebentar, vamos ou não vai?
1: E graças a Deus, todas as máquinas lá, tudo nova, foi tudo nova. As máquinas, não foi nada, a eletricidade do barracão foi tudo feita, que é trifásico, né? Foi feita tudo nova.
0: Onde você está trabalhando hoje?
1: Isso. E graças a Deus, foi tudo caminhado lá, tudo certinho. Desde o começo, desde o aluguel até o eletricista, pintor, tudo que trabalhou lá, foi tudo certinho. Graças a Deus a firma tá bombando, já tem um funcionário já trabalhando para nós também.
0: Chegou com a vida arrebentada?
1: Arrebentada, sim.
0: E hoje?
1: Graças a Deus.
0: Com a vida levantada?
1: Tô levantando, graças a Deus.
0: E a esposa, como é que tá a esposa?
2: Feliz, né?
0: Tá feliz?
2: Feliz.
0: Agora, um orgulho do marido?
2: Orgulho.
0: Mais ainda orgulho, tá vendo? Tá vendo como é que as coisas acontecem? Diga glória a Deus. Agora tá feliz?
2: Tô feliz agora.
0: Não vai mais embora, não, né?
2: Não.

0: que tu chegou aqui? Como é que estava a tua mente? Porque tu ia embora assim de repente, de uma hora para outra. O que, que acontecia contigo?
1: Não sei, vinha na cabeça e eu ia. É. Porque antes era uma desgraça nosso casamento. Só
0: antes
1: por Deus.
0: De chegar aqui na Igreja das Nações era uma desgraça.
1: Era tudo destruído.
0: E hoje como é que tá?
1: Graças a Deus.
0: Tá bem.
1: Maravilhoso.

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1: Quem fez o projeto de vida?
2: Apóstolo, por falar em projeto de vida, esse irmão aqui, tudo que ele pediu no projeto de vida, aconteceu na vida dele.
1: Eita Deus, é forte ou não é? Faz, filho.
3: Faz.
1: Como era a tua vida antes de tu fazer o projeto de vida? Como era?
3: Era muito ruim, muito ruim.
1: Financeiro?
3: Financeiro, indecisão, não tinha prosperidade. Eu achava que tinha, né?
1: Uhum.
3: Eu trabalhava em dois empregos, dormia 3 horas só por dia e queria conquistar na minha força. Só força.
1: Uhum.
3: E nada de Deus. Só força. Aí cheguei aqui na igreja, através da minha esposa, pela rádio,
1: uhum.
3: E as coisas foram acontecendo. Aí eu fiz o projeto de vida, tudo que eu pedi, eu consegui.
1: Pediu o que lá?
3: Eu pedi estabilidade de emprego, porque eu tinha sonhos. Eu trabalho numa empresa muito grande. Só que eu estava no cargo que eu não queria. Eu queria outro. E Deus me deu. Eu pedi mais coisa, Deus me deu. Meu Deus, muita coisa. Muito, muito, muito, muito, muito. Tudo.
1: Deus te abençoou em todas as áreas que tu pediu, Deus te deu.
3: Deu. E tá dando.
1: É?
3: Muito.
1: Então o ano foi de abundância.
3: De abundância. E será muito mais.
1: Esse projeto de vida tem missão ou não tem?
3: Tem, muito forte, muito, muito. A bênção de Deus é tremenda.
1: Deus é fiel, aplauda o nome do Senhor Jesus. Paz, filha.
4: Na paz, apóstolo.
1: O que a senhora estava sentindo?
4: Eu cheguei aqui com dor de cabeça e estava tudo trancado. Eu não estava aguentando respirar com a máscara. Quando o apóstolo ungiu, gelou assim, parece que desceu assim por dentro. Assim,
1: curada na hora.
4: Na hora, sumiu.
1: Deus é poderoso, é ou não é?
4: Sim, com certeza.
1: Andou na cabeça fechando
4: sim,
1: tudo.
4: Sim, tá nem aguentando respirar com a máscara.
1: E na hora que colocou a unção do Senhor, meu pastor, e nada me faltará?
4: Sim, daí gelou assim, desceu. Senti um cheiro do óleo, sendo que eu tava com a máscara.
1: Meu
4: eu senti
1: Deus.
4: Assim um cheiro por dentro.
1: Deus é fiel.
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5: Meia-noite, 19.
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0: meia-noite e 30.
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2: Antes de eu começar a vir aqui na igreja, eu tava com a minha vida bem amarrada, bem enrolada mesmo. Até que eu perdi todo o meu emprego, eu perdi toda a minha renda. O inimigo quis mesmo me derrubar.
3: Tirou tudo, minha filha.
2: Tirou tudo de mim. Mas eu fiz uma oferta de 20 reais, que era tudo também que eu tinha.
3: Tudo que a senhora tinha, a senhora doou aquela ofertinha tudo para a obra de Jeová.
2: Tudo que eu tinha.
3: Meu Deus.
2: Aí, a terceira sexta-feira da libertação, a gente estava aqui na igreja e chegou um e-mail para você. Aí eu fui lá fazer a entrevista. O dono lá do restaurante, porque eu sou cozinheira, ele falou assim, ó, eu vou fazer entrevista com outra pessoa, mas eu te ligo. Nesse meio termo, a minha irmã mandou outros currículos. Aí comecei, segunda-feira passada, nesse meio termo que eu comecei, apareceu mais 7 vagas de emprego.
3: Ele é Deus de resposta! E aí, minha filha?
2: As pessoas me ligando, eu falei, pai, fala pra essas pessoas que eu já consegui emprego, que eu tô bem empregada.
3: Ah, você mandando um recado.
2: É.
3: E uma pessoa doida por um emprego. É.
2: Aí, pastor, resumindo, eu consagrei o meu emprego a Deus, a essa obra. Eu disse, Senhor, no que eu puder ajudar a tua casa, além de pagar o meu dízimo, dar os meus 10%, eu quero ajudar sim essa obra, porque o Senhor está presente nessa obra. A minha vida mudou de um jeito, pastor, que olha, eu achei que eu estava esquecida nessa terra, mas o Senhor achou graça em mim.
3: Tá chorando.

0: Tá emocionada?
1: E eu tô muito feliz.
0: Diga glória a Deus, aplauda o nome de Jesus.
2: O que aconteceu, filhinha, depois que a senhora pegou a pasta, projeto de vida? Amém.
3: Domingo, né, eu peguei a pasta e eu tava assim, pego ou não pego, mas eu precisava de uma resposta urgente na minha vida. E tinha que ser rápido, mais rápido. E eu peguei a pasta. E ao chegar à minha casa, a resposta já estava lá. Aleluia.
0: Dá glória a Deus aí, foi rápido, hein?
3: Pela honra e glória do nosso Senhor Jesus Cristo, a resposta já estava lá. E aí eu chegando no colégio na segunda-feira, aí as meninas falaram para mim assim, abre o teu e-mail e puxa lá. Aí eu fui abrir meu e-mail e falei assim, mas agora tem tantas coisas para fazer, tantos documentos aqui papelada. Aí falei para mim ver, depois eu vou ver. Aí ela falou, não, vamos lá abrir. Ela falou assim, nunca aconteceu isso, né? Daí tinha o pagamento, nós já tinha recebido, apóstolo. Tinha pagamento, tinha 13º, tinha terço de férias. Ela falou assim, mas nunca tinha acontecido isso de terço de férias. Quando a gente volta, mas ele antecipou tudo, né? Aí eu olhei, ela falou assim, mas eu não estou entendendo. Eu falei assim, mas eu estou entendendo que o meu Deus e o teu Deus também pode fazer na sua vida.
0: Isso tudo depois do projeto de vida que a senhora pegou.
3: Projeto de vida. Então aí eu abri lá, eu olhei e falei, meu Deus, louvado seja o nome do nosso Senhor Jesus.
0: Um ano abençoado.
3: Amém.
0: Deus é fiel.
3: Então colocou tudo assim, sabe? Veio, mas não pelo dinheiro assim, porque eu viso muito assim. Nós temos que viver assim, em paz com o Senhor, em paz com o Espírito Santo de Deus. Ter o Espírito Santo de Deus voltado sobre a nossa vida e a paz sobre a nossa vida.
0: Mas então, a paz ela vem quando você paga as suas contas, diga glória a Deus.
3: Com certeza. Aí eu chegando, eu peguei e falei assim, nossa, mas eu chegando à minha casa, a resposta já estava
0: lá. Estava lá. Aplauda o nome do Senhor Jesus, que ele é fiel. Deus abençoe.
3: Hã? E o dinheiro também. Eu olhei e falei assim, Senhor.
0: Dinheirão lá.
3: Nossa.
0: Dinheiro por cima de dinheiro. Nunca aconteceu isso.
3: Eu sou funcionária pública há 25 anos.
0: E nunca aconteceu isso.
3: Nunca aconteceu isso. Ela falou, mas não estou entendendo. Assim, vem tudo.
0: Estou prezando uma pós-geral, está prezando de umas bênçãos dessa aqui, ó.
3: Eita, Deus de graça. Aleluia. Deus de glória. Mas Deus honra, igual o falou. Aquele que também honra o Senhor.
0: Aplauda o nome do Senhor Jesus.
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2: Se você está ouvindo isso agora, é porque chegou no ponto em que não dá mais pra fingir. Deus, sou eu. Eu não sei mais o que fazer. Eu tentei entender, tentei ser forte. Tentei continuar como se estivesse tudo bem, mas não está. Tem coisa dentro de mim que ninguém vê. Tem pergunta que eu fiz pro Senhor e até agora não teve resposta.

Você que está aí, fala a verdade. Quantas vezes você já pediu uma resposta? Deus, me mostra o que fazer. E nada mudou? Pai, olha para mim agora. Porque eu cheguei no limite.

fala comigo, Deus, mesmo que seja em silêncio, mesmo que seja em paz, mas fala, porque eu sei que o Senhor está me ouvindo, mesmo quando tudo parece parado. O Senhor não parou, e é nesse ponto onde eu não tenho mais resposta nenhuma, que algo dentro de mim começou a quebrar. É aqui. Quando você não sabe mais o que fazer, que o peso aumenta. Porque você tenta pensar, mas só piora. Tenta encontrar saída, mas só vê mais dúvida. Tenta se acalmar, mas a mente não para. E aos poucos,

e ninguém percebe. Porque você continua funcionando. Continua aparecendo, continua resolvendo, continua sendo forte. Por fora. Mas por dentro.

0: mas está desmoronando por dentro. Porque ela precisa de direção, Deus. Não é só paz.
1: Não é só consolo.
0: Ela precisa saber para onde ir. Mostra o caminho, Pai. Clareia a mente dela. Organiza o que está confuso. Porque nem toda resposta vem palavra. Algumas vêm clareza. Outras vêm paz. Outras vêm em direção. E talvez o que você está esperando ouvir, Deus já começou a mostrar. Só que você ainda está tentando entender do seu jeito. Respira. Você não precisa resolver tudo hoje. Porque é exatamente aqui. Agora. Presta atenção em você. Você ainda não tem todas as respostas. Mas já não está igual. A mente desacelerou um pouco. O peso diminuiu um pouco. A confusão já não está tão forte. Isso é Deus. A resposta nem sempre vem como um sim ou não. Às vezes.

0: começa como paz. Às vezes.
1: Como clareza.
0: Às vezes, como força para dar o próximo passo. Pai, continua agora. Continua organizando essa mente. Continua acalmando esse coração. Continua mostrando o caminho. Porque essa pessoa não precisa ver tudo. Ela só precisa do próximo passo.

0: certo.
1: Fica comigo, Deus.
2: Me guia, mesmo quando não entender. Você não está perdido. Você só estava tentando carregar tudo sozinho. E a resposta já começou. Não do jeito que você queria, mas do jeito que você precisava. Amém.
3: Meia-noite e 49.
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5: A paz, filha!
6: A paz.
5: O que que aconteceu?
6: Ouvindo o programa, fui liberta da depressão.
5: Ah.
6: Eu entrava no quarto, eu trancava a porta, eu chorava. Meu marido, o que que você tem? Ah, eu não tenho nada, fica tranquilo. Mas eu tinha muita vontade só de ficar chorando. Ah. Tinha vontade de sair, sem rumo.
5: Sim.
6: E só chorando, chega até a doer minha cabeça.
5: Meu Deus.
6: Aí eu, procurando no rádio, lá achei esse programa, comecei a ouvir. E eu tomava remédio muito forte para depressão. Aí, depois de uma semana e pouco, que eu fui pensar, mas eu não estou tomando mais remédio. Esqueci do remédio. Falei, agora que eu não tomo mesmo. Está lá as duas caixas de remédio guardadas, que é para trazer, eu não trouxe.
5: Mas duas caixas de remédio?
6: Duas caixas de remédio fechadas.
5: Meu papai.
6: Já até venceu, porque isso foi antes de 2017.
5: É.
6: 22 anos após numa igreja e não fui liberta.
5: Escute aí.
6: 22 anos.
5: Escuta, 22 anos em uma... 22 anos ou 2 anos?
6: 22 anos, fez em agosto agora.
5: Nosso Jesusinho. 22 anos em uma igreja e possessa de espíritos. Filhinha, 22 anos?
6: 22 anos.
5: É? A senhora veio quantas vezes para ser liberta aqui nesse ministério?
6: Fui liberta pelo programa. Ouvindo.
5: De rádio?
6: De rádio. Ouvindo.
5: E aí, foi curada?
6: Fui liberta. Daí eu nunca mais tomei remédio. E já tem o quê? Já tem 4 anos já.
5: 4 anos.
6: É,
5: e a depressão foi embora.
6: Foi embora, não sinto mais nada, graças a Deus. E fui liberta também de uma dor que eu tinha nesse osso, com a agorada, através do programa.
5: Ah,
6: também,
5: Deus
6: foi liberto.
5: Essa igreja é abençoada, aplauda o nome do Senhor Jesus.
7: Eu fiz aquele voto de final do ano, eu tava lascada, pastor. Tava lascada, com 3 cartões tudo estourado, agora tá tudo certinho.
5: Que voto a senhora fez?
7: Aquele voto 365.
5: Ah, é o projeto de vida?
7: Projeto de vida.
5: A senhora fez?
7: Fiz. Meu menino tava menor aprendiz. Agora comprou terreno, comprou moto, comprou carro. Eu tenho carro também.
5: É?
7: Que eu pedi.
5: É pra dar um chute na canela do diabo, meu filho.
7: Eu tenho carro. Meu filho parou de fumar, de mexer com droga.
5: Seu filho estava afundado nas drogas.
7: Tá afundado nas drogas.
5: E depois desse voto do projeto de vida.
7: O pensamento dele tá outro pensamento. E já tem uma moto também.
5: Deus mudou tudo.
7: Mudou tudo.
5: Tudo através do projeto.
7: Tudo através
5: do voto
7: projeto.
5: Que a senhora fez.
7: Tudo que eu pedi no projeto tá tudo certinho.
5: A terra é boa, rapaz! Inverte essa terra pra você ver, uma Deus vai te dar.
7: É, daí eu fiz em 3 parcelas no cartão ainda. Minha irmã falou assim, Lúcia, faz, que é doído mesmo. Eu falei, meu, eu não posso fazer, que eu não tenho nada.
5: A sua irmã falou,
7: irmã,
5: o sacrifício é doído mesmo.
7: Eu fiz parcela de 3 parcelados. Tô sem nenhuma dívida no cartão.
5: Sacrifício gera milagre, gente. Para de ficar em igrejas. Vai e volta do mesmo jeito, isso é religião. Religião não muda a tua vida, não. O que vai mudar a tua vida é a fé.

0: Peninha, quer dizer que você fez um voto e mudou tudo?
1: Mudou tudo.
0: Quer dizer que a tua vida estava desgraçada?
1: Estava desgraçada.
0: A vida dos teus filhos?
1: Estava.
0: Devendo tudo?
1: Ele estava chorando, falou que ele ganhou a conta lá, ele é menor aprendiz e ganhou as contas lá. Falou, mãe, o que, que eu vou fazer agora? Falou, vamos deixar na mão de Deus. Coloquei lá no voto. Hoje já tem terreno, está pagando um terreno.
0: Ele está pagando
1: o terreno dele? Está pagando o terreno dele, tudo certinho.
0: O que a senhora pediu no projeto de vida?
1: Eu pedi no projeto de vida.
0: Deus fez para... Hã?
2: Carro.
0: Moto, carro.
1: Moto, carro, tudo ele tem.
0: Tem quantos anos esse menino?
1: Ele 21.
0: Tem 21. 21 anos, já tem carro, lote, moto. Gente, é Deus que ajuda o homem. Você vê que o voto que ela fez, o sacrifício que ela fez, ela não tinha condição, mas a irmã dela disse, dói mesmo, irmã.
1: Dói mesmo.
0: Tu quer vencer, mas não quer o altar? E o altar, tu tem que se entregar ao altar. Outro se entrega ou vai ficar dentro da igreja a vida toda na miséria. Mudou tudo?
1: Mudou tudo, graças a Deus.
0: Essa terra é boa?
1: Nossa, maravilhosa.
0: É?
1: Maravilhosa. Aqui é um...
2: Hã? A gente viu o sofrimento.
0: Você viu o sofrimento dela?
2: Vi.
0: Mudou tudo?
2: Mudou tudo.
0: Amém. Vocês é a primeira vez que vem?
2: Sim.
0: Deus é fiel ou não é?
3: Eu cheguei aqui na igreja, ouvi pela rádio também.
0: E Deus tem abençoado o seu filho?
3: Com certeza. Meu filho também já está assinando os papéis de uma casa também, que eu estou na campanha do sal.
0: É, o Vale do Sal.
3: No Vale do Sal.
0: Isso é maravilhoso. Aplauda Jesus bem forte.
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5: Meia-noite 54. 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

0: 1 e 2.
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2: Meu testemunho é questão da campanha da cama. Eu comecei a campanha, a primeira coisa que eu fiz foi uma carta para Deus falando que eu queria restituir minha família.

0: Eita, Deus.
1: E eu lembro que a campanha da cama começou dia 18 de maio, numa quarta-feira.
0: Certo.
1: E eu fiz esse propósito. Quando foi na sexta-feira, Deus permitiu chover. E bem na hora que eu fui buscar meu menino na creche, eu vi minha mãe. Aí eu entrei dentro, falei pro meu menino assim, vambora, vambora. Ele na hora veio o estralo. Eu falei, não, senhor, o senhor tá dando oportunidade. Eu voltei lá e abracei minha mãe. Minha mãe falou, minha filha, que aconteceu? Falei, nada, mãe. Aí abracei
0: Deus
1: ela.
0: Deus tocou no coração, né, minha filha?
1: Deus permitiu a chuva, porque a vi ela na chuva com as crianças do meu irmão.
0: Ah,
1: aí...
0: você viu ela na chuva?
1: Isso.
0: Aí você aproveitou a oportunidade.
1: Aí eu aproveitei a oportunidade. Ah. E já falei, não, mãe, entra aqui que eu te levo.
0: Arremanás.
1: Já fui na casa dela, tomar um café, comer um bolinho de chuva. Quando foi no sábado, que foi meu aniversário, minha família inteira ligou me desejando os parabéns. Então, foi tremendo.
0: Ele é fiel, é ou não é?
1: Foi maravilhoso.
0: Ele tem estratégia para o seu povo. Irmãozinho, fala, irmão, a paz, querido.
2: Irmão, eu fumava, fiz a campanha em 3 domingos aqui das pedrinhas.
0: Você fumava?
2: Fumava.
0: Fez a campanha?
2: Eu fiz a campanha, graças a Deus, Deus me libertou do cigarro.
0: Você não fuma mais?
2: Não fumo mais.
0: Se libertou do cigarro?
2: Do cigarro.
0: Mais forte, rapaz! É pra Deus! Ele é libertador nesta igreja!
2: Eu quando não tinha o cigarro em casa, eu ficava caçando bituca no meu terreiro, assim, vendo andar com a cabeça.
0: Ah, você era daquele que caçava as bituquinhas?
2: É, isso mesmo.
0: tô entendendo. Tá entendendo? Ele era daquele que caçava as bituquinhas. Aí você chupava.
3: Ele pequeno, ele fumava.
0: Hã? De criança, irmã. E ele parou de... Gente, é assim de gente que tá parando de fumar nessa igreja aqui, ó. E eu vou profetizar para você criar nojo do cigarro.
3: Ô, irmão, em outra igreja, eu fiquei mais de 15 anos em outra igreja e ele não foi libertado.
0: É.
3: E aqui foi.
0: Qual outra igreja você congregava?
3: Na Deus e Amor.
0: Não se libertava?
3: Não. Eu ganhei os meus dois filhos esses dias que nós estamos vindo aqui, os dois converteu aqui. E lá não.
0: Depois que veio, quanto tempo você tá, vocês estão na igreja aqui?
3: Acho que tem uns 20 dias que nós estamos aqui.
2: Verdade, pastor.
0: 20 dias?
3: Esse vai batizar e tem o outro que vai para trás.
0: Ficou quanto tempo na outra igreja?
3: Mais de 15 anos.
0: E não se libertou?
3: Não.
0: Com 20 dias Jeová liberta aqui, porque aqui tem libertação. E aí?
2: Então, eu fumava desde pequeno, eu falei para minha esposa, eu vou fazer essas 3 campanhas, ver se Deus me libera o cigarro. Aí, graças a Deus, me libertou.
0: Ficou enjoado, criou nojo.
2: Três domingos.
0: Tá vendo?
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com Deus. Pai, obrigado por essa pessoa que está ouvindo agora. Mesmo que ela não perceba, o Senhor tem cuidado de tudo. Ensina ela a valorizar a vida, agradecer pelo que tem e a confiar no que ainda vai chegar.

0: Amém.
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1: 1:18.
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0: Faça essa sua verdade para ele, aplaude o nome de Jesus.
1: 1:34.
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3: Rapaz, filha.
4: Amém.
3: O que aconteceu?
4: A primeira vez que eu vim aqui foi sexta-feira.
3: Aham.
4: Eu vim aqui e com meu marido. Ainda ele testemunhou do celular que estava queimado.
3: Ah, eu lembro.
4: Então. E aí, sábado ontem ele estava trabalhando. Não era nem dia de receber nada. O patrão chegou nele, deu dinheiro para ele, deu a mais, bem a mais. Aí ele falou, mas não está errado isso? Ele falou, não, esse é seu. E na sexta-feira eu tinha entrado ali
3: na tenda. Arca ali,
4: é.
3: Na arca ali, na tenda da arca.
4: Peguei o envelope para fazer o propósito, né? Pois já tenho o propósito aqui em mãos já.
3: Deus já abriu a porta?
4: Já.
3: Deus.
4: E mais um dízimo.
3: A senhora entrou ali só pela fé.
4: Sim, só pela fé.
3: Só pela fé.
4: Porque quando a gente veio sexta-feira aqui, a gente não tinha o dinheiro nem da gasolina. A gente veio de ônibus.
3: Meu pai do céu.
4: E Deus já fez um milagre.
3: A senhora veio sexta?
4: Só sexta, primeira vez.
3: Sexta, sábado.
4: Sábado, hoje, ontem, hoje já...
3: Meu pai do céu. Gente, você entendeu isso aí? Filha, Deus está abençoando.
4: Amém.
3: Dê glória a Deus e aplaude o nome do Senhor Jesus.
5: Há 2 anos sofrendo, chegou aqui, não conseguia mexer o joelho, as pernas, e ao passar pelo esconderijo do Altíssimo, tá curado, tá mexendo as pernas.
3: Aleluia. O senhor sentiu o quê?
6: Então, o problema de ácido úrico, ele dá problema nas juntas. E o meu joelho estava muito inchado e dolorido.
3: Estava inchado.
6: E eu senti leve.
3: Depois que o senhor passou debaixo do esconderijo do Altíssimo, isso. O senhor sentiu o quê?
6: Senti leve meus joelhos.
3: É? Isso. Você sentiu que as enfermidades foram expelidas?
6: Foi embora.
3: Saiu agora.
6: Saiu, em nome de Jesus.
3: Não está sentindo mais nada.
6: Estou sentindo.
3: A não ser as pernas, né, meu irmão?
6: As pernas.
3: Diga a glória a Deus. Aplauda o nome do Senhor Jesus de Nazaré.
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1: Preste atenção no que Deus tem feito através da vida do apóstolo Gerdau Costa, na Igreja das Nações da Poderosa Mão de Deus.
2: Qual é o seu nome?
3: É João.
2: Crê que vai ser curado hoje?
3: Creio.
2: Hã?
3: Creio.
2: Larga isso aí. Isso aqui que você está na mão, largue. Me dá a mão. Eu não tenho ouro nem prata, mas o que eu tenho eu te dou. Em nome de Jesus, vem. Vai dando glória aí, vai. O homem está andando. Anda, pode andar com fé. O homem que não andava. Aleluia, aleluia, meu Deus, olha como ele está andando. Qual é o seu nome?
3: João.
2: Seu João não andava desse jeito assim, não?
3: Não.
2: Hã? Só andava com esse negócio aqui?
3: Com isso aqui.
2: Agora vem, vem pra cá, vem. Em nome de Jesus, vem. Eita Deus. Ah! Tá virando sozinho, olha. Meu Deus do céu, anda, vem. O homem tá andando perfeitinho. Diga a glória a Deus. Vai lá, vai lá. O Senhor agora se vira só. Diga a glória a Deus. Vai lá, pra lá, ó, vai. Ele quer vir pra cá, então vem, então vem. Vem atrás de mim, vem. Ele tá gostando de andar, diga a glória a Deus. Ele tá gostando de andar. Eita Deus. Isso aqui quem faz é Deus, não é?

0: Senhor não. Isso aqui é Deus que faz isso aqui, ó. O senhor está andando parecendo um jovem. É casado?
1: Sou casado.
0: É senhora? Vem cá. Como é que estava ele?
2: Ah, ele não anda não, de jeito nenhum igual ele está andando agora.
0: É verdade? Pega na mão dele, anda vocês dois, vamos pro shopping tomar sorvete. Os dois, vai lá. Vai lá, pega aqui, anda lá. E a igreja da glória, e a igreja da glória, olha aí o casal e vão pro shopping. Essa é a igreja.

0: 2:29.
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2: O que que aconteceu?
3: Eu tava com a íngua na virilha e agora que eu toquei no manto, ela sumiu.
2: Desapareceu a íngua?
3: Desapareceu.
2: Tava inflamada?
3: Tava. Hoje, antes de eu vir pra cá, ela tava doendo.
2: E depois que tocou no manto, desapareceu?
3: Desapareceu.
2: Jesus amado, aplauda o nome do Senhor Jesus. Gente, fica de pé. Fica de pé. Cadê o sal? O sal foi ungido e foi consagrado. Não é um sal qualquer. É um sal que tem uma unção, o poder da libertação. Feche os olhos. Isso. O espírito do vício, do tabaco, o desejo desenfreado para a prostituição. A pomba gira. Os Exu que receberam demandas para destruir essa pessoa. Sai da vida dela. Eu estou mandando as forças negativas, as forças destruidoras na vida sentimental, no casamento dela, na vida amorosa. Ela não tem paz, ela não tem felicidade, ela é estressada. Exu das trevas, ouve a minha voz que o sal está na mão e que a unção do sal começa a subir para a corrente sanguínea agora. Espírito da morte, saia do corpo dela. Vamos. A unção que está no sal, entre na corrente sanguínea. Está no filho dela, está em casa. O mal que está lá, sai de lá agora. Sai da casa dela. O sal é a unção. A unção do sal é forte. O sal consagrado. Espíritos malvados, saia em nome de Jesus.
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3: Domingo, aposto, eu estava chamando ela em cima do altar, aí eu fiquei pensando que eu não tinha dinheiro nenhum na minha mão. E eu falei assim, meu Deus, vou pegar pela fé. Aí eu todo mês eu recebo meu pagamento, R$ 650. Aí eu peguei e falei, eu tenho uma conta para pagar, que R$ 650 vai ser a quantidade. Aí quando eu fui lá receber, eu fui pensando como é que eu fazia. Quando eu cheguei lá, eu recebi
4: R$ 895.
3: É, para quem tinha R$ 650 para receber.
4: Deus aumentou.
3: Deus aumentou. Esse mês Deus aumentou duas vezes para mim. Da pasta, aí eu fui lá receber, para me receber 600. Cheguei lá e recebi 835. Aí eu peguei e pus na pasta. Aí quando eu peguei domingo de novo o voo de R$ 200, fui lá, recebi, deu para mim para me pagar os R$ 200 e paguei minha conta ainda.
4: Deus aumentou 200 e poucos reais, mais R$ 300.
3: É, esse mês eu recebi, um dia recebi 835, como foi agora a semana que eu fui, eu recebi 890.
4: Aumentou.
3: Deus aumentou.
4: É bom, fala do nome do Senhor Jesus Cristo. Sem falar que essa mulher, quando chegou aqui, essa senhorinha simples e humilde, mas Deus gosta disso. Diga glória a Deus. Deus gosta das pessoas humildes, irmão, simples, que tem um temor dele. Os simplesinhos estão crescendo, então é humilde, fielzinho a Deus. Deus é justo. Essa mulher chegou aqui, você vê que depois que ela chegou aqui, construiu uma casa. Foi, filha? Foi uma casa? Uma casa. Deus abriu porta, tudo para ela, irmão. Mas todo o propósito que aparece aqui, ela faz, irmão. E Deus faz aparecer as bênçãos.
3: Hã? Ainda para ajudar ainda, ainda foi uma, foi quatro pessoas lá em casa, mas eu vou trabalhar. E eu estou trabalhando.
4: Ainda está trabalhando?
3: Estou trabalhando porque Deus curou tudo que eu senti. Eu não estou sentindo nada. Eu tenho a saúde no tempo que eu tinha uns 12 anos.
4: Mas escuta. Agora, como é que a senhora chegou aqui?
3: Quando eu cheguei aqui, eu ia numa igreja lá que eu nem falo o nome dela. Aí eu vim aqui fazer uma visita.
4: Você veio fazer uma visita?
3: É, que a Maria de Lourdes me trouxe fazer uma visita. Quando eu cheguei aqui, eu falei, é aqui que é meu lugar. Aqui eu fiquei, minhas bênçãos, saiu tudo daqui.
4: Ou seja, a sua vida mudou aqui, né?
3: Isso, minha vida mudou tudo. As coisas lá em casa, mudou tudo. Foi uma bênção.
4: Saúde? Que,
3: saúde. A saúde, quando eu deu, eu tava com aquela caroça aqui de lá.
4: Aquela hérnia que a senhora
3: tinha. É, tão fundo aqui, ó. Sumiu a hérnia, eu tinha dor nas pernas, acabou tudo, a dor nas pernas, dor no braço, acabou tudo. E eu estou trabalhando, não estou sentindo nada. Todo mundo admira, mas eu trabalho fora, chego em casa, faço tudo meu serviço e não sinto nada. É a mesma coisa que eu não trabalhei.
4: Rapaz do céu. Eita Deus.

0: Mas bom, então a senhora chegou aqui um depósito de doença.
1: Isso, eu tô andando
0: oito anos numa igreja, oito anos numa religião, porque não se engana com religião, amém, gente? Tem nome de placa de igreja, só tem nome de igreja, não sei de quê. Mas com você só é religião, não tem Deus. Você está vendo aqui pessoas contando testemunho, sim ou não? Então depois que a senhora chegou aqui, Jesus curou
1: tudo. Isso, curou tudo e mudou tudo as coisas lá em casa. E eu só trabalho lá, ninguém me ajuda não. E o que eu já fiz lá em casa, todo mundo vai lá de
0: então,
1: mim.
0: Então a senhora tem quanto tempo aqui?
1: Eu tenho, fazer 3 anos que eu estou aqui.
0: 3 anos. É. A senhora ficou 8 anos numa igreja.
1: Ih, eu fiquei, foi 8. Eu saía de casa boa, saía de lá toda torta, mancando de dor, do outro canto do lugar. Tinha vez que eu não aguentava nem chegar em casa. Cheguei aqui, ó. Deus me limpou. Agora, eu sou tão feliz da minha vida. Não dormia direito.
0: Não dormia?
1: Dormia de dia, de noite, não dormia. Dormia de, com cheio de dor. E eu tinha pedido ver que dia que eu estava agora. Deus abriu as portas. Casa nova. Meu carro.
0: Oh, ficou chique, hein?
1: E agora eu tenho paz. Agora não tenho mais nada. Só tenho alegria. Tenho tudo.

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3: 2h46.
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0: 2h59.
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2: Tava sentindo um peso nas costas.
3: Você tava sentindo um peso nas costas e saiu o peso?
2: Saiu.
3: Não tá sentindo mais nada?
2: Não.
4: Senti muitas pontadas em volta do meu umbigo, da minha coluna e dos meus rins.
3: Certo.
4: Eu chorei de dor. Quando eu sentei, eu não aguentei levantar mais.
3: E aí, minha filha?
4: Cheguei aqui dentro da igreja hoje e agora, graças a Deus, já passou
3: tudo. Sumiu, desapareceu tudo.
4: Apareceu. Eu cheguei chorando, mas agora já tô sorrindo.
3: Gente, nós estamos na Avenida Centenário 697 aqui, na Igreja das Nações da Poderosa Mão de Deus.
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0: que aconteceu, meu filho?
1: Eu vou começar um pouquinho lá de trás, rapidinho.
0: Fale.
1: Quando eu aceitei Jesus, através da tua palavra, que Deus te usou. Ali já foi o grande milagre da minha vida, que eu tive muitas mudanças e fiz o que o sempre falou. Se não plantar a semente, como que quer as coisas de Deus?
0: É verdade.
1: Eu toda a vida, eu fui fiel de dízimo desde quando eu comecei. Votos e mais votos.
0: Aqui na Igreja das Nações.
1: Aqui na Igreja das Nações, eu era católico.
0: Ah, olha aí, ó.
1: Aí a casa material, tudo novo, piso, cozinha dessas melhores, televisão, tudo que pensar de melhor.
0: Mas antes de chegar o senhor aqui, como é que estava o financeiro? Como é que estava o teu financeiro antes de chegar aqui?
1: Nada. Porque,
0: primeiro, o mais importante foi a vida espiritual.
1: Sim.
0: Isso aí é o mais importante. Diga glória a Deus. Aceitou a Jesus, nasceu de novo, se batizou, fez um voto de verdade, um homem de Deus de verdade. Aí depois, o senhor chegou com a vida aqui, posso falar? Não sei o que falo. Lascado. É, desculpa, vai essa é a verdade. Chegou aqui lascado. A vida espiritual e a vida financeira.
1: Financeira
0: aí,
1: também.
0: Aí a vida financeira começou o quê?
1: Nossa, depois de obedecer as palavras, para ajudar a primeira obra, plantar para Deus, separar tudo que é de Deus. Eu pedi um carro, aí na semana que o senhor pediu 200 contas, eu até passei meu cartão ali, ó. Aí eu tava no canto ali. O senhor falou assim: não, tem gente que vai trocar o carro por esses dias. Mas, por honra e glória do Senhor, eu não precisei trocar, porque eu tô com outro. Aí eu vou vender e vou tirar a parte que é de Deus.
0: Tá vendo? Deus é fiel. Ele não precisou vender outro carro, ele comprou um carro sem vender o outro. Tem dois. Isso é o dom de prosperar, é dom. O dom de prosperar é ofertar, dizimar. Filho, você falou que a casa você reformou tudo, colocou, pôs tudo novo lá dentro.
1: Tudo, tudo novo. E pra mim, pelo que a gente ganha, é muito. Até muito a geladeira pouquinho. Hoje nem põe a mão pra mexer em nada, né? Quem tem essa geladeira aqui não precisa mais mexer, né? Você só deixa lá. Mas tô zero. Então, é que nem eu falo, pra quem estiver ouvindo.
0: Tá ouvindo?
1: Eu ouço todo dia a rádio. Mas primeiro faça pra Deus. Não vai esperar Deus fazer que você não tem coragem de fazer pra Ele.
0: Olha aí.
1: Eu não acreditava. Um dia eu vi falando e eu achei assim. Falei, nossa, esse tipo é doido. Manda eu jogar os trem velho de dentro de casa, aí onde eu vou pôr o trem de novo? Mas por honra e glória do Senhor.
0: Tirou tudo velho, meu filho.
1: E um carro que jamais.
0: Traz aqui, meu filho, a chave.
1: Olha a marca. Eu...
0: Corolla.
1: Ó, no meu. Nunca imaginava na minha vida, não, chegar até aí, não. Jamais. Jamais na minha vida. Eu falo a verdade. Eu não tenho como.
0: Ó! Um golzinho. Um golzinho, você tinha um golzinho.
1: Não, e tenho.
0: Tem,
1: né?
0: Um golzinho.
1: Vou vender para tirar o dízimo da obra de Deus.
0: Ele é
1: primeiramente
0: fiel.
1: De Deus. Pelo que eu ganho, jamais imaginava. Não devo nem um centavo, só pago à vista.
0: À vista?
1: À vista, não devo um centavo.
0: Eu te disse que Deus vai levantar os simplesinho. Quem é fiel a Deus, Deus vai te dar o que tu nunca pediu. Tá feliz, filho?
1: Meu Deus, eu não sei nem falar.
0: O que é essa obra pro senhor? O que é que essa obra vale pro senhor hoje?
1: Que é a minha vida, né? Mudou a vida da família toda.
0: Ai, tá, terra pra o nome do Senhor Jesus.
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1: 3:11.
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0: está passando aqui. Ele segura na tua mão e te diz: eu sou contigo. Faz um barulho para Maria Pita.
1: 3:26.
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3: Paz, filha.
4: Foi sexta-feira que eu peguei a pasta.
3: Ah, o projeto de vida.
4: É. E eu cheguei em casa, pensei assim, que segunda-feira eu vou lá no banco tirar um dinheiro para colocar. Aí eu comecei a mexer no meio das minhas coisas, achei quase R$500.
3: Meu,
4: aí eu já coloquei tudo dentro da pasta, no projeto, e já tá tudo pronto.
3: A senhora
4: pronto,
3: não sabia que tinha esses R$500 lá? A senhora não sabia, não?
4: Não, eu não sabia. Eu pensei assim, eu não tenho dinheiro, eu vou lá segunda-feira, eu tiro e já ponho no projeto. E quando eu comecei a mexer lá no meio das minhas coisas, no meio dos meus documentos, aí eu achei quase R$500.
3: Aí eu falei, ai, cadê Deus? Ele é fiel. Ei, faça esse projeto de vida. Porque o que era morte vai ser vida. O que era dívida, ei, vai aparecer dinheiro. Tu vai ver. Filha, Deus fez aparecer quase R$500 na sua casa.
4: Em casa, dentro do meu guarda-roupa.
3: Eita, Deus lindo, diga a glória a Deus.
5: Apóstolo, eu sempre acompanho a rádio. E meu marido faz mais de 15 anos que é usuário do crack. E eu comecei a acompanhar a rádio e ponhava as águas dentro da geladeira.
6: Seu marido mais de 15 anos no crack?
5: Mais de 15 anos no crack. Eu sustentava a casa, eu era tudo. E eu comecei a acompanhar a rádio. Aí meu menino falava para mim: mãe, será que a rádio vai falar com a senhora? Eu falei: fala, a fé que eu tenho nesse homem vai ser grande. E eu comecei a buscar na água.
6: Oh, Jesus.
5: E um dia ele chegou em mim e falou assim: Shirley, eu tô passando mal. Daí eu falei: mãe, do que? Ele falou: sentir um cheiro, os caras fumando droga, me deu um embrulho no estômago, eu comecei a vomitar e eu não consigo ficar mais perto.
3: Deus! Essa obra é forte! Essa obra é forte!
5: E aí, o meu menino tá ali, eu falei pra ele assim: eu vou, semana retrasada, eu passei lá em cima, tinha R$20. Eu falei: eu vou depositar pra igreja. Eu falei: mas Deus, é tão pouco. E eu tava parada. Aí eu depositei

0: Esses 20 reais, quando foi no terceira semana, uma mulher me ligou e falou pra mim assim, ó, tem uma diária, você quer? Eu falei, ela falou, quanto você cobra? Eu falei, 120. Eu fui, trabalhei o dia inteiro, ela falou, não vou te pagar 120, eu vou te pagar 150.
1: Meu Deus do céu.
0: E aí, apóstolo, aí eu falei pro meu filho, falei assim, se o dinheiro não cair no banco, eu não vou no apóstolo. Aí eu subi no banco ontem, falei pra ele, eu vou entrar nesse banco pela fé do primeiro de Deus, mas a fé desse apóstolo. Se tiver na conta, eu vou tirar esse dinheiro e vou nessa igreja. Cheguei lá, o benefício dele é 1.200. Tinha 1.300 reais lá.
1: Meu Deus do céu, gente, aplaudo. 100 reais a mais. 100 reais a mais, gente.
0: Eu devia 2.000 reais no banco do meu cartão. Sempre eu pegava, falava, vai, não vou ter como pagar mesmo.
1: A senhora devia 2.000 no cartão de crédito.
0: 2.000. Semana retrasada, eu passei no banco, falei pro gerente, você puxa minha conta, que eu quero parcelar para me pagar o que eu devo. Nem que eu for pagando 50, 30, eu vou conseguir pagar. Aí ele puxou, ele falou, não, você não me deve nada. Eu falei, eu devo, tem 2.000 reais na minha conta que eu devo. Ele falou, não, o seu nome é limpo aqui no banco, não me deve um centavo.
1: Meu pai do céu, é milagre demais, Jesus. Rapaz, meu Deus. Filhinha.
0: Tudo pela fé, primeiramente Deus. Mas tudo que eu vou fazer, eu falo, Deus, é eu e o apóstolo. Eu falo que a minha fé é pouca, mas a do Senhor é grande, eu vou pro Senhor.
1: Eita, Deus poderoso, diga graças a Deus. O marido ficou com nojo do crack.
0: Pegou nojo.
1: Nojo. Marido tá limpo.
0: Meu marido tá limpo, vai fazer 3 anos agora.
1: É? Tá liberto.
0: Liberto.
1: Através só da rádio.
0: Só da rádio e da água. E eu não perco, todo dia eu já levanto que a rádio é ligada. Meu menino fala, mãe, desliga esse rádio. Eu falei, não desligo, você esquece e sai pra rua.
1: Gente, agora me diga.
0: E é minha primeira vez aqui, hein? E eu já consegui muitas bênçãos pela rádio.
1: A primeira vez a senhora
0: aqui? Primeira vez.
1: Seu marido ficou usando crack quantos anos?
0: 15 anos.
1: É pra lascar Satanás. É pra lá, não é pra mim não. É pra lascar o diabo. Quantos anos?
0: 15 anos.
1: E a senhora passou via rádio?
0: Eu comecei a buscar pela rádio. Todo dia eu apanhava água pra orar. E ponhava na geladeira, ele chegava aquele jeitão dele, correndo beber água, ele bebia água que estava orada.
1: Criou nojo.
0: Ele disse que semana retrasada tinha um rapaz, que é colega dele, estava usando. E ele disse que foi acender um cigarro, ele disse que começou a vomitar no meio da rua. Ele falou, nossa, que cheiro ruim. Ele falou, não sei como que sair disso. Eu falei, eu sei, o milagre de Deus.
1: Tá vendo aí? Tá vendo aí? Filhinha, Deus tem te abençoado em todos os ângulos.
0: Todos. Deus começou a me abençoar devido a eu dar 20 reais na igreja.
1: 20 reais, sim, a senhora
0: 20
1: deu.
0: 20 reais.
1: Que era tudo que a senhora tinha.
0: Era tudo que eu tinha. Deus abriu uma porta para mim de uma diária, todos 15 dias, de 150 reais. Hoje era para mim estar cuidando de 2 idosos, pagar 200 reais todo domingo. Eu não fui porque eu vim para cá. E a mulher falou para mim, eu não vou pegar outra, eu vou esperar você no outro domingo. E as portas estavam tudo fechadas de emprego para mim.
1: Tá tudo se abrindo.
0: Aí eu falei, Deus, eu vou lá porque eu quero fazer esse voto de 91. E eu vou. E eu vou fazer. E vou fazer certinho.
1: Em nome do Senhor Jesus. Diga glória a Deus. Aplauda o nome do Senhor Jesus.
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3: 3:33.

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0: Eu vos envio para reunir minhas ovelhas. E indo, pregai, dizendo: é chegado o reino dos céus. Eu sou o bom pastor, e conheço as minhas ovelhas, e das minhas sou conhecido. Assim como o Pai me conhece a mim, também eu conheço o Pai, e dou a minha vida pelas ovelhas. E haverá um rebanho,
1: Rabi,
0: e um pastor.
1: Minha filha está moribunda.
0: Quem dizem os homens ser o filho do homem?
2: Uns João ou Batista, outros Elias e outros Jeremias, ou um dos profetas.
0: E vós, quem dizeis que eu sou?
3: Tu és o Cristo, o Filho do Deus vivo.
0: Filho, perdoados estão os teus pecados.
4: Por que dizeste assim blasfêmias? Quem pode perdoar pecados, senão Deus?
0: Eu sou o pão vivo que desceu do céu. Se alguém comer deste pão, viverá para sempre. E o pão que eu der é a minha carne, que eu darei pela vida do mundo.
5: Como nos pode dar este a sua carne a comer?
0: Na verdade vos digo que se não comerdes a carne do Filho do Homem e não beberdes o seu sangue, não tereis vida em vós mesmos. Não cuideis que vim destruir a lei ou os profetas. Não vim abrogar, mas cumprir. Quem come a minha carne e bebe o meu sangue tem a vida eterna. E eu o ressuscitarei no último dia. Porque a minha carne verdadeiramente é comida. E o meu sangue verdadeiramente é bebida. Quem come a minha carne e bebe o meu sangue permanece em mim. E eu nele.
1: Pai, passa de mim este cálice.
0: Todavia, não se faça a minha vontade, mas a tua. É necessário que o Filho do Homem padeça muitas coisas e seja rejeitado dos anciãos e dos escribas, e seja morto.
5: Conjuro-te, pelo Deus vivo, que nos diga se tu és o Cristo, o Filho de Deus.
0: Digo-vos, porém, que vereis em breve o Filho do Homem, assentado à direita do poder e vindo sobre as nuvens do céu.
5: Para que precisamos ainda de testemunhas?
6: Não, nenhuma, precisamos.
5: O que vos parece?
7: É réu de morte.
6: É morte.
0: Acautelai-vos, porém, dos falsos profetas, que vêm até vós vestidos como ovelhas, mas interiormente são lobos devoradores. Por seus frutos os conhecereis.
8: Tu és o rei dos judeus?
0: Tu dizes isto de ti mesmo? Ou disseram-te outros de mim?
8: Vós tendes por costume, nesta época do ano, que eu vos solte um prisioneiro.
5: Barrabás? Liberta Barrabás.

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1: 3h47.
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0: 4 e 1.
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2: Então, eu estive aqui domingo passado e o apóstolo ungiu aqueles envelopes e falou: vem aqui, pega que Deus vai abençoar, né? Que Deus ia usar alguma pessoa para abençoar a gente, mesmo que a gente não estivesse trabalhando. Aí, segunda-feira, eu estava em casa, meu marido saiu, levou minha filha para trabalhar. A hora que chegou, ele foi lá na cozinha onde eu estava e disse para mim assim: olha, eu estou te dando essa quantia aqui porque você merece. Todos os meses eu vou te dar essa quantia para você.
3: O marido falou para a senhora?
2: É, e deu dinheiro para mim. Aí eu glorifiquei a Deus, porque o apóstolo, né, ele profetizou que Deus ia usar alguma pessoa para abençoar.
3: Deus tocou no coração
2: do seu marido. E daí Deus tocou no coração dele e ele me abençoou.
3: Ele obedeceu o toque do Espírito de Deus.
2: Na glória do Senhor.
3: Aplauda bem forte o nome do Senhor Jesus.
4: Eu tinha sinusite. E assim, quem tem sinusite sabe o que, que é a dor de sinusite. Quando esfria um pouquinho, você não aguenta. Dói tudo, inflama tudo. Aí a primeira vez que eu peguei o sabonete, eu comecei a lavar meu rosto todo dia de manhã. Eu lavava 3 vezes no dia, né? E comecei a lavar e determinar toda a infecção que ia tirar. Aí eu comecei a colocar bola de pus pra fora.
5: Bola de pus?
4: Bola de pus mesmo, escarrando aquela bola de pus e assoando. A minha filha ainda viu um monte de lenço que eu molhava, assim, molhava. Catarro mesmo, aquela coisa, pus mesmo, coisa mais. Aí, nesse frio, eu falei: Senhor, eu vou esperar o frio para me dar testemunha com fé mesmo, né? E tô usando sabonete. Olha, irmão, para honra e glória do Senhor Jesus, eu tinha que, no frio, eu tenho que colocar touca. Eu não aguentava dormir sem touca, porque gela, tudinho congela, né? E aquela dor insuportável. Quem tem sabe o que que é, irmão, uma sinusite inflamada, né? E para honra e glória do Senhor Jesus, eu fui curada. Não tenho mais dor de cabeça, não tenho mais aquele problema de trancar o nariz e ficar doendo a minha cabeça. Eu ficava latejando assim, ó.
3: Deus libertou!
4: Deus me libertou através da unção do sabonete.
3: Ao do nome de Jesus, que ele é fiel. Eita, Deus!
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0: Guardai-vos de fazer a vossa esmola diante dos homens, para serdes vistos por eles. Aliás, não tereis galardão junto de vosso Pai que está nos céus. Quando, pois, deres esmola, não faças tocar trombeta diante de ti, como fazem os hipócritas nas sinagogas e nas ruas, para serem glorificados pelos homens. Em verdade vos digo que já receberam seu galardão. E quando orares, não sejas como os hipócritas, pois se comprazem em orar em pé nas sinagogas e as esquinas das ruas, para serem vistos pelos homens. Em verdade vos digo que já receberam o seu galardão. Mas tu, quando orares, entra no teu aposento e, fechando a tua porta, ora a teu Pai que está em secreto. E teu Pai que vê em secreto te recompensará publicamente. E orando, não useis de vãs repetições como os gentios, que pensam que por muito falarem serão ouvidos. Não vos assemelheis, pois, a eles, porque vosso Pai sabe que vos é necessário antes de vós lhe pedirdes. Portanto, vós orareis assim. Pai nosso, que estás nos céus, santificado seja o teu nome. Venha o teu reino. Seja feita a tua vontade, assim na terra como no céu. O pão nosso de cada dia nos dá hoje. E perdoa-nos as nossas dívidas, assim como nós perdoamos aos nossos devedores. E não nos induza à tentação, mas livra-nos do mal. Porque teu é o reino, e o poder, e a glória para sempre. Amém.
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1: Esse homem tem o que, filha?
2: Ele tem problema no fígado, no baço, no pulmão. E ficou internado. E depois que ele saiu do hospital, dia 17, de lá pra cá, ele nunca mais passou a dor de cabeça dele.
1: Meu Deus.
2: Ele já foi internado 4 vezes em hospitais diferentes. E não passou, não descobrem o que ele tem. Novamente a gente vai voltar essa semana procurando outros médicos e fazendo outros exames para ver se descobre.
1: Quanto tempo está com isso aí?
2: Está um mês.
1: Um mês. E está só
2: piorando,
1: né?
2: Ele perdeu a memória, ficou sem memória uns dias.
1: Meu Deus.
2: E não está mais conseguindo enxergar nem ouvir direito.
1: O que, que o diabo faz com uma pessoa, não é verdade? Qual é o nome dele?
2: Antônio.
1: Antônio. Amém. Tira o pano da cabeça dele. Antônio.
3: Oi.
1: Jesus está te chamando. Levanta.
3: Ó, vai levantar?
2: É.
1: Alá, blaçaia. Levanta, Antônio. Jesus te chama. Aleluia, ele está aqui. Antônio.
3: Oi.
1: Vem cá. Vem cá, me dá um abraço. Vem cá. Pois o Senhor te cura hoje. O Senhor te volta a memória, filho, hoje. O Senhor te limpa. Em nome de Jesus. Qual o seu nome?
3: Antônio.
1: Vem cá. Deus é nessa obra. Então, Antônio, você tem quantos anos?
3: 52 anos.
1: Isso. Glória a Deus! Vem cá, seu Antônio. Anda aqui, sozinho. Anda. Pai, Filho e Espírito Santo, anda. Anda! Deus faz milagre nessa hora! Estava no colchão! Você é o que dele, filha? Vem cá. Eu te disse que o final do culto sempre é maravilhoso. Diga glória a Deus.
2: Glória a Deus.
1: Ele não andava?
2: Só com a gente.
1: É. Só com vocês arrastando ele.
2: Segurando, é. Puxando.
1: É.
2: Ou na cadeira de rodas.
1: Não escutava nada.
2: Não.
1: Vai escutar a partir de hoje, tá?
3: Estamos em Maringá, na igreja.
1: Filha! O médico falou que ele perdeu a memória, foi?
2: Perdeu.
1: Perdeu a audição?
2: Perdeu. Não reconhecia ninguém.
1: Perdeu a força das pernas?
2: Não sabia, mas movimento nenhum.
1: É. Ah, vem cá, vem cá. Eu sou desafiante. Seu Antônio tá novinho. Novinho. Seu Antônio. Ó, um, dois, dá um pulinho assim pra você, vai. Vai, cara.

0: seu Antônio. Anda lá, vai. Vai, seu Antônio. Firme, seu Antônio. Ah! Firme, seu Antônio! Ai, Tadeus!
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0: 4:43.
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2: A paz, filha.
3: A paz,
2: irmão. Qual o nome da irmãzinha?
3: É Zenilda.
2: Mas Zenilda mora onde?
3: Moro em Rolândia.
2: Rolândia, amém, é. Filha. O que, que aconteceu na vida da minha irmã?
3: A minha vida, irmão, era só desgraça.
2: Meu
3: Eu
2: Deus.
3: Vou falar assim.
2: Sofrimento, né, filha?
3: É família, marido, casa, tudo, tudo. Enfermidade. E eu já não aguentava mais essa vida. Até que um dia eu ouvia uma rádio. Aí, irmãos, eu comecei a ouvir. Falei, Senhor, se o Senhor faz obra com tantas pessoas, por que com meu filho não? Porque era só sofrimento. Ele usava a pedra.
2: Meu Deus.
3: Ele tirava tudo de casa, dos outros. Minha vida era chorar e orar.
2: Jesus.
3: E eu ponhava a foto dele em cima.
2: Do rádio.
3: Do rádio, eu ponhava água, ele chegava daquele jeito, eu jogava água nele. Eu fazia ele beber. Até que um dia eu peguei a camisa dele. Teu irmão falou, pega a camisa, faz isso e isso. Eu não sei se o irmão lembra. Eu fiz, irmão. Eu não pude estar aqui, mas o que o senhor mandava fazer, eu fazia lá.
2: Obedecia, filha.
3: Fiz ele pôr. Mãe, mas eu não posso pôr, eu vou dormir. Falei, vai ponhar agora. Ele pôs. Resumindo, irmão, eu não era dizimista, nunca fui. E eu passei a ser.

0: Passei a ser uma semana, irmão.
1: Uma semana que a senhora passou a ser dizimista.
0: Deus fez uma obra tão grande como
1: é. Oh, Deus! Deus fiel!
0: Glória a Deus!
1: Oh, terra!
0: Deus tirou meu filho de Rolândia para não ficar no meio dos usuários. Levou ele para Venezuela. Deus usou do meu irmão, que jamais eu imaginava. Tirou ele daqui e levou para lá. Vai fazer 2 meses. Ele ligou para mim e falou: mãe, eu tô congregando, eu tô feliz.
1: Tá o quê? Tá congregando?
0: Congregando, porque meu irmão, ele...
1: Deus querido, amado, Jesus de Nazaré.
0: Tá,
1: gente, vale a pena manter essa rádio, diga glória a Deus.
0: E eu falo, irmão, para quem quiser ouvir, nem que for um pouquinho, não pode dar muito, dá um pouquinho para ajudar a igreja, porque vocês vão ajudar a salvar muitos filhos que nem o meu. Muito, muito, muito, muito. Eu sofri demais e eu sei que tem muitas mães sofrendo, e eu falo para essas mães: procura a igreja, procura a igreja do irmão e venha, porque Deus é fiel aqui e é fiel na nossa vida. Eu cheguei com dor na perna aqui, com dor na perna, falei: Senhor, eu não aguento, eu levanto de manhã arrastando, segurando as paredes. E eu cheguei aqui, ó, graças a Deus.
1: Curada também, filha.
0: Ó, meu joelho.
1: Levanta e fica de pé aí, em nome de Jesus Cristo. A dor da perna saiu.
0: Sumiu, sumiu. Eu não aguentava parar. Sabe, aquilo doía, aquilo queimava. Falei: Senhor, eu quero ir lá. Eu quero contar o testemunho, mas eu quero ser curada e libertada. Eu tenho uma alergia que é só Deus para ter misericórdia. E eu creio que eu vou sair daqui curada. Vou, porque Deus libertou meu filho. Deus libertou meu filho. Meu marido também, tem essa, meu marido é alcoólatra. Irmão, eu sofria com meu filho e com meu marido.
1: Meu
0: um
1: Deus.
0: Saía para um lado, outro para o outro, só eu trabalhando. Só eu. Falei: Senhor, não dá, não aguento. Depois disso, meu marido começou a trabalhar certinho, dar dinheiro dentro de casa certinho.
1: Gente do céu, aplauda Jesus. Deus mudou a vida da mulher todinha.
0: Mudou, mudou, irmão. Porque a minha vida, quem me conhece lá, sabia o que eu passava.
1: Depois que a senhora passou a ser dizimista, o devorador foi repreendido.
0: Irmão, 2 meses, hein? 2 meses faz.
1: Que a senhora conheceu essa rádio.
0: Que eu conheci, não, que eu dei o dízimo.
1: Há 2 meses a senhora começou a
0: dar o dízimo. 2 meses. Uma semana. Quando eu depositei a primeira, Deus já começou a fazer obra com meu filho. Já levou ele para lá. Está perto de Venezuela.
1: Está congregando.
0: Trabalhando
1: lá
0: de pedreiro, porque ele é um pedreiro e tanto. E está ganhando dinheiro em bom. Ligou para mim hoje e falou: mãe, eu vou mandar um dinheiro para a senhora.
1: Ele Deus!
0: Só tirava.
1: Deus do céu!
0: Ele só tirava de mim. Falou: mãe, eu vou mandar. E a senhora não vai trabalhar mais de bicicleta, não, porque quando eu chegar aí eu vou comprar um negócio de motor para a senhora. A senhora vai trabalhar motorizada. Eu falei: glória a Deus. Glória a Deus, que Deus é bom.
1: Eu
0: esse é meu
1: muito
0: testemunho.
1: Emocionado. Gente do que céu, aplauda Jesus. Deus mudou a vida da mulher todinha. Paz, filha.
2: Paz, paz.
1: Qual o nome da minha irmãzinha?
2: É Odete.
1: Irmã?
2: Odete.
1: Odete, tudo bem, irmã Odete?
2: Tudo bem, graças a Deus.
1: Senhora mora onde?
2: Mora em Marialva.
1: Marialva, é. Amém. Filhinha, qual é o milagre?
2: A vossa, o meu filho ligou, foi ali em casa e disse que a minha neta estava, tudo que ela comia, ela vomitava.
1: Seu filho foi na sua casa e disse que a sua neta, tudo que comia, vomitava.
2: Eu vomitava, só que ele não tinha levado ela. Aí ele falou: ai, mãe, ela não está nada bem. Aí ontem ele levou ela, aí ela estava sentadinha no sofá e falou: vó, eu estou dodói. Aí eu falei: o que está acontecendo? Eu estou vomitando. Aí eu peguei a capa de Elias, erguei a roupinha dela e passei na barriguinha dela.
1: A
2: assim.
1: Senhora pegou a capa de Elias e passou na barriguinha dela.
2: Na barriguinha dela. Aí quando foi hoje, meu marido ligou, ele falou: ih, ela não está vomitando mais, pai. E ela dormiu a noite inteirinha.
1: Meu Deus,
2: graças
1: do céu.
2: A Deus.
1: Jesus curou a menina, minha filha.
2: Curou a menina.
1: Através da capa de Elias.
2: Através da
1: unção que está na capa.
2: Uhum.
1: Amém. Aplauda o nome do Senhor Jesus, que Ele é fiel.
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1: 4h50.
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Não desista dos seus sonhos. Jesus está assinando embaixo hoje. Vá em frente. Não olhe para trás. Nunca mais.

0: voltando mais. Chamamos, mato vocês.
1: Cinco e quatro.
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3: Paz, filha.
4: A paz.
3: Qual o seu nome?
4: Roseli.
3: A senhora mora onde, filha?
4: Mandaguari.
3: Mandaguari, Deus abençoe o povo de Mandaguari. O que, que aconteceu, filha?
4: Então, eu tô com os problemas na minha casa, uhum. E daí eu não sabia para onde ir. Uhum. Aí a irmã me convidou para vir.
3: Meu Deus, tá emocionado.
4: Só que eu tentava vir, eu não conseguia. O carro quebrou, eu voltei de guincho para casa.

0: Eu não conseguia vir. Eu fui no ponto um domingo. Ela trocou de ponto. Ela foi pegar o ônibus. Eu voltei triste. Não conseguia vir. Quando foi no Dia das Mães, eu falei que eu ia vir. Minha mãe foi lá e brigou comigo. Minha igreja não é essa. Seria católica.
1: Ela falou.
0: Ela disse. E eu peguei.
1: Olha, olha.

0: Eu vim, tomei a ceia aqui. O senhor falou assim que pegar a pasta. Eu não queria pegar a pasta.
1: Você não queria pegar?
0: Não. Mas o senhor pegou e falou assim: dá a pasta para as pessoas sem compromisso. Eu disse: esse pastor tá doido, onde eu vou arrumar 200 reais? Se o meu comércio tá falindo, porque ninguém quer ir lá. Eu tenho um negócio de assar frango, não estava conseguindo, tinha um mês que eu não põe frango para assar. Ontem eu arrumei os frangos e disse: se essa pasta é milagrosa, eu vou dormir em cima dela, porque eu vim sexta.
1: Deus!
0: Aí eu disse: vou tentar apanhar os frangos. Esses frangos foi uma benção. Hoje eu vendi todos, muita gente procurou.
1: Que não vendia?
0: Não, estava conseguindo vender. Aí nisso que eu tinha arrumado os frangos no sábado para descongelar e fui buscar ele, alguém bateu no portão da casa da minha sogra, que a minha filha mora lá. Saí lá fora, era meu irmão. Ele não tem condições de me dar esse dinheiro. Eu disse: mas o que você veio fazer atrás de mim? Ele disse: eu preciso falar com você que aconteceu uma coisa e eu preciso te entregar. Não sei o que aconteceu, ele não conta quem é. Ele me deu um dinheiro na minha mão. Eu achei 100 reais, né? Ele virou as costas e disse: não vou contar quem te mandou. Aí eu disse: mas quem será? Ele disse: não posso dizer. E foi embora. Eu abri, eu tinha 500 reais na minha mão. Não,
1: Jesus querido, aplauda Jesus. É a justiça de Deus. A justiça de Deus. Diga: quem faz justiça merece justiça. A senhora não queria pegar a pasta da justiça.
0: Não.
1: Pegou.
0: O senhor obrigou.
1: Hã?
0: O senhor obrigou.
1: Eu
0: dá
1: peguei
0: a pasta para eles.
1: Dá a pasta para eles. Só assim, irmão. Profeta é insistente, irmão. Profeta é bicho insistente. Quem tá entendendo? É, profeta insiste com as pessoas.
0: Também, meu marido hoje estava empolgado, porque tá conseguindo o que ele achou que não ia conseguir, sabe? Até ela disse: nossa, como seu marido tá sorridente.
1: Tá vendo?
0: Eu disse: os frangos acabou e o povo atrás de frango.
1: Aplauda Jesus bem forte. É, menino. Que aconteceu, filha?
2: Bispo, numa quarta-feira que eu vim aqui, você falou para a igreja, né? Que tinha uma pessoa que ela era tão humilhada no trabalho que Deus ia mudar esse quadro. O meu chefe, ele me humilha muito. E graças a Deus, daquele dia em diante, ele nunca mais me humilhou.
1: Aquele dia depois da profecia, nunca mais humilhou a senhora?
2: Não, nunca mais ele me humilhou. Ele me trata muito bem.
1: Depois da profecia?
2: É. E ele fala assim: ó, pessoal, obedece a Lourdes, que a Lourdes é meu braço direito.
1: Ô terra, e antes não falava isso, minha filha?
2: Não, ele só me humilhava. Eu pedi aumento pra ele, ele falava assim: você não tem nenhuma faculdade.
1: Olha aí.
2: Pra me te dar aumento.
1: Que humilhação.
2: É, ele me humilhava muito. E a outra benção, eu passava muito nervoso no trabalho. E um dia eu caí, eu senti que eu morri.
1: Meu
2: primeiramente
1: Deus.
2: A minha visão, eu perdi a visão. Daí quando eu cheguei no meu setor, eu falei: gente, eu tô morrendo. Daí eu caí e apaguei. Daí depois de 3 meses eu procurei o médico de vista, né?
1: Certo.
2: Daí ele falou assim: Lourdes, você veio procurar um médico aqui, só que você perdeu 15% da tua visão esquerda.
1: Misericórdia.
2: E você tá perdendo a outra.
1: Arrependido.
2: Daí eu senti muito mal, saí chorando, fui trabalhar chorando. Daí minha mãe chamou para vir na igreja.
1: A sua mãe tá aqui?
2: É, a minha mãe. Daí fui no médico. Daí eu fiz seus exames. Daí eu pedi, vim na igreja e pedi: Deus, eu não quero ficar.
1: A senhora
2: perto.
1: Veio aqui na Igreja das Nações, da poderosa mão de Deus.
2: É. Daí eu falei: Senhor, eu não quero perder minha visão.
1: Certo.
2: E cada dia que passava, eu sentia de manhã, quando eu ia trabalhar, que eu não estava enxergando.
1: Aquela nuvem, aquela capa.
2: É, ficava branquinho. Daí o médico pediu todos os exames, daí meu plano não cobria. Daí eu tive de aumentar o meu plano, pagar mais, para fazer o exame.

0: exame. Daí, quando eu fiz os exames, demorei 30 dias para levar. Quando eu cheguei lá, ele olhou para mim assim, segurou a minha mão e falou assim: que você fez? Eu falei: Jesus me curou. Eita. Ele falou assim: nem óculos você não vai usar mais.
1: Eita glória! É Jesus dessa igreja! Ele cura. Quer dizer que a senhora veio aqui e a senhora diz: Jesus me cura.
0: É, sim.
1: E a senhora voltou com os exames do médico.
0: Eu tenho os exames em casa, que não deu nada.
1: Traz os exames para nós.
0: Trago sim.
1: Quer dizer que a senhora veio aqui, filha? Sim. A senhora estava com a vista embaçada.
0: Tava perdendo a visão.
1: Isso.
0: E daí, tava ficando cega. E daí, nos exames, eu não tenho nada.
1: Sumiu mesmo. Tudo, minha filha.
0: Ele ia passar um óculos para me usar. Daí todo mundo na firma falou: Lourdes, o que aconteceu? Você estava ficando cega, agora você está enxergando até demais. Daí eu falei assim: eu estou indo numa igreja que lá existe Deus. Deus está trabalhando na minha vida tremendo. Vocês vão ver. E a minha mãe, todo final de semana, a gente corria para o hospital com ela.
1: A vovózinha lá, levanta aí, serva de Deus. Ou aplauda aí o nome de Jesus pela vida da serva de Deus. Glória a Deus. A serva de Deus só vivia no hospital.
2: É, só no hospital.
1: É, minha irmã?
2: Toda semana tinha aquele
1: hospital. A senhora já ia para o hospital de olho fechado. É. Mas depois que chegou na Igreja das Nações, o que aconteceu, serva?
2: Aí não sinto mais dor no corpo.
1: Não sente mais dor. Os espíritos saíram, minha filha. Os encostos que encosta na vida da pessoa para adoecer. Quer dizer que agora não sente mais nada, irmãzinha?
0: É, agora minha mãe está curada. Todo final de semana. Quando chegava na sexta-feira, no sábado eu estava com ela no hospital.
1: Tá vendo?
0: Era dor no coração, dor nas costas, dor nas pernas. O médico pedia exame, tem todos os exames lá em casa.
1: E não dava nada.
0: Não dá nada.
1: Tá vendo como era espiritual?
0: Não dá nada.
1: Tá vendo? E hoje tá curadinha.
0: Tá, hoje nunca mais. Faz 2 meses que a gente vem aqui, nunca mais eu corri com a minha mãe pro hospital.
1: Eita terra!
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10: 5:19.
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0: 5:32.
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2: A paz, filha. Qual o seu nome?
3: Ivone.
2: Ivone mora onde, minha amiga?
3: Mora em Sabáudia.
2: Sabáudia. Você chegou sentindo o que, Ivone?
3: Muita dor na coluna, com dor de cabeça e muita falta de ar, dor na coluna, dor de cabeça, muita sinusite desde 12 anos.
2: É, e agora, o que está acontecendo?
3: Agora eu não estou sentindo nada mais.
2: Aplauda o nome do Senhor Jesus. A paz, filha.
4: A paz, apóstolo.
2: Qual o seu nome?
4: Osmailda.
2: Irmã Osmailda mora onde?
4: De Santa Fé.
2: Santa Fé. Deus abençoe o povo de Santa Fé, que é uma audiência muito grande. Diga, glória a Deus.
4: Ô, apóstolo, eu quero falar que na minha casa eu sinto a minha boca amarga e nas minhas costas umas pontadas. E dor nas pernas, peso nas pernas.
2: A senhora sente cheiro de vela?
4: Sim.
2: Sente?
4: Tipo assim, na minha casa eu sinto essas coisas. E quando eu chego aqui, aí eu não sinto.
2: Tá vendo como é que é o lugar de vocês? De vocês buscar a presença de Deus? Hã? Quer dizer que a senhora estava sentindo o quê, filha?
4: É, a semana passada inteirinha. Eu estava sentindo, tipo assim, uma pontada nas costas, muito forte, peso nas pernas, as mãos e os pés dormecem, fica pinicando.
2: E depois da unção, a senhora sentiu o quê?
4: Depois agora não tem mais nada.
2: Olha para mim, essas pontadas nas suas costas, quando a senhora sente, isso aí é obra de vudu.
4: Muito forte.
2: Então, filhinha, saiu tudo agora.
4: Sim.
2: Aplauda o nome do Senhor Jesus.
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9: 5:49.
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2: Pai, perdoa-os. Eles não sabem o que fazem.
3: Acreditas mesmo que um homem seja capaz de suportar todo o fardo de pecado? É pesado demais. Salvar tantas almas tem um preço alto. Nenhum homem suporta tal fardo.
4: Tu és o Messias mesmo? O Filho do Deus vivo?
2: Se eu disse algo mal, mostra o mal que eu disse. Mas se falei bem, por que me atacas?
4: Esse é Jesus, um agitador. Nazareno.
5: Dizem que tu és um rei. Onde fica o teu reino? De que linhagem descendes?

0: Se é possível, afasta de mim esse cálice. É isso que sou. E vereis o Filho do Homem assentado à direita do poder e vindo sobre as nuvens do céu.
1: Não é ele o profeta que vós recebestes com festas há 5 dias? E agora pedis a morte dele?
2: Tu és o rei dos judeus?
1: Como sabeis, todo ano eu liberto um condenado para o povo. Temos conosco um notório assassino, o conhecido... Pergunto mais uma vez,

0: O Messias é um impostor, um blasfemador.
1: Eu, porém, vos digo: amai os vossos inimigos. E orai pelos que vos perseguem. Pois se amardes apenas os que vos amam, que recompensa tereis?
0: O que mais quereis? Não é o bastante? Rodai para ele!
2: Crucifica-o! Sabes o que fazer? Tens de crucificá-lo!
1: Se o mundo vos odiar, lembrai-vos de que odiou a mim primeiro. O servo não é maior do que seu senhor. Se eles me perseguiram, vos perseguirão. Não deveis temer. Virá o Consolador, que revelará a verdade sobre Deus, enviado pelo Pai. Vós não podeis ir para o lugar aonde eu vou. Meu mandamento para depois que eu me for é este: amai-vos uns aos outros, como eu mesmo vos tenho amado. Assim, amai-vos. Deveis acreditar em mim, pois vós sabeis que eu sou o caminho, a verdade e a vida. Ninguém chega ao Pai senão por mim. Tomai e comei, pois este é o meu corpo, que entrego a vós. Tomai e bebei. Este é meu sangue, da nova aliança que é dado por vós e por muitos pelo perdão dos pecados. Fazei isso em minha memória. Abriga-me contra o mal, ó Senhor.

0: estás? Vai, seu irmão. Eu pequei. E minha punição é bem justa. Eu só te peço que te lembres de mim, Senhor, quando entrares no teu reino.
1: Em verdade, te digo que ainda hoje estarás comigo no paraíso.

0: Eu sou o bom pastor e dou a minha vida pelas ovelhas. Ninguém toma minha vida de mim, mas eu a dou de bom grado. Tenho autoridade para a dar e autoridade para retomar. Este mandamento recebi de meu Pai.
1: Ele foi ferido por nossas transgressões, esmagado por nossas iniquidades. Pelas suas feridas fomos curados. Isaías 53.
2: 6 e 18.
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4: Qual milagre que a senhora tem para contar?
5: Eu faz um par de tempo já que eu estou sentindo muita dor nessa perna, só na coxa. E eu que dou banho na minha mãe, tinha dia que eu não aguentava ir na casa dela dar banho nela. E daí agora aqui dentro da igreja Deus me curou. Eu não estou sentindo mais nada. Estava com dor no braço e na perna. Deus me curou.
4: Uma dor na perna, quanto tempo a senhora sentia aquela dor na perna?
5: Faz tempo.
4: Faz tempo?
5: Faz, ela tomava remédio, ela melhorava, mas à noite voltava de novo. Quando era no outro dia, eu levantava da cama, tinha que estar escorando nas coisas para mim conseguir ir no banheiro. Eu não aguentava de dor.
4: E a senhora chegou aqui, ovelhinha, com essa a dor na perna?
5: Sim.
4: E a dor no braço?
5: Daí começou a doer esse braço aqui. Aí eu sentei, porque eu não estava aguentando ficar em pé de tanta dor. E graças a Deus, Deus me curou. Estou feliz, muito feliz com Jesus.
4: A dor foi embora?
5: Foi embora, graças a Deus.
4: Veio com dor e vai voltar sem dor.
5: Vou voltar sem dor.
4: Eita, Jesus, aplauda o nome do Senhor Jesus.
6: Está chorando, meu Deus, é forte isso demais.
7: Sim, meu filho,
8: causa na justiça.
6: Causa na justiça?
8: É, o senhor revelou domingo passado. Aí eu fui lá no meu advogado e falei: a justiça está amarrotada de processo. O seu processo vai sair em outubro do ano que vem.
6: Ele falou do ano que vem?
8: É. Só se acontecer milagre. Beleza? Foi beleza.
6: Ele falou isso.
8: É. Aí eu
6: então
8: fui
6: falou com Jeová.
8: Aí eu fui embora. Cheguei de serviço, ele me ligou. Quando é meu você tá? Falei: tô em casa. Então você sobe aqui em cima no centro. Subi. Aqui, ó. Foi dia 13 de outubro.
6: Meu Pai onde do céu.
8: Daqui, ó.
6: Já saiu a causa! Eita! A profecia desse altar tem poder!
8: Aí não teve acordo a primeira. Isso aí vai sair lá para outubro do ano que vem, a segunda aqui, bispo. Ó, dia 8 do 3, 9:15 da manhã, 2017.
6: Saiu!
8: Essa aqui, ó, a segunda. Já tá aqui. Essa.
6: Meu Deus do céu!
8: Aí, bispo, tem outro rapidinho. Eu tava lá numa empresa, mas eu não queria estar naquela. Eu lembro que o senhor falou pra mim: calma, que amanhã o telefone seu toca cedo. O senhor lembra disso, né?
6: Eu profetizei que o seu telefone ia tocar de manhã cedo. Tocou.
8: Até devolver o carro, lembro aquele rolo todo, né?
6: Ah, eu tô lembrado.
8: Aí eu falei: senhor, não quero nessa empresa, eu quero em outra. Bispo, mais de 20 currículos eu fui lá entregar. Aí eu lembrei que o senhor falou: eu fiz um dízimo pra aquela empresa.
6: Você fez um dízimo pra empresa?
8: Falei: senhor, eu não vou atrás.

0: Eu fiz em quando? Setembro?
1: Fiz em setembro, bispo. A empresa me ligou pra mim lá. Eu comecei a trabalhar dia 5.
2: Meu pai do céu. Olha o poder que tem o dízimo. Fez um dízimo pela empresa. E Deus viu. E Deus diz, agora eu vou mandar te contratar. Quer dizer que abriu duas portas, meu filho.
1: Duas portas eu escolhi. Falei, eu quero nessa, que eu já queria entrar há muito tempo. Fui lá, conversei. Acertei tudo, fiz exame, já comecei a trabalhar já. Ei, graças a Deus.
2: Nós estamos na Avenida Centenário 697, na Igreja das Nações da Poderosa Mão de Deus, onde Deus está estendido as suas mãos. Quer dizer que Deus abriu os portões, meu filho.
1: Abriu a porta.
2: Tá feliz?
1: Tô tranquilo, rindo à toa.
2: Tem
1: agora.
2: Tem certeza que Jeová está nessa igreja?
1: Com certeza.
2: Eu também tenho.
1: Graças
2: então,
1: a Deus.
2: Então aplauda o nome dele em nome de Jesus. Ô, glória!
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9: 6:23.
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0: 6:32.
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2: O que aconteceu, irmã?
3: Aconteceu hoje, porque eu estava ouvindo o programa pela rádio. E aí eu falou assim, estava orando ali na água. Ele falou assim, eita, que lava o seu pé aí, ó. Você tá com dor no pé?
2: Lava o pé.
3: Meu pé aí, eu obedeci, larguei tudo lá, lavei o meu pé. E a dor sumiu na hora.
2: Sumiu na hora a dor?
3: Sumiu na hora.
2: Gente, dá um glória a Deus aí, meu irmão. Eita, quando você obedece o profeta de Deus, aí vem os milagrões. Quer dizer que a senhora estava com a dor no pé, minha filha?
3: Tava a noite toda doendo meu pé.
2: A noite todinha?
3: A noite toda. Aí eu falei lá em casa, comigo mesmo, falei, vou receber oração e ponho sempre a água lá no rádio. E o senhor falou, lava o seu pé aí com a água. Lava o seu pé que você vai ser curada. E eu larguei tudo lá, lavei o meu pé, sarou na hora.
2: Foi na hora, a dor saiu.
3: Saiu.
2: Jeová Jiré tocou, não está sentindo mais nada. Bate o pé aí, vai. Pisa em cima da cabeça de Satanás. Oh, glória a Deus, diga glória a Deus. Diga, Deus é fiel.
3: Deus é fiel.
2: Amém.
4: Essa irmã, domingo passado, foi a primeira vez que ela veio. Ah. E os médicos disseram para ela que ela ia ter que amputar as duas pernas.
2: Meu paizinho.
4: Mas depois da oração, no domingo, ela foi curada. Ela está com as pernas aqui, ela não está sentindo mais nada. Tinha dado começo de trombose. Ela está totalmente liberta.
2: Ah, ah, glória a Deus, diga glória a Deus. Eita terra, a paz, filha.
5: Amém.
2: Filha,
5: uma bênção que domingo, a primeira vez que eu vim na igreja. E eu falava pra irmã, eu não vou. A minha irmã chamava pra ir. Eu falei, eu não vou porque eu não aguento ficar de pé. Ela falou, vamos sim, você vai receber uma bênção. E aí o médico falou que ia cortar meus dois pés, irmão. Faz 16 anos que eu sou batizada na igreja de congregação e não fui curada.
2: Sou da congregação cristã.
5: Sou da congregação
2: 16
5: cristã.
2: Anos.
5: 16 anos ali buscando a bênção.
2: A senhora numa igreja ia putar suas pernas.
5: Ia putar minhas duas
2: Cadê
5: pernas.
2: Cadê o Deus desse lugar? Cadê?
5: Então, não sei. Forte que eu vi até meu caixão, irmão. De tão forte que era a dor dos meus pés, queimava, parecia que tinha fogo, tinha pimenta nas minhas pernas, e o médico falando que ia cortar. O Paulo falou que era para meus filhos virem buscar eu, para levar embora, e eu estou com as minhas coisas tudo arrumadas lá no chão, meus filhos virem me buscar agora.
2: E a senhora veio domingo aqui, que os médicos iam apontar a sua perna.
5: Ia cortar minhas pernas.
2: E a senhora veio domingo aqui, Deus fez o que com a senhora?
5: Fez um milagre, glória a Deus.
2: Doía as pernas?
5: Doía as pernas, não aguentava ficar em pé. E eu falando com Deus, Deus permaneceu em pé até terminar o culto. E Deus permaneceu em pé até eu terminar o culto.
2: Saiu curada daqui.
5: Curada, em nome de Jesus.
2: Eita Deus. Ah, é Deus fiel. Diga glória a Deus. É o poder de Deus, meu irmão. É a poderosa mão de Deus nesta casa. Diga glória a Deus. Eu estou te mostrando um Deus que faz milagre. Não é um Deus religioso, não é o Deus da igreja católica, da igreja evangélica, do espiritismo, é um Deus daqueles que têm fé, diga a glória a Deus. Amém, gente? Eu estou mostrando um Deus que faz milagre, e esse Deus escolheu esta casa para fazer milagre, diga a glória a Deus. Ele escolheu esta casa para restaurar a vida. Você vê que a senhora já estava certa para cortar as pernas?
5: Está certa para cortar as pernas, irmão. Que eu tenho 6 cirurgias na sola do pé que eu já fiz. E um médico falou que essa cirurgia vinha essa trombose vinha da cirurgia. E aí moro eu sozinha com o filho. Faz 2 anos que eu estou aí. Não me adaptei no lugar. E doente. Meu filho ligou para São Paulo, que lá ficou 3 filhos. Meus filhos vão vir buscar eu. Através da rádio.
2: Olha a importância da rádio na igreja. A rádio é a igreja, diga glória a Deus. A rádio, nada adianta isso aqui, essas cadeiras. Tudo isso aqui, se não tiver uma isca para pegar, diga glória a Deus. Ela ligou o rádio e Deus falou com ela.
5: E eu vim.
2: E a senhora veio.
5: Eu vim, tomei um copo d'água e banhei meus pés, minhas pernas.
2: Foi domingo.
5: Domingo.
2: Da água consagrada.
5: A primeira vez que eu vim na igreja.
2: A primeira vez Deus tomou
5: na tua vida. Me libertou, eu tomou na minha vida.
2: Tá livre, livre.
5: Tô livre, graças a Deus.
2: Dentro de um dia.
5: Dentro de um dia. Eu não podia calçar sapato de jeito nenhum. Dentro desses 2 anos.
2: E agora a senhora tá com esse sapatão bonito? Bate o pé no chão e vai, ó. Vai lá.
5: Pé, irmão. Domingo eu tava batendo meus pés, glória a Deus.
2: Tá pulando agora, dá uns pulões, vai lá, vai lá. Eita terra, diga glória a Deus. Ai Jesus, isso é maravilhoso. Então aplauda o nome de Jesus.
5: Amém.
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0: 6h37.
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0: Apóstolo Gerdau Costa.
1: Fique de pé. Se crer, verás a glória de Deus. Se tu crer, andarás. Quem está sentindo dores, levanta a mão. Tem as pessoas que estão sentindo dor aqui agora. Eu santifiquei a minha vida naquele monte. Se existe unção na orla deste manto que foi consagrado lá no monte, as enfermidades vão saindo agora. Deus, em nome de Jesus, quando tocar neste manto, a tua glória, meu Deus, vai se expandir sobre o teu povo. As doenças vão sair, oh Deus, em nome de Jesus, quando tocar neste manto, meu Deus, em nome de Jesus, deixa o paralítico vir, toca o paralítico, toca aí neste manto, receba poder, poder nas tuas pernas, tu anda agora, em nome de Jesus, levanta a cadeira de roda.

0: aqui, ó. Olha o paralítico, olha a cadeira. Filma a cadeira. Olha o som de Deus. Olha o paralítico andar. Ele está aqui. Ele está aqui. O homem das mãos furadas. Eu disse que ele ia fazer. Vem, deixa ele andar. Cadê a família dele? Cadê a família do paralítico? Meu Deus, ele está andando sozinho. Está chorando o paralítico. Está chorando. Tu é o que dele?
1: Sou filha.
0: Tu é filha? Quanto tempo ele estava na cadeia de roda?
1: 6 meses.
0: O que que aconteceu com ele?
1: Deu um AVC nele.
0: Um AVC?
1: Não tava
0: andando? Não tava?
1: Não.
0: Olha aí! Deixa aqui nesse lugar, profeta de Deus!
1: Glória a Deus!
0: Levanta da cadeira de roda! Eu tô te mandando, levanta! Levanta, um outro paralítico aqui andando. Olha, levanta, tira ela. Ela vai andar. Levanta, olha outro paralítico andando. Anda. Olha dois paralíticos andando. Anda, vó. Pode andar. Oh, meu Deus. Ele ama sacrifício. Ele sacrificou a sua vida. Você é filha dela? Quanto tempo ela estava sem andar?
2: 5 anos.
0: Eu te disse que esse Deus é fiel. 5 anos.
2: 5 anos.
0: Dois paralíticos andou aqui agora. Dois paralíticos andando de pé. Cadê os paralíticos? Cadê o outro? Meu Deus, manda ele vir pra cá. Dois paralíticos. Anda, vó. Anda. Qual o seu nome, filha?
2: Maria.
0: Você é filha dela?
2: Sou.
0: Você mora onde?
2: Mandaguaçu.
0: Em Mandaguaçu, 5 anos na cadeira de roda.
2: 5 anos. 5 anos.
0: 5 anos sem andar.
2: Sem andar.
0: Mas ela tá andando só.
2: Tá andando.
0: Levantou.
2: Ela não andava assim. Só anda dentro de
0: casa. Só anda quando há profeta.

0: Gente, olha os paralíticos andando. Meu Deus do céu. Meu Deus. 5 anos sem andar.
1: 5 anos.
0: Mas ela tá andando, olha onde é que ela vai, ó. Sozinha.
1: Ela não levanta, não anda em casa.
0: Eita, que a unção de Deus tá forte nesse lugar. Olha a humilhação quando nós se humilha aos pés de Jesus. Quando nós se humilha de verdade. Porque a obra é dele, ele faz a obra. No começo desse culto, a senhora é o que dele? Quantos anos o seu pai estava na cadeira de roda?
1: 6 meses.
0: 6 meses sem andar.
1: Sem andar.
0: E tá andando sozinho?
1: Tá andando sozinho.
0: Olha as cadeiras aí, ó, levantado. Cadeira levantado, paralítico, andando da igreja das nações, da poderosa mão de Deus. Para que fique registrado que é um profeta de Deus da cidade de Maringá. Aleluia. Filha, 6 meses na cadeira de roda.
1: Seis meses
0: sofrendo. Levando ele para lá e para cá. Mas hoje ele está andando sozinho,
1: tá.
0: E vai andar a partir de hoje sozinho.
1: Eu creio.
0: Você ouviu a rádio?
1: Eu ouvi, e ele ouve todo dia.
0: Ele ouve todo dia. Quem pediu para vir, foi ele ou foi a senhora?
1: Foi ele que queria.
0: Foi ele que pediu?
1: Foi.
0: Ele disse, vamos lá, minha filha.
1: Que isso, daí nós... Eu não tenho carro. Daí a vizinha trouxe ele de circular para mim. Aí ele veio de circular. Aí eu cheguei aqui e perguntei pro irmão ali. Falei, irmão, meu pai não chegou. Aí ele falou assim, mas ele vai chegar.
0: Aleluia.
1: Quando eu ia lá na esquina, ele tava vindo. Quando ele chegou aqui, ele começou a chorar.
0: Ai, abadaça, cantarabá. Ele chegou aqui e começou a chorar, filha. Ele é fiel. Dois paralíticos. Os dois que vieram, levantou. Porque o homem das mãos furadas, Jesus, está aqui. Filha, quer dizer, quando ele chegou aqui, o seu nome é?
1: Miriam.
0: Irmã Miriam, quando a senhora chegou aqui, mas ele começou a chorar.
1: Começou a chorar.
0: Sentia a presença.
1: Os irmãos que trouxe ele do Guatemi.
0: Ah.
1: Ele veio do Guatemi. E eu moro aqui. Daí, quando eu cheguei na porta da igreja, ele estava chorando. Que ele me viu, ele estava chorando bastante. Porque faz muito tempo que ele quer vir, mas ele é muito pesado. A gente não
0: dava de vir. Há muito tempo ele pedia para vir, pedia. Mas não podia vir.
1: Não, porque a gente não aguentava empurrar a cadeira.
0: Agora ele vem só.
1: Agora ele veio, com o irmão empurrou, trouxe. E ele veio hoje.
0: Eita, Jesus. Olha a avó de pé aí andando, né, filho? Tá andando, anda, vem. Vem, filho. Vem cá. Tá emocionado ele, gente. É uma felicidade. Aleluia. Vó, qual é o nome da senhora, vó?
2: Eu posso os irmãos com a paz do Senhor.
0: Amém, Jesus!
2: Estava com 3 anos que eu não andava. Me dá uma dor aqui assim, ó. Agora em 2 pés tudo assim, ó, até agora.
0: A senhora não andava, dava uma
2: não,
0: dor.
2: Eu sou malemã, ia no banheiro, eu agradeci a Deus que eu vim na igreja. Eles orou pra mim. E eu comecei a andar, eu indo no banheiro,
0: é.
2: Por isso eu agradeço.
0: E agora
2: Deus
0: tá andando, vó, anda sozinha, vó, anda sozinha agora. Anda sozinha, vai. Eita, Jesus, ela vai fazer café, limpar a casa, varrer a casa. Anda, vó!
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1: 9:30.
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2: A paz do Senhor, bispa. Ô, irmã, eu quero contar uma benção que, graças a Deus, depois que eu trouxe a lâmpada aqui na minha casa, que está aqui, está acontecendo a mesma coisa que o pastor, que o bispo falou, está acontecendo. Eu tinha muita promessa enterrada, que foi revelada por Cristo, usando o servo dele. Então, essas promessas estavam tudo enterrada. Eu não conseguia receber, eu não conseguia, não alcançava aquele privilégio, aquele sonho, né? E agora, a partir da hora que eu coloquei a lâmpada, tá vindo coisa na minha casa que eu nem esperava acontecer mais. Aquelas obras boas, mortas, foi frustrada, Deus está se tornando em bênção. E para a honra e glória do nome santo do Senhor, eu estou falando, porque quem quiser conhecer, eu sou aqui de Paraná City, Deus está fazendo um milagre.

0: 9:32.
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2: A paz, querido.
3: Paz.
2: Qual o nome
3: paz.
2: Do santo?
3: Edson.
2: Irmão Edson, o que, que aconteceu, meu filho?
3: Cigarro.
2: Você se libertou do cigarro?
3: Graças a Deus.
2: Fumava quanto tempo?
3: 13 anos.
2: Você tá brincando?
3: 13 anos.
2: 13 anos chupando?

0: senhor tava aí na frente aí, daí eu falei assim, não vai dar tempo de eu chegar lá, ele vai acabar o culto. Eu fui indo pelas beiradas lá e o senhor fez aí pra mim uma oração pra mim. Quando eu saí daqui de dentro, aqui, quando eu cheguei aqui fora, assim, já deu vontade de vomitar aqui fora aqui, ó. Eu tava aqui dentro da igreja, que quando tava, eu não tava vendo a hora do culto acabar pra passar aqui nas penas comprar um cigarro pra me fumar. Graças a Deus, tá em 21 dias. 21 dias hoje, é 20 dias.
1: Não dá
0: dias.
1: Mais.
0: Não, graças
1: vontade,
0: a Deus.
1: Vontade, meu filho.
0: Não.
1: Jeová tirou os repelinca.
0: Graças a Deus.
1: Meu Deus.
2: Eu tava sem dinheiro pra vir aqui na igreja. E meu pai faleceu há uns 2 semanas. E eu fui limpar lá um galpão lá. E eu e uma irmã minha. E a gente sem dinheiro, sem nada, meio complicado. E os outros irmãos não achou, e eu fui e achei 8 mil reais lá.
3: Achou?
2: No galpão.
3: 8 mil?
2: 8 mil reais. Não, os outros não conseguiram achar, daí eu fui e consegui achar.
3: Meu pai,
2: eu tava precisando vir pra cá e.
3: E não tinha dinheiro pra mim.
2: Tava sem nada.
3: Hã?
2: Tava sem nada.
3: Há quanto tempo o senhor está vindo aqui na casa de nós?
2: Agora é a terceira vez.
3: É?
2: Uhum.
3: E aí o senhor achou os 8 mil?
2: 8 mil reais.
3: No galpão?
2: É, tipo um quarto, um galpão que ele usava lá, né? Os outros pessoal revirou tudo lá, não achou. E eu fui dar uma geral lá pra limpar, daí eu e minha irmã achamos.
3: Meu Deus.
2: Salvou a pele.
4: Glória a Deus.
2: É, paguei as contas, né? Trouxe oferta também.
3: Deus é fiel.
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6: 9:35.
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1: Para tudo por um segundo. Se você está

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chegando por aqui, debaixo da essência da graça de Deus, para abençoar a vida de todos vocês, em nome de Jesus. Deixa eu baixar aqui um tiquinho, um BG. Às vezes a gente não ouve aqui, às vezes deixa um pouquinho aqui pra mim no fone. Tá ok, né? Mas no aplicativo tava um pouquinho alto. Deixa eu baixar um pouquinho, coordenar as coisas por aqui em nome de Jesus, pra chegar melhor o nosso som aí na sua casa, na sua empresa, talvez no seu táxi, no seu Uber. Que Deus abençoe a tua vida poderosamente em nome de Jesus, independente do seu credo religioso. Que a graça de Deus é aquela que nos faz superar e suportar.

para todas as coisas, não foi por acaso que o apóstolo Paulo falou, né? Que a tua graça me basta. Venha abastecer a tua vida hoje nesse dia, para que você venha ter uma semana repleta de vitória, repleta de bênção e de notícias boas.

Eita, glória a Deus. Gosto muito dessa canção do pregador Lu. É árvore de bons frutos. Eu falo sempre que eu gosto de analisar minha vida para saber que frutos, né, eu estou exercendo, porque isso conta, viu? Conta, e conta muito o que nós estamos fazendo, gerando hoje para Deus. Gente, deixa eu mandar um abração. Pera aí. É pro povão de Deus que estão ligados nessa programação nesse momento. Lembrando, povo abençoado, que a partir das 11

nosso bispo, né, estará entrando no ar ao vivo, assim como nosso Deus vive. Deixa eu mandar um abração para a irmã Maria, né, pro Miguel. É, irmã Maria é pai e mãe do Miguelzão, mulher de Deus abençoada que tem se prontificado nos caminhos do Senhor, né, para vencer. Enfrentando luta, enfrentando problema, mas firmada na rocha inabalável que é Jesus. Quando os negócios apertam por lá, ela liga, a gente ora e aí nós vamos caminhando, vamos vencendo, em nome de Jesus. Tá aí a importância de você ter alguém com quem você pode contar. É um cheiro no teu coração, irmã Maria, já te amo, minha amada em Cristo Jesus, já confirmou presença, ó, daqui a pouquinho, já deixa a caneta, a agenda aí, ó, preparado, porque eu vou passar o endereço, do dia, da data, do horário, da maior concentração de fé, poder e milagre que vai acontecer agora, dia 7 de setembro, na cidade de Itubiara. Já deixa preparado aí, caneta, caderno, ou agenda, enfim. Deixa aí tudo arrumadinho pra você não perder aí o fio da meada. Meu irmão, minha irmã, minha amiga, meu amigo, você que vai estar juntamente conosco nesse grande dia, prepara a tua casa, prepara a tua vida. Eu lembrei da ordem, né, que Deus passou a Josué: prepara, prepara o povo, porque amanhã Deus fará maravilha. Olha o que Deus vai fazer. Vai ser impactante, vai ser notório, vai ficar gravado, vai ter testemunho. Anota isso que eu estou falando, em nome de Jesus. Agora deixa eu mandar um abraço para alguém muito especial que já faz parte da minha vida, faz parte da minha família, já faz parte desta igreja.

Graças a Deus, glória a Deus, estamos de volta. Depois de acompanhar juntamente com você testemunhos impactantes da glória de Deus, do que Deus age, do que Deus faz nesse lugar. E eu quero que você entenda que é o que Deus tem preparado nesse percurso de tempo para se manifestar a você. Eu tenho falado que Deus é um Deus de adversidade de dons e Deus divide, né, a cada um segundo a proporção do desejo do seu coração. E a alguns Deus dá uma dosagem maior, como você tem acompanhado aí através

através da vida do nosso bispo, nosso profeta dessa geração, essa essência de dons de milagres. Se você acompanhar alguns ministérios e você também acompanhar a vida de algumas pessoas, você vê que são dons diferenciados. Que é como se Deus apontasse a dedo e falasse, ó, eu vou dotar na tua vida uma unção diferente desse, daquele. Não que esse não seja importante, mas por algum motivo, eu não sei se Deus está em um dia bom, porque Deus não é diferente de nós, né? Digamos assim, ele fala, em ti eu vou colocar uma porção maior. Se ele tem conhecimento, né, da passagem do ministério do profeta Elias e do profeta Eliseu, Elias foi um profeta de Deus muito abençoado, né? E você tem aí conhecimento das feitas, né, de Elias através do poder de Deus. Mas quando nós passamos a ver Eliseu, a porção foi dobrada. Se na vida de Elias já era grande, na vida de Eliseu a porção foi dobrada. E assim Deus tem feito através da vida do nosso bispo. E nós estamos vivendo uma preparação tão grande, gente. Ontem a gente estava no monte, né? A gente foi no monte tanto. Engraçado que eu vou e levo meus filhos tudinho, porque a gente tem uma estima muito grande por família. E a gente tem visto que ultimamente o diabo ele tem feito de tudo para destruir essa essência, porque qualquer pessoa, para ter uma base sólida, para ser feliz, ele precisa ter uma vida sentimental, se é casado, conjugal, estruturada e abençoada, porque a primeira igreja começa na nossa casa, não é lá no templo ou na sinagoga onde a gente vai. Então, aquilo que eu luto e procuro viver da parte de Deus para minha vida, eu ensino para os meus filhos. É óbvio que a responsabilidade, quando eles crescem, não é mais nossa, né? Mas eu ensino, assim como meu pai e minha mãe me ensinou, eu ensino meus filhos, eu ensino essa nova geração, digamos assim, da família de meu pai. Então a gente vai para o monte, eu levo meus filhos, a gente ora, a gente deixa eles ver a gente orando para eles aprender, porque eu tenho filhos já casados, né? Tenho filhos adultos e tenho ainda bebezinhos comigo, né? De 6 e 3 aninhos. Então eu gosto que eles vejam a nossa caminhada com Cristo para eles aprender que é a melhor coisa do mundo. Então nós temos um afago, né? E muito grande acerca da família. A gente busca muito, ora muito pela vida das famílias, porque Satanás, ele é louco para destruir a sua família. Você não sabia disso, não? A minha família, porque ele não tem família e ele inveja quem tem. E às vezes a gente despreza, não é verdade, essa essência que Deus nos deu. Então, a gente nesse ministério paga muito preço pela vida das famílias. E ontem, a gente estava no alto do cume, do monte, buscando pela estrutura das famílias do mundo, não só do Brasil, mas do mundo inteiro, porque a família foi algo constituído por Deus. E a sua precisa estar e precisa viver abençoada em nome do Senhor Jesus Cristo de Nazaré. E eu quero trazer uma palavra, uma rápida e breve saudação ou reflexão no livro de Isaías 62. Se você tiver a Bíblia aí, eu tenho alguns minutos só. Daqui a pouquinho, lembrando que o nosso profeta das nações vai entrar no ar, vai ter a oração do meio-dia. Já prepara o copo com água, a peça de roupa, a fotografia, porque nós vamos orar, viu? E vai ter milagres sendo manifesto à sua vida, em nome de Jesus. Isaías 62, a partir do verso, deixa eu ver, 8. Vamos ver aqui o que Deus passa para a nossa vida, em nome do Senhor Jesus. Jurou o Senhor pela sua mão direita e pelo braço da sua força: nunca mais darei o teu trigo por comida aos teus inimigos, nem os estranhos beberão o teu mosto em que trabalhaste. Veja bem, eu vou dar uma paradinha aqui porque eu quero advertir a você acerca do que nós vamos estar vivendo agora, dia 7 de setembro. Dia, não é verdade, ficou grifado e gravado aí como a proclamação, não é verdade, da independência do Brasil. Só que a independência agora que eu quero falar para você é outra, é de uma forma diferente, porque tem pessoas que se dizem livres, mas estão aí sendo escravo de muitas coisas, às vezes das próprias cobiças, dos seus próprios corações.
Uma pessoa que se diz livre e não consegue ter força suficiente para se livrar do vício, do tabagismo, da bebida, da droga, cadê a liberdade dessa pessoa? Está sendo escravo, não é verdade? Algo tão pequeno.

desde um copinho com uma dose pequenininha. Quando ele vê, ele não resiste, ele peleja, ele luta, porque diante do vício que essa pessoa tem, ele já viu a família se perder, casamento ser destruído, a vida sentimental tá amaldiçoada, mas ele não consegue resistir quando ele vê uma dose sendo colocada dentro de um copo. Então, cadê a liberdade dessa pessoa? Sendo escravo ou escrava de algo tão pequeno? E assim sucessivamente, de muitas outras coisas, porque... nós não somos, às vezes, ou algumas pessoas não são escravas só desse tipo de ação demoníaca, mas de muitas outras. Quantas pessoas aí escrava, ou escravo da depressão, da insônia, da doença. Pessoa faz de tudo para sarar ou para ser curada da situação, mas não consegue ser. Então eu quero enfatizar a sua vida ao seu coração, minha amiga, a independência que realmente a Bíblia se baseia, que nós como seres humanos precisamos viver, que é a de ser livre por aquele que teve o poder de vencer a morte. Porque ele já conquistou a nossa independência há mais de 2000 anos atrás. E ainda, quantas das vezes tem pessoas ou nós mesmos estamos vivendo na escravidão dessas possessões demoníacas? Você não tem noção, a gente faz a obra de Deus. Quantas histórias a gente ouve de pessoas que perderam família, perderam casamento por conta da bebida. Você não tem noção. Aí você vê que a pessoa chegou em um ponto que ela mesma disse, não consegue ter força para sair da situação adversa. Mas quando ela tem a força de Deus, quando ela tem alguém que luta por ela de verdade, que está disposto a pagar preço por ela, porque hoje em dia não tem ninguém disposto a pagar preço por você. Ah, vai lá, passa lá na igreja, coloca o nome no caderno de oração e ali fica ali empoeirando. Ó. Ninguém quer subir o monte para orar por você. Ninguém quer mais se consagrar. Às vezes nem a pessoa por si ele já quer mais fazer isso, tem força para isso. Imagina fazer por um desconhecido. Tem que ser chamado, escolhido, separado por Deus mesmo para ter o amor de fazer isso por você. E é nessa fé que nós estamos vivendo, inclusive já na preparação para dia 7 de setembro agora. Às 17 horas, às 5 da tarde, decretar sobre a tua vida o maior milagre. Não sei o problema, não sei a luta, a afronta da qual você tem enfrentado no percurso dos teus dias agora atuais na terra. Mas eu quero te dizer que se houver determinação em você para sair do recinto da sua casa, da sua tenda, para estar dia 7 de setembro, dia da independência, feriadão nacional, para estar juntamente conosco, eu quero te dizer, minha amiga, meu amigo, que vai ter milagre na sua vida, da mesma forma que você tem ouvido. Várias pessoas testemunhando aqui através desse canal de bênção. O Espírito Santo de Deus manda te dizer que você também vai testemunhar. Se você tiver agenda aí, se você já pegou o caderno, a caderneta, a caneta, você vai anotar o nosso endereço. Já tem muitas pessoas, né, pedindo o endereço de onde nós vamos estar nesse grande dia. E você pode anotar aí, em nome do Senhor Jesus, nós vamos estar ali na Rua Magnólia Ferreira de Souza, lá no Jardim Morumbi. Você vai anotar aí o nosso número. Deixa eu só ver se tem alguém aqui da produção. Se tem alguém da produção nos ouvindo, que mandou para mim o endereço, mas cortou a parte da numeração da quadra, do lote, do número do nosso local. O número final é 276, número 276, mas aí tem a quadra que às vezes na hora de buscar o Uber, enfim, no aplicativo precisa. Então manda aí para mim completinho, que cortou uma partezinha aqui do endereço, por gentileza. Alguém nos ouvindo aí na produção. Rua Magnólia Ferreira de Souza, Jardim Morumbi, número 276. Anote aí, grifa aí, já deixa aí até anotado na porta, se for possível, da sua geladeira. Nós vamos orar por você no percurso desses dias, porque olha para mim, eu já quero até alertar a vossa pessoa que quando a gente se levanta na determinação de tomar uma atitude de fé, o inferno também se levanta junto para tentar atrapalhar, porque o diabo sabe. As forças oriundas ou moribundas do inferno sabem que se você se levantar na determinação de chegar nesse local consagrado por Deus, preparado por Deus, você vai viver na sua vida o maior milagre. Então ele vai tentar de tudo para te atrapalhar. Então quando isso acontecer, já esteja alerta. Ó, Jesus me avisou através da boca da pastora Selma.
Deus me avisou, então já estou alerta.

Eu não vou dar mole pro diabo, não. A Bíblia diz: resistir ao diabo e ele fugirá de vós. Nós vamos entregar para todas as pessoas gratuitamente a água consagrada lá no monte. Nós vamos entregar para você. Estamos vivendo a fé, baseadas ou baseado na fé de Êxodos 23, 24 e 25, onde o próprio Deus nos adverte acerca da água consagrada. Nós vamos entregar a você. Tantos testemunhos nós temos ouvido e vivido de pessoas que tomaram da água consagrada, espargiram no local da enfermidade, levaram para casa pessoas que vivem em perturbação, jogaram dessa água dentro de casa e onde tinha perturbação os demônios saíram. Pessoas escutaram estalo, escutaram barulho, porque escuta, o poder da essência da unção de Deus em um artefato consagrado é arma contra o diabo, contra o inferno. É por isso que Deus preparou esse dia para abençoar você, para manifestar sobre a tua fé. Anote aí o nosso endereço: Rua Magnólia Ferreira de Souza, quadra N, lote de número 18, número final 276. Número 276. Rua Magnólia Ferreira de Souza, quadra N, lote de número 276, Jardim Morumbi. Vai ficar passando para você aí no percurso das programações esse endereço, porque Deus quer você lá, independente. Eu não perguntei o seu credo religioso, não estou te apresentando religião. Eu estou apresentando a você a solução para a sua vida, a solução para esse problema que está destruindo a sua fé, que está arrancando de você a estrutura de uma pessoa que acredita em si mesmo. Porque para nós acreditarmos em Deus, nós precisamos primeiramente acreditar em nós mesmos. Então prepara a sua família, prepara os seus amigos, prepara alguém que está sofrendo e leva para nós. Talvez você conheça alguém que está doente, padecendo aí, foi desenganado pela medicina. Leva essa pessoa. Não somos nós que vai fazer o milagre, mas o Deus do qual nós servimos, que tem manifestado pelo seu poder e pela sua infinita misericórdia a glória dele nesse lugar, nessa igreja, nesse ministério. Te digo uma coisa: essa unção vai abraçar a sua vida e você vai testemunhar, tu vai cantar o hino da vitória em nome do Senhor Jesus Cristo de Nazaré. Não sei o problema que você está vivendo, talvez, mulher, o teu casamento está por um fio, não é verdade? É briga por cima de briga, é desamor. Na verdade, estão juntos só por falar, mas é um dormindo no quarto e o outro lá na sala, no sofá. Deus vai tirar esse demônio maldito, esse Exu escorpião, do meio da tua casa, do centro da tua casa. Deus vai restaurar as bases da tua família, porque você, mulher, e você, homem, é a estrutura da tua casa. É pela tua estrutura que os raminhos ou os frutos que são os filhos são assegurados. Então você vai se levantar, talvez você fala: pastor, eu não tenho força. Se você quiser vir, Deus vai te dar força, nós vamos orar. Deus vai prestar essa força para você chegar nesse recinto. Só se levanta, saia desse lugar que você está prostrado, atenta à direção que Deus está te passando, porque você vai viver um milagre. Talvez você fala: pastor, a minha vida sentimental é um atrapalho só. Eu não consigo dar certo com ninguém, eu não sei o que acontece, pastora. Começa bem, mas daqui a pouco, do nada, a pessoa parece que toma nojo da minha cara. Problemas espirituais que vão ser resolvidos no altar. Demandas propagadas de... Na verdade, são espíritos e legiões de demônios que passou pela vida de antepassados seus e estão aí, ó, se manifestando na sua vida. As famosas maldições hereditárias. Quantas pessoas estão recebendo herança, até sem merecer, porque às vezes, ó, tem pessoas me ouvindo que para analisar a vida e diz: mas eu não fiz isso, eu não pratiquei isso, por que que eu tô vivendo essa miséria na minha vida? Você sabia que as maldições hereditárias de pessoas que já passou na sua família quer afugentar a sua vida? Porque maldição é herança, e herança você não precisa fazer por merecer, não. Ela vem e se achega à sua vida. A bênção não é conquista, você tem que lutar, tem que batalhar para viver, mas a maldição é herança. E talvez você olhe para a sua vida toda atrapalhada,
E às vezes até bate o desespero no seu coração de não entender o porquê ele está vivendo isso e de não saber o que fazer. Deus está te dando a direção. Saia, levanta da área de conforto, levanta e venha estar conosco agora, dia 7 de setembro.

Lembro. Deus vai manifestar a glória dele na sua vida, mulher, homem, como nunca manifestou. Tu vai ver o agir de Deus na sua vida, destrinchando as maldições que têm afugentado o teu viver. Essa doença que a medicina não consegue dar um diagnóstico vai sair da sua vida. Esses espíritos de perturbação vão ter que sair do recinto da sua casa para dar lugar à paz. É Deus que manda te dizer. A obra vai acontecer, a responsabilidade sua é de sair de casa e vir. Dia 7 de setembro, às 17 horas, 5 horas da tarde. Nós vamos estar nesse endereço. Rua Magnólia Ferreira de Souza, quadra N, lote de número 276, Jardim Morumbi, na cidade de Itubiara. Prepara, povo de Deus, as caravanas, prepare e traga até nós. Agora eu faço como, né, as feitas dos apóstolos de Jesus, traga os paralíticos, coxos, mancos e ressecados para viver na vida deles o movimento das águas. Vai acontecer milagre, lembra, na oportunidade. Nós vamos entregar a água ungida, consagrada, no alto do cume do monte. Você vai beber dessa água. Se tiver trabalho de macumbaria feito contra a tua vida, talvez você está doente. Vai lá no médico, faz exames e mais exames, mas o médico não consegue dar um diagnóstico. É doença, problema espiritual que precisa ser vencido no altar. Você vai beber dessa água. Se tiver, não é verdade? É um trabalho. Talvez foi feito em algum alimento que você comeu, você não sabia, você comeu, ingeriu. Você vai vomitar essa praga, mas esse mal vai ter que sair da sua vida em nome de Jesus. Se tiver doença no teu corpo, em nome de Jesus, pela fé, eu creio que essa maldição será arrancada da sua vida, porque em cada molécula do seu sangue, essa água que representa Jesus, a água da vida, que limpa, que cura, que transforma, vai estar passando, limpando tudo por dentro de você. Não sei qual mal você está enfrentando, mas eu quero te dizer que o Deus dessa obra, o Deus dessa casa, o Deus de nossas vidas, o Senhor dos senhores e Deus dos deuses, ele tem solução para a sua vida. É só você se levantar e vir, independente do seu credo religioso. É você que precisa de ajuda, você é bem-vindo. Se você precisa do toque da mão de Deus na sua vida, você é bem-vindo a esta casa, a esta família. Só seja valente o suficiente para você chegar nesse endereço, nesse local, porque o resto é por conta nossa e por conta de Jeová Jirê. Traga mais uma vez o Espírito Santo de Deus, manda alertar você, alguém que está sofrendo também. Eu sei que você conhece, talvez alguém da sua família. Traga essa pessoa contigo, seja um portador de bênção, seja um portador de milagre na vida dessa pessoa, independente de onde você mora. Eu sempre advirto, às vezes, nos meus ensinos, porque isso é realidade na vida de muitas pessoas. Às vezes, para vir na igreja, ele fala, é longe, ah, eu não posso, eu não consigo, é difícil. Mas se adoecer, você vai para uma capital, você vai para outro estado e, às vezes, até para fora do Brasil. Agora, para buscar a Deus. No recinto onde Deus te direciona, aí tu coloca obstáculo. Não faça isso não com você, não se ame, pelo amor de Deus. Porque se você não se amar, nem Deus vai amar você. Então seja forte e valente o suficiente para você chegar nesse recinto, porque Deus vai abençoar a sua vida. Eu vou ficando por aqui, está chegando o nosso profeta da fé. Não saia da frequência, não saia da sintonia. Antes de terminar, eu quero alertar a vida de todo o povão de Deus. Aos poucos, né, estão se levantando aí colunas, pessoas para nos ajudar a continuar carregando a cruz do Evangelho. E eu já citei, e tem passagens ou palavras ou frases que precisa ser repetitiva na nossa vida. Que andorinha sozinha não faz verão, tem comentado. Nós estamos aqui por obra de milagre, porque somos insistentes. Não tem sido fácil, mas nós estamos aqui batalhando para viver a missão do Evangelho na nossa vida e na sua vida também, porque foi para isso que Deus nos trouxe para cá, para alcançar a vida de pessoas que parece até estar esquecido já pelos céus. E Deus está contando com você. Se você trabalha, recebe o seu ordenado, lembra de ser grato a Deus pelo que Deus te dá através do dízimo. A Bíblia diz que tudo que nós ganhamos, toda a renda que passa pelas nossas mãos, 10% não é nosso, é da obra de Deus. Quando nós fazemos isso, nós estamos colocando diante de Deus a nossa vida como um ato de agradecimento, de gratidão por tudo que Deus nos proporciona viver, porque pouco ou muito Ele dá a todos. E ele vai te cobrar de acordo com as tuas condições. Se você ganha muito, Deus vai te cobrar mais. Se ganha pouquinho, é menos. Mas Deus quer que eu e você sejamos fiéis a ele. Não porque Deus precisa de mim ou de você para alguma coisa. Porque antes de nós existirmos, Deus já existia.
É claro que ele quer nos

privilégio de ser usado por ele, de viver como ele, de andar como ele andou. E isso vai acontecer através do nosso vínculo, da nossa aliança com ele, assim como o nosso irmão decidiu fazer uma aliança de ser fiel dizimista para nos ajudar a continuar propagando o evangelho de Deus através do rádio, através dessa obra. Deus quer você também. Independente se você é cristão, católico, budista, livre pensador, espiritualista, se tem ou não tem religião. Eu sempre falo, Deus quer abençoar quem quer. E para isso ele não precisa de uma placa de igreja e nem de um nome de crente ou católico, isso ou aquilo. Não, Deus quer abençoar aquele que está com o coração aberto para receber a ele como Senhor da sua vida. Então, Deus conta com você, a obra de Deus conta com você. Se você é salariado, trabalha, quando você receber o seu salário, lembra da casa de Deus. Há uma promessa em Malaquias 3, não é verdade? A partir do verso 16, que é um memorial escrito diante de Deus, do trono de Deus, para com aqueles que se lembram do seu nome. Quando você recebe seu salário e lembra de dizimar, você está lembrando da casa de Deus. Você não é uma pessoa ingrata, não. Você é grato pela saúde, pelo oxigênio que você respira, pela tua família, pelas tuas finanças. Você é grato a Deus. Então lembra do altar do Senhor Jesus. Talvez na sua cidade ainda não tenha a Igreja Comunidade das Nações, da poderosa mão de Deus, mas a rádio está chegando na tua casa, a igreja está chegando na tua casa, Deus levou a bênção até a tua casa. Então seja grato a Ele, nos ajudando a continuar a propagar o Evangelho através do seu dízimo. 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O importante é você acertar com Deus aquilo que Deus requer da nossa pessoa como filho e como filhos amados. Amém, queridos? E pode ter certeza que da mesma forma que Deus foi maravilhosamente benigno para com a vida de Abraão, de Isaac e de Jacó, Deus vai fazer na sua vida também, em nome do Senhor Jesus. Eu vou ficando por aqui, daqui a pouquinho nosso profeta da fé. Fique ligado, não saia da sintonia, porque Deus vai se revelar para você, em nome de Jesus.

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Graças a Deus, que Deus abençoe a sua vida em nome do Senhor Jesus Cristo de Nazaré. Muito bom dia. Muito bom dia, muito bom dia. Estamos chegando por aqui. Deus abençoe a todos em nome do Senhor Jesus Cristo. Um abraço todo especial para os meus irmãos.

católicos, espíritas, budistas, espiritualistas, você que tem, você que não tem religião, meu abraço, que Deus ilumine os seus caminhos, que Deus te fortalece, que Deus possa te guiar pelos pastos verdejantes, você possa, acima de tudo, deixar ser guiado por Ele. Porque às vezes Deus quer fazer a vontade dEle na sua vida.

casa, cabeção. E aí, Deus não pode agir porque você não deixa. Você tem que convidar Deus, me guia. Eu quero andar do jeito que o Senhor quer. Eu quero ir aonde o Senhor quer que eu vou. E aí Deus vai te abençoar, te curar, te libertar, te fazer uma obra muito grande na tua vida, mas precisa você deixar Deus trabalhar na sua vida em nome do Senhor Jesus Cristo de Nazaré. É com imenso prazer que nós estamos ao vivo agora, graças a Deus, juntinho com vocês. Vocês acabaram de ouvir aí a pastora Cel, e vocês agora estão com, a partir de agora, você está no programa Restaurando Vida comigo, seu amigo em Cristo, tá? E seu irmão em Cristo, Bispo Silva Costa, e até meio-dia, porque meio-dia tem horário político, tá? Nós temos aí os horário político gratuito, né? Mas até lá nós vamos explicar a você o que Deus quer para você. Agora, será o que Deus quer para você é o mesmo que você quer para você? Será que você está disposto a fazer a vontade de Deus e ir aonde Deus manda você ir? Ou será que você está dizendo, não, eu não vou. Deus é isso, Deus vai ter que fazer do jeito, do meu jeito, isso e aqui não. Deus não é obrigado a fazer a minha vontade, meus irmãos. Deus não é obrigado a fazer a vontade de pecador. Sou eu que preciso dele, sou eu que preciso de cura, de libertação, de livramento. Sou eu que preciso, sou eu que tenho que andar pela voz dele. Sabe por que que Deus, mudou a vida de Abraão? Quando ele era Abraão, quando morava na casa do seu pai. A diferença do pai de Abraão para Abraão é que ele ouviu a voz de Deus. Ele não precisou ouvir e ver para crer. Ele ouviu uma voz. É igual você agora está ouvindo uma voz. E você não está ouvindo uma voz de locutor, que eu não sou locutor. Você não está ouvindo a voz de profissional, porque eu não sou profissional. Você está ouvindo a voz de Deus no seu rádio, no seu aplicativo, no seu tablet, no seu celular. Você está ouvindo a voz de Deus. Você está vendo aqui a gente falar de Deus. Nós não estamos falando aqui disso e daquilo. Nós não estamos falando das coisas terrenas, mundanas. Nós estamos falando das coisas espirituais. E você tem que se alertar. Você tem que se alertar para as coisas espirituais, porque a Bíblia diz que Jesus vai vir buscar a sua igreja, e só vai escutar as trombetas quem escuta as coisas espirituais. Talvez você diz que é crente, cristão, mas você não escuta a voz de Deus, e se escuta, não pratica. Essa é a diferença dos verdadeiros filhos de Deus e daqueles que não são filhos, mas criatura. Porque o filho de Deus, ele escuta a voz de Deus. A criatura não. Ele não escuta. Ele escuta, mas não pratica, não executa. Você está entendendo? Deus, ele está te dando uma direção, e você tem que ser muito inteligente para você prestar muita atenção no que Deus está falando para você, na direção que Deus está te dando. Porque Deus, ele não vai te dá direção por muito tempo, ele não vai perder tempo. Deus é um ser inteligente. Se você não perde tempo com pessoas que não quer nada, eu não perco tempo com pessoas que não quer nada, eu não perco tempo, porque o meu tempo é mais precioso do que dinheiro. Porque não adianta ter dinheiro se não tiver tempo para você usar. Tempo, eu brinco com minhas crianças, eu durmo, eu leio, tá entendendo? Eu vou ao mercado, isso é tempo. Eu converso com minhas crianças, ensino, instruo elas, isso é tempo. E Deus é um ser que não gasta tempo com ninguém, porque não só tem você no mundo, não só tem eu no mundo, tem bilhões de seres humanos, e tem muitos seres humanos na porta querendo uma oportunidade, e Deus está te dando uma oportunidade para você alcançar. É você querer ser guiado, instruído pela palavra. Abraão, porque ainda não era Abraão, que Deus mudou o nome dele depois, era Abraão.
Deus, ele falou com Abrão

0: na terra ali onde ele habitava com seu pai, que seu pai era um fazedor de deuses. E Deus diz: Abrão, sai da tua terra, está lá em Gênesis capítulo 12, sai da tua terra, do meio da tua parentela, que eu vou te mostrar uma terra. Ele ouviu a voz, ele não viu Deus, ele ouviu uma voz. Ele ouviu uma voz e obedeceu essa voz, e a Bíblia diz que ele prepara os camelos, ele prepara as riquezas dele. Olha que Abraão era rico, era milionário. Abraão não era um perrapado. Abraão não era uma pessoa que não tinha nada. Abraão era rico. Porque para quem tinha camelo naquele tempo eram pessoas bilionárias. E ele colocou toda a sua riqueza nos seus camelos, tá entendendo? E o partiu sem destino. Ele foi aonde Deus enviou. Ele obedeceu, por isso foi amputado, né? É, para a justiça de Abraão. Ou seja, dia 7 agora nós temos, talvez é a chance de você receber uma bênção de Deus. É uma chance que você tem para receber o milagre, porque você reclama, e quando Deus fala com você, você não obedece, você fica em cima do muro, e ainda fica obedecendo parentes que não tem Deus, porque se os teus parentes fossem tão bons, eles te curavam, eles te libertavam, aí tu fica escutando parente, aderente. Abraão não escutou o pai dele, porque o pai dele não era referência para ele. Você está entendendo? Abraão escutou a voz de Deus. Qual é a maior voz? É a voz de seu pai, a voz da sua esposa, a voz de seus filhos ou a voz de Deus? Qual é a maior voz na sua casa que você mais obedece? É a voz de Deus? É a voz da mulher? É a voz do marido? É a voz do seu patrão? Ou a voz de Deus? Qual é a voz que você escuta na sua casa? Qual é a voz que você escuta? Talvez você dê ouvido mais os derrotados, fracassados, comedor de feijão, do que a voz de Deus. Você prefere ficar dando ouvido a fracassada? Ai, para que ir na igreja? A igreja é longe, tem Deus, está em todo lugar. Ai, e por que a pessoa não foi abençoada? Que se Deus está em todo lugar, por que a pessoa não é abençoada? Não é porque tem nome de igreja que Deus está.
1: Os olhos passam
0: sobre a terra, mas Deus permanece ficar em algum lugar. Por que que Deus pediu que Abraão subisse o monte Moriá? E naquele tempo tinha muitos montes para sacrificar o seu filho. Por que que Deus pediu para que Abraão subisse o monte Moriá e não os outros montes? Porque nos outros montes Deus não estava. Eu não estou dizendo que Deus não está na tua igreja. Eu estou dizendo que talvez o teu pastor não tem fé. Teu pastor não tem fé nem de curar ele. É isso que eu estou falando. Porque não adianta você cultuar a Deus, mas a pessoa não ter fé de atrair a Deus, de puxar Deus pelas pernas. Você está entendendo? Como Jacó teve uma briga com Deus. Não adianta você dizer que receber uma mensagem de alguém, dizer: ai, por que tu vai fazer lá? Tem igreja aqui, Deus está em todo lugar. É isso. Mentira, Deus não está em todo lugar. Deus passa sobre toda a terra caçando o bom e os maus, para segundo dar a sua recompensa. Deus não está em todo lugar. A pessoa, se Deus está dentro do... não vou falar que não. Hã? Será que Deus está em todo lugar? Deus não está. Deus não está em todas as igrejas. Deus não está em todo lugar que se alguém se adora a ele. Porque se Deus estivesse no local que você adora a ele, ele já tinha sido curado. Porque aonde Deus está tem que ter bênção. Aonde Deus está tem que ter restauração. Aonde Deus está tem que ter milagre. Aonde Deus está tem que ter a água se transforma em vinho. Aonde Jesus está tem que ter alguma mudança de vida. Qual é a mudança de vida que você está tendo? Você diz que serve a Deus há 30 anos, mas continua com essa doença. Que Deus é esse que você serve, o Deus da doença? Está repreendido. Será que você serve o Deus da doença? Desculpa, eu estou futucando você para você acordar. Eu estou futucando você mesmo para você acordar, para você reagir. E o tempo está passando, desculpa, com todo respeito, você está ficando velho, velha. Você está gastando o seu tempo se enganando a si mesmo. Você está se enganando em um lugar que Deus não está. Deus não está, porque se Deus tivesse, você já tinha sido galardoado, já tinha largado esse vício, você já tinha sido abençoado, curado, liberto, porque a mulher do fluxo de sangue saiu de casa e foi curada. Esse ministério, pessoa sai de longe e recebe um milagre. Para com essas conversas, para de ouvir voz de pessoas que não têm Deus. Para de ouvir voz de pessoas que não obedecem a Deus. E tem muitas pessoas que estão na sua volta que você mais escuta eles do que a voz de Deus. E Deus fica triste com isso. Por que que Deus vai te abençoar que você prefere escutar a voz mais dos pecadores, mais de pessoas que não têm Deus, não têm intimidade com Deus, do que a própria voz de homens de Deus, que você já viu os frutos, que você já ouviu os frutos nessa rádio? Eu vim aqui para te chaculejar. Eu vim aqui para te jogar para cima, eu vim aqui para te acordar. Eu não vim aqui para passar a mão na sua cabeça, eu vim aqui para te dizer que Deus tem bênção para você, Deus tem milagre para você, mas não é no local que você quer, não é no local que você está. Não é. Porque se fosse assim, Deus tinha mudado a vida de Abraão na terra que ele estava lá. E Deus teve que tirar Abraão do meio da parentela dele, da terra que ele estava, da cidade que ele estava. Nessa segunda-feira que vem, de hoje a 8, às 5 da tarde, em Tubiara, vai acontecer o maior movimento de milagre, de poder, de conquista, de salvação, de unção. Você quer ver isso? Traga os doentes para mim. Porque se Deus ele quer, se Deus quiser, ele vai curar. E olha que ele tem feito isso. Deus tem feito isso porque as pessoas comparecem diante do tanque de Betesda. E se alguém comparecer diante do tanque, alguém vai ser curado. Alguém vai ser curado, mas tem que comparecer. Talvez você quer ser curado, mas não se comparece. Não marca compromisso, não tem compromisso. Você tem compromisso com a festa do vizinho, com a festa do aniversário de fulano, de AB, de AC. Você tem compromisso com o seu emprego, mais do que não sei o quê. Mas não tem compromisso com Deus que te dá saúde, que te dá esse emprego, poxa. Você tem que ter compromisso com aquele que prolonga teus dias de vida, com aquele que tem a chave da morte e do inferno. É aquele que tem poder de repreender a morte contra a tua vida, meu irmão. Você está entendendo? Por isso que nessa segunda-feira que vem, de hoje a 8, dia 7 de setembro, dia 7 de setembro é o dia da sua independência, para você não ficar andando com essa dor no quadril, se arrastando igual cobra na areia quente, andando tossindo igual não sei o quê. Isso é uma praga. Deus, será que Deus quer isso? Olha, se Deus quer isso para mim, eu não quero esse Deus para mim, não. Não quero, porque o meu pai não é mau. Se o meu pai aqui da terra, que é mau, ele me quer bem, imagine Deus que é amor. Nós vamos usar o poder de Deus para libertar você. Nós vamos usar o que Deus nos deu. O que Deus me deu, eu vou colocar a mão sobre a tua cabeça. E se esse demônio, se essa praga mais forte do que é Deus, eu vou servir ele. Se esse espírito é mais forte, aos pés dele, porque é mais forte do que Deus, eu não sirvo um Deus fraco. Eu não sirvo um Deus morto. Eu sirvo um Deus que tem o poder de ressuscitar os mortos, se ele quiser. Eu sirvo um Deus que limpa o leproso, que faz o cego enxergar, que tem o poder de enriquecer o pobre, de levantar, de erguer, e também o poder de abater. Abraão obedeceu. Você está disposto a obedecer nessa segunda-feira que vem? Dia 7 de setembro, às 5 da tarde? Você está disposto a obedecer ou está disposto a conversar mole? Ah, eu não vou porque é longe. Ah, então fica com o teu problema. Para de ficar reclamando. Para de ficar inventando conversa mole. Para de ficar reclamando. Quem é que vai acreditar em um Deus que só reclama e tu não faz nada? Quem acredita em um Deus? Tu acha que as pessoas vão acreditar em teu Deus porque tu fala dele? Tu acha que as pessoas vão acreditar num Deus porque tu ora? Ora, mas não acontece nada. Para Deus fazer alguma coisa na sua vida, você tem que sair do local que você está.

Às vezes você tem que viajar, você tem que pagar um preço. Eu não vou, não vim aqui pregar facilidade para você. Eu vim pregar aqui, sabe o que? A espada. Porque Jesus trouxe a espada, foi ou não foi? Acho que eu vou pregar aqui porta larga, que vai ser tudo fácil para você, que você vai receber a bênção do teu jeito, dormindo, reclamando. Ai, hoje eu tô com uma barriga e fazer nada. Ai, a minha enxaqueca, ai, reclamão, mas não faz nada, dá nojo de pessoas que só andam reclamando, porque a pessoa que busca Deus, ele muda de sorte, muda de vida. Ninguém quer um Deus que, se ele não muda a tua história, por que que vão querer esse Deus que nem mudou a sua história? Eles querem ver a sua vida mudada para eles acreditar em você, amados. Por isso que no dia 7 agora, anote o meu endereço, que nós vamos pegar pesado. É tudo ou nada. Hã? E não tem essa história, conversa mole não. Ai, se você tiver fé, se não tem fé, vem pela minha fé. Mas venha, obedeça. Venha de camelo, venha de jumento, venha em cima de um pato. Arruma uma galinha, vem em cima da galinha. Vem de carona, mas para de ficar inventando conversas mole. Ai, é difícil, é complicado. Ai, se fosse aqui, a igreja fosse aqui. Tu quer facilidade, Deus não é facilidade. Tu acha que tu vai encontrar Deus em facilidade? Se encontra Deus em sacrifício. É, Efésios capítulo 5, com tais sacrifícios, comprai-se a Deus. Tu acha que tu vai achar Deus com facilidade? Seria muito fácil. Por isso que está na igreja 30 anos não muda a vida, porque fica cheio de facilidade, pregando facilidade. Deus não está em facilidade. Você vê as pessoas milionárias, ricas, sabe por que elas são ricas? Porque trabalham dia e noite. Aí você quer dormir o dia todo, não quer sacrificar, não quer ralar. Aí reclama, fica reclamando, mas não paga preço, fica com inveja da vinha do outro, olhando para o que o outro tem, tá vendo lá? Aquele cara tem tudo, ó. E a igreja, né? Ele nem vai para a igreja, mas tem riqueza, tem tudo, tem isso. Deus dá para quem luta. Deus dá para quem sacrifica. Tu acha que Deus vai dar? Tu pode ser crente, tu pode ser católico, pode ser o que for. Tu acha que Deus vai olhar para católico, crente, evangélico? Deus não olha para religião, não. Deus olha para quem dá a vida, Deus olha para quem tem fé, Deus olha para quem é doido na fé. Essa é a verdade. Deus não é Deus de religião, não. Deus não é Deus de católico, Deus não é Deus de evangélico, Deus não é Deus do macumbeiro, Deus não é Deus do espiritualista, Deus é Deus de quem tem fé. Você pode ser católico, você pode ser espírita, você pode ser quem for, mas se você for doido na fé, você vai ter o que ninguém teve da sua família, você vai ter. É? Abraão, ele saiu, né? É, Abraão saiu do meio da parentela dele, não foi? Ou não foi? É? É. E Abraão se tornou o pai da nação, porque Abraão não perguntou. Abraão não ficou perguntando: Senhor, tu vai me enviar para lá, lá tem casa? Senhor, lá tem isso, lá tem comida, lá tem isso. Abraão não perguntou nada disso, não. Abraão só obedeceu, né? É. Abraão só obedeceu, né? É. Só obedeceu a palavra. Obedece nesse dia 7. Esse dia 7 de setembro, obedeçam. Porque os 7 simbolizam os 7 espíritos. Por que tu acha que Deus escolheu os 7? Tu acha porque é da independência do Brasil? Não tem nada a ver com isso, não. É. Tem nada a ver com isso, não. É porque os 7 simbolizam o número de Deus, o número dos 7 espíritos de Deus. Se você ler Apocalipse, você vai ver. Tem pessoas que têm medo de Apocalipse. E eu vejo Apocalipse como uma oportunidade de salvação, de poder, de conquista. De vencer o diabo, de vencer as macumbas, vencer os agoureiros. É? É. Anote o meu endereço aí, ó. Anote o meu endereço aí, anota aí, vai lá, anota aí, ó. Anote aí o meu endereço, que eu vou estar em Tubiara, segunda-feira, 7 de setembro. Eu vou estar esse dia. Isso é para quem não quer vencer. Isso é para quem está disposto a vencer esse vício. Seu filho usa maconha, cocaína, tem doença.

doença que os médicos não curam. Amarração, você sabe, você sente que tem uma amarração, você sente que você recebeu uma maldição hereditária, uma obra de macumbaria, bruxaria. Você sente que alguém te amarrou? Nós vamos desatar você. Nós vamos desatar você pelo poder de Deus nesse dia. Estou falando, nós vamos desatar você pelo poder de Deus nesse dia. Você vai ver. As amarras vão cair por terra em nome do Senhor Jesus Cristo de Nazaré. Não estou levando religião, por favor, não traga religião, não. Não traga costumes, não, pelo amor de Deus, não traga, não. Venha com o coração aberto. Tem gente que vem para ir para a casa dos outros e vem colocar mau costume na casa dos outros, colocar banca. Ah, é que a carne não presta, é que o arroz não prestou. E por que que não trouxe seu arroz, sua carne? Você anda reclamando das coisas dos outros. É porque você não leva a sua carne, sua comida. Será que você gosta do jeito da sua comida? Então você tá entendendo? Tem gente que gosta de reclamar dos outros, né, irmão? Tem gente que nada tá bom pra ele. Então não traga sua religião, não. Porque se religião salvasse, você não precisava de nada, não. Nem dos médicos você precisava, né? Você era salvo, você era curado, liberto. Religião não salva você. Se salvasse, você não tava cheio de hematomas, cheio de doenças, cheio de vício, né? Religião não vai salvar você, não. Eu tô te apresentando um Deus invisível, que ele opera sem cortar. É, o meu Deus opera sem cortar, o meu Deus. Meu Deus é o médico dos médicos, Senhor dos senhores. Ele é o Senhor Todo-Poderoso. Anote o meu endereço aí, porque eu não tenho muito tempo aqui hoje aqui. E eu também não gosto de perder tempo, né? Perder tempo comigo, não é comigo. Perder tempo não é comigo. A coisa tem que andar, não é verdade? Ainda mais as coisas de Deus, quando se mostra as coisas de Deus, né? Quando se mostra as coisas de Deus, eu sou... Ixi, eu faço andar. Que as coisas de Deus é em primeiro lugar, porque é Deus que me dá vida, é Deus que me dá saúde, a unção vem dele. E se eu for relaxado, ele tira a unção de mim, ele tira o espírito de cura de mim, de saúde, de tudo. Ele tira e dá para outro melhor do que eu, como tirou de saúde, deu para Davi melhor do que ele, ou não foi? Anota aí, meu filho. Anota aí, Rua Magnólia, Ferreira de Souza, quadra N, lote 18, número 276. Vou repetir novamente, anote aí, ó. Anote aí. Anote aí o endereço de Intubiara. Segunda-feira vai tremer. Segunda-feira você vai ver coisas que você nunca viu na sua vida. Pode ter certeza disso. Se você não tem fé, venha pela minha fé. Se você está desenganado, venha. Venha, porque Deus vai fazer. 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O número aí. Rua Magnólia, Ferreira de Souza, quadra N, lote 18, número 276. Levanta. Sacode a poeira. Não dá mais de reclamar, porque Deus já está falando com você. Deus já falou. Não seja rebelde. Abraão foi obediente. Abraão ouviu a voz de Deus. Abraão ouviu a voz, ele foi. Será que você está disposto a obedecer? Ou será que você sacrifica a obediência pela rebeldia? Por isso que as coisas não funcionam. Era para você estar bem há mais de 10 anos atrás, ou quem sabe mais, né? Mas não faz o que Deus manda, não escuta a voz que clama no deserto. Deus está clamando agora, essa voz no deserto. Aleluia! Deus está clamando e dizendo: sai do meio da tua parentela. Quem não quer vir, deixa. Quem não quer, deixa para lá. Quem não quer, deixa para lá. Não fica ouvindo derrotado, não. Não fica ouvindo pessoas pior do que você, não. Para. Não deixa pessoas nem colocar a mão na tua cabeça que não tem a vida consagrada, porque o que está nele passa para ti. Você está entendendo o que eu estou falando? Não deixa pecador, pessoa que vive na prática de pecado, em mentira, em prostituição, botar a mão na sua cabeça, porque passa tudo dele para você, porque é transferível, é pega, é igual lepra, pega. Você tem que ter cuidado, não deixa qualquer pessoa colocar a mão na sua cabeça. Pessoas que não têm o dom de Deus, pessoas que não vivem em santidade, não deixe colocar a mão em sua cabeça, não deixe. Então nessa segunda-feira que vem, há 8 dias, de hoje a 8, dia 7 de setembro, você vai ver a chaleira voar, você vai ver

Você vai ver o cego enxergar, o paralítico andar. Você vai ver o pobre ficando rico. Você vai ver a morte sendo repreendida, as macumbas. Já prepara os baldes, manda os obreiros, viu? Produção, preparar os baldes para vomitar os alfinetes. Porque tem pessoas que têm receberam macumba de alfinete, né? Sente pontada dentro de si, tudo que come, fica inchada a barriga, né? Não aguenta nem tocar na barriga, parece estar cheio de alfinete. Tem pessoas que sentem um ferro quente no joelho, furando. Tem pessoas que sentem nas costas, furando, queimando. Isso é obra de vudu. Isso é obra de vudu. Você vai ver pessoas vomitando os trabalhos. Você vai ver pessoas saindo dessas coisas ruins, desse canjerê. Venha, meus irmãos católicos, venha, meus irmãos evangélicos, venha, meus irmãos espíritas, venha todos. Aqui cabe todos. Aqui nós não dispersa ninguém. Unidos seremos mais fortes. Unidos seremos mais fortes, todos, evangélicos, católicos, espíritas, budistas, os livre pensadores, os que têm, os que não, os que têm e os que não têm religião, venha todos, porque a chaleira vai ferver e você vai ver o poder de Deus sobre a sua vida e o alívio. Você vai começar a dormir bem. Esse pesadelo que você tem à noite, que enforca a sua garganta, né? Enforca você a noite toda, você acorda toda machucada. Você acorda, você levanta de manhã com sono, porque tem um pesadelo, tem uma coisa ruim, tem uma bicha, uma coisa ruim, né? Debaixo da sua cama, quando você deita, ele sobe pra cima e deita com você, e é aquele inferno. Aí vamos tirar isso. Nós vamos afastar essa coisa ruim de você. Deus te chamou. Você não conheceu esta rádio por acaso, não. É, você não conheceu esta rádio por acaso, não. Nada é por acaso, é um propósito. Porque Deus tem algo através da minha vida para você. É assim que Deus ele faz, amados. Você tem que só que obedecer, tá bom? Então, você quer mandar sua mensagem para mim, para me mandar o endereço? Anote aí o meu WhatsApp aí, ó. Anota o WhatsApp aí da rádio aí. Anota aí, filhinhos. Anota aí, ovelhas queridas. Anota aí, católicos, evangélicos, espíritas, budistas, né? Livre pensadores, espiritualistas. Anota aí, DDD62, filhos. DDD62, tá? Para não errar, né? Para não errar, porque erro não traz prosperidade. Toda vez que você erra, você perde. Verdade é essa, é igual cair. Toda vez que você cai, você se machuca e olha lá, se quebrar a perna, aí que o negócio fica feio, né? Não pode cair, não. Tem que vigiar. Se cair, tem que levantar logo, né? Olha lá, DDD62, tem um 9 antes, viu, filho? Tem um 9 antes. Agora eu vou passar o número do WhatsApp. 98-58-3392. 98-58-3392. Você vai pedir as informações. Já começa aí a preparar um jumento, meu filho, para você ir. Não inventa mania, não. Não inventa mania. Não inventa conversa mole. Não dá. Deus não gosta de gente que conversa mole. Já prepara o jumento, já prepara o camelo, já prepara o ganso para você ir em cima, prepara o pato. Você em cima, prepara o ônibus, já prepara a caravana, já prepara o carro aí. Tem tempo para você se preparar. Tem tempo para você correr atrás de um automóvel, para você correr atrás de um jumento velho por aí. Tá entendendo? Correr atrás do pato, da galinha. Arruma alguma coisa, se vira. A parte de Deus vai fazer. Agora a sua, você tem que estar lá. Porque só vai ter milagre se você tiver. Se você não tiver, não vai ter milagre. Você não vai? E aí? Então, faz a sua parte, que Deus faz a dele. Não queira que Deus faça tudo por vós missê. Não queira que Deus venha fazer tudo por vossa excelência, que Deus não vai fazer, tá bom? Vamos cair em cima do diabo de pau. Vamos cair em cima dele de pau, né? Vamos colocar esse trem para ir para cima, gente. Em nome de Jesus Cristo de Nazaré, e as coisas vão funcionar. Deus vai prosperar. Deus

0: Você está participando, tá bom? É, vamos colocar testemunhos aqui. Vamos colocar testemunhos aqui, me ajuda aqui. Deixa eu ver aqui. Testemunhos. Glória a Deus, glória a Deus. Vamos colocar testemunhos. Deixa eu ver aqui. Deixa eu ver aqui.
1: Marcelo já está avisando, ele acha que ele está ouvindo a rádio, para a gente não ficar muito tempo, que tem horário, né?
0: Marcelo está aí ilugado, Marcelo está mexendo aqui, eu estou vendo que ele está mexendo aqui. Daqui a pouquinho, meio-dia, ó, gente, eu saio antes de meio-dia, porque tem um horário político, eu vou orar daqui a pouco já. Mas eu estou alertando para todas as pessoas que vão estar comigo no dia 7 de setembro, já prepara, tá? Nós temos horários políticos gratuitos aí, tá? Que tem que, é obrigatório para toda a rádio e televisão, tá? Em nome do Senhor Jesus. Vamos testemunho, eu volto já já.
2: O nome do santo.
3: Edson.
2: Irmão Edson, o que é que aconteceu, meu filho?
3: Cigarro.
2: Você se libertou do cigarro?
3: Graças a Deus.
2: Fumava quanto tempo?
3: 13 anos.
2: Você tá brincando?
3: 13 anos.
2: 13 anos chupando?
3: O senhor tava aí na frente aí, daí eu falei assim, não vai dar tempo de eu chegar lá, ele vai acabar o culto. Eu fui indo pelas beiradas lá e o senhor fez aí pra mim uma oração pra mim. Quando eu saí daqui de dentro aqui, quando eu cheguei aqui fora assim, já deu vontade de vomitar aqui fora aqui, ó. Eu tava aqui dentro da igreja que quando eu não tava vendo a hora do culto acabar pra mostrar aqui nas penas, comprar um cigarro pra me fumar. Graças a Deus, tá em 21 dias hoje, é 20
2: dias.
3: Não
2: dá mais.
3: Não, graças
2: vontade, a Deus. Vontade, meu filho. Não. Jeová tirou os repilintra.
3: Graças a Deus.
2: Meu Deus.

0: paz, querido.
1: Paz.
0: Qual o nome
1: paz.
0: Do santo?
1: Edson.
0: Irmão Edson, o que, que aconteceu, meu filho?
1: Cigarro.
0: Você se libertou do cigarro?
1: Graças a Deus.
0: Fumava quanto tempo?
2: Rapaz, irmão.
3: Rapaz,
0: qual o nome do santo?
3: É Reinaldo. Pode falar, irmão Reinaldo.
2: Eu queria contar uma benção. Que eu vim duas quarta-feiras e duas sextas. Nesse tempo. E cheguei aqui, o senhor estava pregando. E o senhor falou que quem viesse aqui não ia voltar.
0: Isso.
2: E no outro dia seguinte, eu devia 12 mil no Banco Bradesco.
0: Meu Deus.
2: De cartões.
0: Graças a Deus.
2: E daí eu recebi um telefonema lá de São Paulo, querendo fazer um acordo. Aí eu falei, poxa, que tipo de acordo vocês querem fazer? Ele falou assim, olha, 5 mil você paga tudo. Eu falei, não aguento. Aí ele falou, então vou ver aqui, mais tarde eu ligo para vocês.
0: Deus trabalhar.
2: Eu falei, senhor, que existe um Deus na vida do bispo. Aquela profecia que ele falou, e a palavra dele tem peso. O senhor toca aonde tiver este homem e diminui aí com as condições que eu possa pagar e posso se livrar disso aí. Aí quando chegou 3:30, o diretor lá do financeiro ligou para mim e falou, olha, a tua dívida que é 12 mil e uns quebrados, eu te faço por 531.
0: Eita glória! Eita Deus! 501!
2: É.
0: Meu pai!
2: Aí eu quitei a dívida. E ele falou, olha, vou te devolver os cartões, vou te devolver o talão.
0: Ele falou que vai devolver talão de...
2: É, e depois...
0: Gente, é pra abrir essa boca de ferro! Meu Deus!
2: E mandou pra mim, bispo. Eu recebi um baita de um cartão desse tamanho. Seja bem-vindo ao Banco Bradesco.
0: Quer dizer, pagou 501 e mandou a carta dizendo seja bem-vindo ao Banco do Bradesco.
2: Seja bem-vindo ao Banco do Bradesco, que ia devolver os cartões, talão de cheque, tudo. Aí eu falei, poxa, isso é o Deus do bispo.
0: É Deus.
2: Eu agradeço ao senhor pela profecia. A tua palavra tem peso. E outra, o

0: senhor é ligado mesmo com Deus, e eu creio que tudo que o senhor fala nesse altar aí não volta para trás.
1: É, gente, é o poder de Deus, né? É o poder de Deus nesta obra, é os frutos que você está vendo. Jesus disse: pelos frutos se conhece a árvore. Você está ouvindo testemunhos, relato que a palavra de um profeta não pode cair por terra. E você vai estar comigo nessa segunda-feira ali em Tubiara. Em Tubiara. Vai ser muito forte o poder de Deus. Segunda-feira que vem, dia 7 de setembro, às 5 da tarde. Por que às 5 da tarde? Porque às 6 da tarde nós vamos fazer o maior trabalho, às 6 da tarde. Na hora que Deus, ele descia para falar ali no pôr do sol. Ele descia para falar ali com Adão e Eva. 6 horas, vamos começar o maior trabalho de oração. Começa 5 horas, mas 6 horas é a hora mais sagrada que tem no mundo espiritual. Nós vamos consagrar todo o povo de Deus na oportunidade. Nós vamos estar entregando a água e o pão. A água e o pão, a água com um copo virgem, que ninguém abriu essa água, ninguém abriu, uma água consagrada, um remédio santo. Você vai passar em cima das feridas, vai fechar, você vai beber, você vai ser liberto, você vai ser curado de todos os males em nome do Senhor Jesus Cristo de Nazaré, nessa segunda-feira que vem, de hoje a 8 dias, ali na rua Magnória Souza, né? Deixa eu ver aqui mais de perto aqui, em nome do Senhor Jesus Cristo de Nazaré, para você não perder de forma nenhuma, perder esse endereço. Já anota aí na sua agenda, anota já no seu WhatsApp, anota aí, para você não perder, porque é a chance que Deus tem para você. Deus está falando com você. Você tem só que obedecer. Você tem que fazer o que Deus está mandando você fazer. Você quer que Deus faça o que você quer? Faça o que Ele manda você fazer. Escute o profeta. Segundo as Crônicas, capítulo 20, versículo 20, crê no vosso Deus, estará seguro, e crê no vosso profeta e prosperarei. Como é que você quer prosperar se você não obedece o profeta? Você não obedece, como é que você quer que Deus venha fazer na sua vida, que você não obedece o profeta que está aqui? Imagine Deus que você não vê. Se você não obedece o profeta de Deus, que você está vendo os frutos, milagre, pessoas sendo curadas, prosperando, paralítico anda, cego enxerga, pessoas prósperas, você não dá ouvido ao profeta, você vai dar ouvido a Deus que você não vê. Porque Deus usa os homens de Deus, profeta de Deus de verdade, Deus usa eles. Aí você não obedece, como é que você quer que Deus faça alguma coisa na sua vida? Por isso que segundo as Crônicas, capítulo 20, versículo 20, crer no vosso Deus, estará seguro, e crer nos vossos profetas, e prosperareis. Tá bom? Então, segunda-feira que vem, às 5 da tarde começa o trabalho. 5 da tarde.
2: 17 horas.
1: Né? Se quiser a localização, nós vamos passar para você a localização do endereço de lá. Nós vamos passar a localização para você em nome do Senhor Jesus Cristo de Nazaré. Tá? Anote aí, ó. Rua Magnória Ferreira de Souza. Quadra N, lote 18, número 276. Tá bom? Esse é o número da sua bênção, da sua felicidade. Esse é o número que você será tocado, curado, você... Gente, a alegria do Senhor vai entrar em você de uma forma tão grande. Uma alegria vai invadir essa tristeza. Essa tristeza vai ser invadida com alegria. Vai ser uma passagem de água lavando tudo. Vai levar tudo que não presta no seu coração, tá? Deus vai fazer uma obra muito grande, tá bom? Mas eu quero falar pra você aqui, na palavra de Deus, em nome do Senhor Jesus Cristo de Nazaré. Pastora, fica aqui no meu pé aqui, 10 minutos, calma aí, tá? A Bíblia fala aqui, eu queria que você abrisse aqui a mesa é tão pequena aqui, é tão pequena que não dá de eu trazer pra cá um pouquinho mais. Abra a sua Bíblia aí, se você tiver Bíblia, se não tiver, não tem problema também não, só obedece, quem obedece é abençoado, tá? Obedecer é melhor do que ter fé, porque não adianta ter fé se não tem obediência, não adianta ter fé se não tiver fruto. Porque é melhor ter a obediência, tá? Que vai produzir a fé, e a fé produz os frutos, né? Vamos lá. Olha o que diz aqui para as pessoas que honram a Deus. Pessoas que são dizimistas, ofertantes. E você que nunca foi dizimista, meu amigo, minha amiga, você que é católico, irmãozinho, você que é espírita, irmãozinho, você que é budista, livre pensador, tá? Seja um dizimista desta obra. Essa obra tem um poder muito grande. E você receberá a porção dobrada.

desta obra também, porque o fruto que está ligado à videira recebe o óleo, está entendendo? Recebe o azeite. Então, olha o que diz aqui em Provérbios capítulo 3, versículo 9, que diz assim, ó: honra o Senhor com os teus bens e com as premissas de toda a tua renda. Honra o Senhor com os teus bens e com as premissas de toda a tua renda. Eu gosto muito dessa passagem aqui. Honra o Senhor com os teus bens e com todas as premissas da tua renda. Ou seja, honra a casa de Deus, honra esse lugar, honra essa rádio. Honra. Nós precisamos de pessoas que se levantem para nós estarmos alugando o templo desse ministério, o templo desse lar espiritual ali em Tubiara. Nós precisamos que você ajude, porque o aluguel é pago, o aluguel ele envolve o dinheiro da terra. É por isso que ele diz: honra o Senhor com os teus bens e com todas as premissas da tua renda. Com tudo que Deus te dá, honre ele, honre a obra dele, porque Deus, ele tem a chave de abrir. Deus tem a chave de abrir para te dar mais, porque Deus reconhece que você é bondoso para ele, você é justo, você é fiel. Então as bênçãos não vão minguar, as bênçãos vão começar a correr atrás de ti, porque Deus sabe que você mantém a obra dele. Deus sabe que você é uma pessoa boa, e Deus precisa de pessoas boas aqui para me ajudar a manter essa rádio, manter a igreja em Tubiara, para nós alugarmos lá um lugar. E esse lugar não é barato, é de 5 mil para lá o local que nós queremos alugar. Você está entendendo? Então nós precisamos desse local, até para você comer dali, você se alimentar dali, você ser fortalecido daquele lugar, tá? Então, quando ele diz: honra o Senhor com todos os teus bens e com as premissas de toda a tua renda, aí ele diz: e se encherão fartamente os teus celeiros e transbordarão de vinho os teus lagares. Ele está dizendo: se tu honrar a minha obra, eu vou transbordar a tua conta bancária, eu vou transbordar o teu celeiro, eu vou transbordar tudo aquilo que é teu, porque eu sei que tu me honra, eu sei que tu honra a minha casa, eu sei que tu honra essa rádio, Deus falando. E eu sei que tu não é uma pessoa avarenta, presunçosa, egoísta, amante de dinheiro, porque é o cuidado, o amor ao dinheiro é a raiz de todo mal. A pessoa que ama dinheiro, ele vai ter câncer, ele vai ter tudo, e não cura ele o dinheiro. O dinheiro não cura ele, porque ele ama o dinheiro. Você não tem que amar o dinheiro, você tem que amar o dono do dinheiro, que é Deus. Você tem que gostar do dinheiro. Amar, só amar um, que é Deus. Gostar do dinheiro, amar só Deus. Quando você coloca isso em primeiro lugar, você vai ter saúde, Deus vai fazer você viver, prolongar os seus anos de vida. Você vai ter 80 anos, parece que tem 40. Você vai andar bonita, radiante, porque a luz do Senhor vai acampar sobre você. Deus vai cuidar de você. Os anjos vão começar a cuidar de você, porque você cuida do reino, você cuida da obra, você cuida dessa rádio, você cuida do templo que nós queremos alugar, um templo ali na cidade de Intubiara, para dali expandir todas as igrejas em volta ali, em Centralina, em Minas, em Goiás, tá entendendo? Mas para isso precisamos de condição financeira, irmão. E você já conhece que eu falo a verdade. Eu não venho aqui para mentir que eu não preciso de dinheiro, que dinheiro não traz felicidade. Fica sem dinheiro para você ver, aí você vai ver o diabo. Fica sem dinheiro para você ver, aí você vai ver o cão. É? Fica sem dinheiro, aí o teu telefone começa a cobrar, cobrança, é o nome no SPC, é o Serasa, aí você vai ver demônio. É, tem pessoas que ele é tão ruim que ele, mas para que dinheiro, para que falar em dinheiro? Então fica sem dinheiro para você ver. Meu irmão, aquilo que você fala é o que vai acontecer com você. A pessoa que ele quer se encapar de uma coisa que ele não é. Todo mundo, inclusive Jesus, pagou imposto. Jesus, o próprio Jesus, pagou imposto. E Jesus tinha um tesoureiro chamado Judas Iscariotes, que tinha a bolsa na mão. Jesus pedia oferta, Jesus pedia dízimos. E Jesus fala sobre o avarento, que o avarento não entra no reino do céu. Uma pessoa que dá, ele dá liberalmente, ele não ama as coisas material, e as bênçãos correm atrás dele. Uma pessoa que ama as bênçãos, tu acha que Deus vai liberar bênçãos sobre você? Porque Deus vê que tu ama o pouco, Deus vê que tu segura o pouco, porque que ele vai te dar o mundo? Aí tu vai se perder, tu vai matar a tua família, porque Deus vai ver que tu ama mais o dinheiro do que a tua família, ama mais dinheiro do que a obra, ama mais dinheiro do que Deus. Aí Deus não vai te dar, porque ele tem a chave. Agora, quando tu se desprender, se libertar do dinheiro, se libertar, começar a abençoar a obra, ajudar as pessoas,

aí Deus vai te abrir uma porta. Deus vai fazer que aquela aposentadoria saia. Deus vai fazer alguma coisa para acontecer na tua vida. Eu conto com isso. Eu creio nisso. É isso que Deus tem feito. Então coloca a tua vida no altar de Deus. Seja uma pessoa boa. Não seja uma pessoa apegada, não. Porque quanto mais tu é apegado ao dinheiro, mais tu não vai ter. Tu vai ficar contando moeda dentro de casa, aquela moedada, aquela coisada. Né? Deus quer te dar nota de 200, rapaz. Essa é a minha fé e pronto. Essa é a minha fé. Eu vim aqui para mudar a sua visão. A sua visão. Eu vim, Deus me enviou na rádio 99.3 FM para mudar a sua visão, querido. Você precisa mudar a sua visão. Enquanto você não mudar a sua visão, é isso que você vai viver. Você não quer viver nisso, não é verdade? Eu quero orar por você agora, que já é momento, quase momento de nós. Já é, falta 10 minutos, é isso? Isso, falta 3 minutos. Vamos orar. Não dá tempo nem de colocar a vinheta. Coloca o copo com água, vamos orar. Senhor, meu Deus e meu Pai, em nome do Senhor Jesus Cristo de Nazaré, abençoe o teu povo, guarda, prospera, ilumina os teus filhos e encha eles da tua bênção, da tua paz. Visita os católicos, os espíritas, os evangélicos, os livre-pensadores, os espiritualistas, os budistas, todos que estão ouvindo essa emissora de rádio. Abençoe os dizimistas ofertando essa obra, meu Deus, patrocinadores, abençoe. Consagra essa água, quando eles tomarem essa água, eles possam receber a benção, a porção dobrada do teu Espírito. É o que eu te peço em nome do Pai, do Filho e do Espírito Santo. Glória a Deus. Beba da água, receba a benção de Deus, receba a graça de Deus. E eu quero passar a chave Pix para você depositar o seu dízimo, a sua oferta, para que você me ajude a manter essa rádio no ar, porque ela é paga e nós precisamos manter, em nome do Senhor Jesus. Chave Pix CNPJ 13-123. 290, mil contrário 02, CNPJ, chave Pix 13, 123 290, mil contrário 02, tá bom? Deus abençoe a sua vida, fica na fé e a qualquer momento estaremos voltando, tem o horário político agora e daqui a pouco a rádio volta ao normal, em nome do Senhor Jesus.

mesmo que ela não perceba. O Senhor tem cuidado de tudo. Ensina ela a valorizar a vida, agradecer pelo que tem e a confiar no que ainda vai chegar.

0: propósito. Ela fez o trabalho da campanha, lembra do sal grosso? Deus deu um carro pro filho.
1: Foi no corredor do sal.
2: Ah, o corredor do bairro do sal.
1: Isso, no corredor do sal. Que eu tenho o carro e nem usava o carro junto. Eu falei, não, eu vou entrar nessa campanha porque eu quero que o meu filho esteja o carro dele. E que assim que eu entrei, ele conseguiu comprar um carro Semer novo.
2: Meu Deus do céu. Assim que a senhora começou a fazer os trabalhos, o espírito que estava segurando, o espírito sete cadeadas, chucaveira, ou tranca a rua, porque tem espíritos que trancam os nossos caminhos. Quem entende disso? Eu sei disso, eu sei. Quando você não consegue vencer em alguma situação, é o Exu. E nós temos que trabalhar nessa função. Diga glória a Deus. Então, filhinha, na hora que fez a campanha, comprou um carro.
1: Sim, apóstolo.
2: E não podia.
1: Não podia de jeito nenhum.
2: Estava tudo fechado.
1: Estava tudo fechado.
2: É.
1: E assim que eu entrei na campanha do sal, uma semana ele conseguiu comprar um carro Semer novo.
2: Esse lugar, o que a senhora tem para falar desse lugar?
1: Aqui a terra é boa.
2: É?
1: É, isso aqui é maravilhoso. Depois que eu comecei a vir aqui, minha vida mudou.
2: Eita, Jesus lindo. Aqui. E a minha também.
1: Verdade.
2: Ê, mulher de fé, hein?
1: E tem mais coisa, né? Tem bastante assim que não vou contar agora, mas tem bastante coisa já que Deus fez depois que eu comecei a vir nessa igreja.
2: É?
1: Essa igreja aqui, a terra é boa. Pode vir, pessoal. Aqui a terra aqui é forte. Aqui plantou, colhe.
2: É verdade, a terra é boa. Eu sou prova disso. Tudo que eu planto aqui, eu colho. Eu vou colher muito. Filha, Deus tem sido bom com a senhora nessa obra.
1: Nossa, maravilhoso, apóstolo. É? Muito maravilhoso mesmo.
2: Então a senhora está chamando o povo para cá.
1: Eu vou chamar o povo para cá, estou chamando o povo para cá. Com certeza, que venha, que aqui a terra é forte, é boa, pessoal.
3: Apóstolo, dia 6 de outubro, eu mandei uma mensagem para o senhor. Que tinha um processo de trabalhista e bloqueou a casa. E o oficial deu até dia 10 de novembro para ir para leilão. E o advogado falou que não ia pegar a causa. Aí o senhor falou bem assim, filha, fica firme que Deus é contigo. Ele falou, não, pode procurar outro advogado. Quando foi no outro dia, ele falou, eu vou pegar a sua causa, porque eu fiquei com dó de você.
2: O mesmo advogado.
3: O mesmo advogado.
2: Não foi dó, não. Não foi que ele teve dó de você. Foi o Espírito que foi lá.
3: Glória a Deus.
2: E disse, pega a causa de minha serva.
3: Glória a Deus.
2: Quer dizer que ele disse para você o quê?
3: Que ficou com dó de mim.
2: E aí ele pegou a causa.
3: Pegou a causa.
2: Pegou a causa.
3: O valor da causa, porque eu tinha feito acordo, eu não tinha dinheiro para pagar, era 17 mil. Aí ele brigou lá, chegou em 10 mil. Aí no final ficou em 9,5 mil. E Deus preparou todo o dinheiro para mim pagar. Suspendeu o leilão da casa.
2: Suspendeu o leilão da casa. Que a senhora ia ficar na rua.
3: É.
2: E a senhora arrumou o dinheiro todinho.
3: Arrumou, Deus preparou tudinho. Eu paguei. Eu tenho que agradecer a Deus, porque eu não tinha de onde eu tirar.
2: Meu Deus. Filhinha, quer dizer, a senhora, depois que entrou nessa igreja, Deus tem te abençoado, hein?
3: Abençoado.
2: Essas lágrimas de quê?
3: De alegria.
2: É?
3: Eu não tinha dinheiro para pagar. Deus preparou tudo. E é só bênção na minha vida. A luta a gente passa, mas já vai fazer 2 anos agora em janeiro que eu estou aqui, que eu vi através da rádio. Depois que eu vim, pensei em igreja, só bênção.
2: Deus abençoe. Aplaudo o nome do Senhor.
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0: Amém.
1: 11:59.
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5: Meio-dia e três.
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6: Olha, bispo, para mim chegar aqui hoje foi uma luta. Cheguei atrasada, já estava cheia a igreja, fiquei lá pro lado de fora. Fiz até uma cara feia, que eu tava com muita dor nas costas.
7: Meu Deus.
6: Não tava nem aguentando o bebezinho.

0: Sentei ali, fiquei, o pastor já começou a orar, né, expulsando os demônios.
1: Isso.
0: E eu entrei, né, com dificuldade, não estava conseguindo nem pegar a criança
1: meu
0: no corpo.
1: Meu Deus, dor, minha filha.
0: Dor
1: do corpo todo.
0: As costas, as pernas, tudo doendo.
1: Misericórdia,
0: Jesus. Não
1: estava
0: aguentando ficar de pé com a criança.
1: Oh, Jesus.
0: Aí eu sentei ali, comecei a orar e repreender. Que se Jesus fizesse hoje um milagre, tirasse essa dor das minhas costas. Sentei aqui orando e... agora eu percebi que a dor foi embora.
1: Sumiu!
0: Eu levantei com o bebê, falei, ué, mas cadê a dor?
1: A dor sumiu! É pra dar glória, Jeová!
2: Pode sorrir. Qual o nome do santo? Eu estava desviado da igreja.
3: Estava afastado da igreja.
2: Afastado da igreja. Mas aí eu caí, comecei a fumar droga, a minha esposa começou a passar fome. Aí eu peguei e falei, minha esposa falou assim, ah, vamos pra igreja hoje é sexta-feira. Aí eu peguei e pensei, Senhor, o Senhor põe o eu no mundo. Já que o Senhor põe o eu no mundo, então para mim te servir. Então, Senhor, eu quero uma ajuda de ti, Pai. O Senhor me tirar esse gosto, essa droga que eu tenho na minha boca e na minha cabeça. Senhor, me ajuda. Aí que eu peguei e falei assim, Senhor, a partir do momento que eu for agora na tua casa, eu quero ser liberto. Senhor, me arranca esse bicho. Até hoje, no dia que eu estou vindo aqui nessa bênção, até hoje não quer saber de droga e...
3: Não usa mais a droga, meu filho.
4: Merece um glória a Deus, né?
3: Rapaz, é forte, merece mesmo, meu filho. Merece mesmo.
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12: Meio-dia e seis.
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14: Eu sentia muita dor nos meus braços, agora graças a Deus posso virar para trás. Antes eu não podia, agora eu posso.
1: A senhora não podia levantar os braços?
14: Não, fui aqui, esses ossos aqui.
1: E agora está podendo levantar?
14: Estou podendo levantar, graças a Deus.
1: E cadê a dor, minha irmã?
14: Sumiu, graças a Deus.
1: Você estava sentindo o que, servo de Deus?
15: Uma dor debaixo do pé.
1: Uma dor debaixo do pé, meu filho?
15: Semana inteira, trabalhando com a dor da perna.
1: E agora, depois que o senhor tocou no manto?
15: Sumiu.
1: Sumiu agora?
15: Em nome de Jesus.
1: Depois que tocou no manto, sim, no domingo, às 9 horas da manhã no domingo?
15: Glória a Deus.
1: Sumiu, desapareceu?
15: Sumiu, meu senhor.
1: Aplauda o nome do Senhor bem forte.
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12: Meio-dia e sete.
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14: Eu não ia dar o testemunho hoje, mas eu escutei o senhor falando do rapaz, que o inimigo levou ele por causa das drogas, então eu corri aqui e falei, eu não quero que o inimigo leve o meu, vou dar.
1: Amarrado.
14: O meu filho ligou pra mim e disse que pegou nojo das drogas.
1: Tá vendo aquilo aí... que Deus faz? Aplauda o nome do Senhor aí, ó.
14: Aí, aposto, ele foi e falou que pegou nojo das drogas. Falou, mãe, pode ficar tranquila, que eu não estou mais fumando. Eu vejo as pessoas fumando, eu saio de perto, meu estrame embrulha.
1: Diga glória a Deus. Filhinha, o teu filho que não tinha jeito.
14: Não tinha jeito, aposto. Eu e meu esposo só vivia envergonhado, passando vergonha com ele, humilhado. E todo mundo zombava da gente. Mas eu creio nesse Deus.
1: Tá abençoada, tá, filha?
14: Amém.
1: Essas lágrimas são de tristeza ou de alegria?
14: De alegria, aposto. Amém. Porque o Deus do impossível está tocando na vida dele.
1: Deus mudou a tua vida depois que a senhora veio dessa obra?
14: Mudou.
1: É?
14: Mudou muito.
1: A senhora estava em outra igreja, o que, que aconteceu?
14: Estava sendo humilhado.
1: Filha, está feliz?
14: Estou feliz.
1: Aplauda o nome do Senhor Jesus.
4: também quero dizer, bispo, é que aquele dia que você entreguei meu cartão para você orar, foi uma bênção também que aconteceu. Porque aos que eu tinha tirado meu cartão do cartão de crédito. Ah.

0: falou assim: Sr. Orlando, não é mais 900, é R$1.080 que tem.
1: R$1.080. Subiu!
0: Subiu, aumentou R$180.
1: É a palavra do nome de Jesus. Ei,
2: ele
1: trouxe o cartão hoje mesmo.
2: Amém,
1: gente. Amém. Ele trouxe o cartão de estoque aqui, embora aqui. Está entendendo?
2: Graças
1: porque
2: a Deus.
1: A Bíblia diz que a palavra do nome de Deus não cai por terra. Não cai. O profeta de Deus não cai por terra a palavra. Não cai.
2: Aleluia, Jesus.
1: Glória a Deus. Deus está abençoado.
2: Graças a Deus.
0: Bispo, tem sido uma bênção na minha casa. Olha, louvado seja Deus. A saúde minha redobrou agora. Eu tinha problema de minha voz, eu não podia me abaixar, eu não podia levantar.
1: Agora já vai.
0: Eu trabalhava, dando mancando no meu serviço, que eu trabalho no ginásio esporte. Uhum. E é serviço de subir escada, uma coisa e outra. Mas graças a Deus, estou só, estou que nem um menino de 30 anos.
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5: 12:11.
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1: Ô, glória. A irmãzinha, qual é o nome da irmã?
6: Marta.
1: Irmã Marta, o que aconteceu, minha filha?
6: O testemunho do meu filho, que é esse aqui, ó. Ó, tá aqui o nome dele, esse, ó. É o Aparecido. Aí, é.
1: O que aconteceu com o Aparecido?
6: Foi com a sabonete. Aí a sabonete, graças a Deus, curou ele.
1: Curou. A senhora levou um sabonete com a unção que tinha no sabonete, a unção de Jeová. Olha pra mim. O sabonete não cura ninguém. Quem me entende? Quem cura é a unção que vai no sabonete. Um sabonete não cura ninguém. Uma toalhinha não cura ninguém. Mas a unção que vai nela, a unção que vai no sabonete, vai regaçando o diabo do inferno. E aí?
6: Aí, graças a Deus, ele parou de fumar.
1: Parou de fumar?
6: Parou de fumar.
1: Se libertou!
6: Tomou nojo do fumo.
1: Fumava? Fumava. Quanto tempo ele fumava?
6: Fazia muito tempo, desde pequenininho ele fumava. Desde a base de 13 anos, de 14 anos ele fumava.
1: Meu Deus! Tem quantos anos ele?
6: Ele tá com uns 35 por aí acima.
1: E a vida toda fumando?
6: E fumando. Mas agora, graças a Deus...
1: Usou o sabonete?
6: Usou o sabonete.
1: Abusou o cigarro?
6: Abusou.
1: O que mais?
6: Tomou nojo. Aí agora deu.
1: Foi curado também?
6: Foi curado. E tem a testemunha do meu filho, que eu trouxe a foto dele pra poder fazer oração. Foi até a missionária Selma, né? Fez oração pra mim. Aí, graças a Deus, ele tá com a mulher dele em casa também, tá firme.
1: Aplauda o nome de Jesus! Uma porrada na cara do diabo! O que, que aconteceu, meu filho?
7: Eu vou começar um pouquinho lá de trás, rapidinho.
1: Fale.
7: Quando eu aceitei Jesus, através da tua palavra, que Deus te usou. Ali já foi o grande milagre da minha vida. Que eu tive muitas mudanças e fiz o que sempre falou. Se não plantar a semente, como que quer as coisas de Deus?
1: É verdade.
7: Eu toda a vida, eu fui fiel de dízimo desde quando eu comecei. Votos e mais votos.
1: Aqui na Igreja das Nações.
7: Aqui na Igreja das Nações, eu era católico.
1: Ah, olha aí, ó.
7: Aí a casa material, tudo novo, piso, cozinha dessas melhores, televisão... Tudo que pensar de melhor.
1: Mas antes de chegar casa. O senhor aqui, como é que estava o financeiro? Como é que estava o teu financeiro antes de chegar aqui?
7: Nada. Porque,
1: primeiro, o mais importante foi a vida espiritual.
7: Sim.
1: Isso aí é o mais importante. Diga glória a Deus. Aceitou a Jesus. Nasceu de novo, se batizou. Fez um voto de verdade. Chegou com a vida aqui. Posso falar? Não sei o que falo. Lascado. É, desculpa, vai essa é a verdade. Chegou aqui lascado. A vida espiritual e a vida financeira.
7: Financeira
1: aí,
7: também.
1: Aí a vida financeira começou o quê?
7: Nossa, depois de obedecer as palavras, para ajudar a primeira obra, plantar para Deus, separar tudo que é de Deus. Eu pedi um carro, aí na semana que o senhor pediu 200 contas, eu até passei meu cartão ali, ó. Aí eu tava no canto ali. O senhor falou assim, não, tem gente que vai trocar o carro por esses dias. Mas, por honra e glória do Senhor, eu não precisei trocar, porque eu tô com outro. Aí eu vou vender e vou tirar a parte que é de Deus.
1: Tá vendo? Deus é fiel. Ele não precisou vender outro carro, ele comprou um carro sem vender o outro. Tem dois. Isso é o dom de prosperar. É dom.

0: O dom de prosperar, ofertar, dizimar. Filho, você falou que a casa você reformou tudo, colocou, pôs tudo novo lá dentro.
1: Tudo, tudo novo. E pra mim, pelo que a gente ganha, é muito. Até muito a geladeira pouquinho. Hoje nem põe a mão pra mexer em nada, né? Quem tem essa geladeira que não precisa mais mexer, né?
0: É.
1: Você só deixa lá. Mas então, zero. Então, é que nem eu falo, pra quem estiver ouvindo.
0: Tá ouvindo?
1: Eu ouço todo dia a rádio. Mas primeiro faça pra Deus. Não vai esperar Deus fazer que você não tem coragem de fazer pra Ele.
0: Olha aí.
1: Eu não acreditava. Um dia eu vi falando e eu achei assim. Falei, nossa, esse é doido. Mandou jogar os trem velho de dentro de casa, aí onde eu vou pôr o trem de novo? Mas por honra e glória do Senhor.
0: Tirou ó. Tudo velho, meu filho.
1: E um carro que jamais.
0: Traz aqui, meu filho, a chave.
1: Olha a marca aí.
0: Corolla.
1: Ó, no meu. Nunca imaginava na minha vida, não, chegar até aí, não. Jamais. Jamais na minha vida. Eu falo a verdade, eu não tenho como.
0: Ó! Um golzinho, você tinha um golzinho.
1: Não, e tenho,
0: tem,
1: né?
0: Tem um golzinho.
1: Vou vender para tirar o dízimo da obra de Deus.
0: Ele é
1: primeiramente
0: fiel.
1: De Deus. Pelo que eu ganho, jamais imaginava. Não devo nem um centavo, tá pago à vista.
0: À vista?
1: À vista, não devo um centavo.
0: Eu te disse que Deus vai levantar os simplesinhos. Quem é fiel a Deus, Deus vai te dar o que tu nunca pediu. Tá feliz, filho?
1: Meu Deus, eu não sei nem falar.
0: O que, né? Que é essa obra pro senhor? O que, é que essa obra vale pro senhor hoje?
1: Que é a minha vida, né? Mudou a vida da família toda.
0: Ai, tá, terra pra no nome do Senhor Jesus.
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3: Meio-dia e 17.
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0: Meio-dia e 29.
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2: Meu filho, há 33 anos, bebia. Já tava virando andarilho. Ficava 3, 4 dias fora.

0: Deus.
1: Chegava que nem um mendigo, eu ficava desesperada quando eu via meu filho daquele jeito. Eu levei um manto desse, botei debaixo do travesseiro. E ele estava com 4 dias que estava fora de casa. Eu falei, bom, vou pôr aqui, se Deus quiser, com fé em Deus ele vai vir.
0: E aí, minha filha?
1: Aí a semana inteira ele não bebeu. Não saiu.
0: Voltou a semana toda, não bebeu.
1: Não bebeu, aí o patrão já deu serviço pra ele.
0: Já deu serviço?
1: Hoje ele arrumou o guarda-roupa dele, ele limpou o quarto dele, lavou o tênis dele, deixou tudo errado. Olha, gente.
0: Faça essa campanha! Faça essa campanha de Elias!
1: É, Senhor, porque Jesus cura mesmo, pastor.
0: Jesus
1: eu
0: cura.
1: Desanimado. Eu pensei, Jesus não vai dar cura pro meu filho, não, nossa, meu Deus.
0: Oh, meu Deus.
1: Tanto que eu peço, mas olha, agora eu creio que meu filho tá curado.
0: Oh, meu Deus, tá feliz, minha irmã?
1: Demais, muita alegria, tô muito feliz, tô rindo à toa. E agora eu vou ganhar muitas almas pra Jesus.
0: Só vitória!
1: Só vitória, graças a Deus.
0: O filho tá trabalhando. Não queria trabalhar.
1: Não bebeu mais.
0: Não bebeu mais.
1: Ficou em casa o dia todo. Hoje,
0: levou o manto de Elias.
1: Botei dentro do travesseiro dele. Tá?
0: Deitou em cima, Deus libertou, minha filha.
1: A semana toda dorme em cima do manto.
0: Paz, filha.
2: Rapaz.
0: O que aconteceu, filha?
2: É que eu fiz um voto. Quando vocês estavam fazendo o voto de Ana, eu fiz um pro meu neto. Que ele estava com um problema muito sério, né? Ele tinha que fazer uma cirurgia. Aí foi fazer, não conseguiu, que deu anemia muito forte. Aí o médico passou os remédios, mandou ela dar mais um mês para ele. Aí ela deu. Aí ela ligou para o médico para falar o resultado. Aí ele falou assim, ela tem que passar no oncologista de sangue. Aí ela conseguiu marcar na quinta e levou ele. E eu preocupada em casa, insistindo na oração, né?
0: E a senhora já tinha feito o voto.
2: Já tinha feito o voto.
0: Para ela.
2: Para ela.
0: Ah, pronto.
2: Pro meu neto.
0: Ah.
2: Aí ela ligou para mim e falou, mãe, o Matheus vai ficar internado. Eu levei aquele choque, né? Mas eu falei, mas por quê, filha? Ela falou assim, não, porque a médica vai fazer a cirurgia dele. Aí eu falei, amém. Aí, porque a primeira vez que foi para fazer, não deu para fazer por causa da anemia, que estava muito forte. Aí o médico falou que ele não aguentava anestesia. Aí eu falei, amém, filha. Aí eu enjoei na beira do rádio, que eu estava assistindo a oração, e pedi para Deus que nada acontecesse com o meu neto. E que se não fosse pela minha fé, que fosse pela fé do apóstolo. Aí, graças a Deus, em nome de Jesus, meu neto está perfeito, perfeito.
0: Gente do céu.
2: Como se nunca ele tivesse feito uma cirurgia.
0: Jesus tocou a mão nele, meu filho.
2: Tocou a mão nele.
0: Eita, Deus fiel ao do nome de Jesus bem forte.
2: Ele tá com dois.
0: Deus é fiel, né? O netinho tá abençoado.
2: Tá abençoado. Tão uma benção de Deus. Ele tá com 2 anos hoje.
0: Tem
2: mas
0: dois
2: ele
0: aninhos.
2: Tá uma benção. 2 aninhos.
0: Meu Deus.
2: Porque a cirurgia que ele fez, a médica ainda falou assim, que era muito grande o que tirou, né? No problema dele lá. E falou que ia ficar sobrando assim uns corinhos assim, que se incomodasse era para levar ele de volta para poder tirar. Mas graças a Deus não ficou nada, nada. Ninguém fala que ele fez a cirurgia.
0: Deus estava com a mão ali, minha filha.
2: Tava.
0: O voto tem
2: glória
0: poder,
2: de
0: né?
2: Deus.
0: Amém, gente? Aplauda o nome do Senhor Jesus de Nazaré.
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3: A bênção que eu vou contar, irmã, já devia ter contado essa bênção. Eu estou muito covarde que eu não dei essa bênção. Que tinha que ir nessa igreja, está com 4 meses.
4: Depois que a senhora chegou aqui.
3: Depois que eu cheguei
4: aqui. O que Deus fez na tua vida depois que a senhora chegou aqui na Igreja das Nações da Poderosa Mão de Deus?

0: Deus ia dar tudo novo pra gente.
1: Lembro.
0: Não ia as coisas velhas ter jogado fora. Dentro da minha casa não tem nada velho. Eu já consegui tudo que eu queria. E eu não trabalho, que eu sou aposentada. Eu queria reformar uma casa que eu tenho no fundo. Eu gastei 4 mil reais, sem ter que é dinheiro, não sei de onde veio que é dinheiro, eu reformei ela. Ficou de meu sonho. Aí eu tenho um outro salão, eu quis fazer um muro lá e eu gastei 5 mil. Oh, tudo mãe. Exposto que eu estou aqui nessa igreja. Eu
1: estava numa igreja. Depois que a senhora chegou aqui?
0: Tudo aqui. E eu tenho conseguido tanta coisa que se eu não desse esse... Eu tinha vergonha de subir aqui para falar, mas Deus me cobrou. Pode. Hoje, para não dizer, hoje eu recebi uma benção. Hoje eu fui no médico, aí a doutora falou para mim que o exame era tudo pagado. Era 12 exames, tudo pagado. Eu peguei e falei com a moça, ela vai fazer os exames. Ela falou assim, os exames vão ficar beirando um 200 sem pagar, mas eu vou deixar por você por 55 reais.
1: O Jeová não tem deixado faltar nada?
0: Isso, nada. Eu tenho de tudo que eu quero dentro de casa. Minha casa
1: rapaz,
0: é de pau.
1: O Deus
0: dura.
1: De sobra é um Deus de prosperidade. É por isso que nós temos falado, viu? Para você entender realmente que Deus é aqui nessa obra.
0: Graças a Deus, eu tenho minha casa tudo arrumadinha.
1: Tá tudo abençoado.
0: Reformei tudo, tem meu carro para me andar. E eu não sei dirigir a menina que dirige. Tudo que eu tenho pedido a Deus,
1: Deus
0: eu tenho me dado. É tudo coisa boa. E eu peço de um jeito, uma coisa mais simples. E ele
1: traz
0: me dá
1: melhor.
0: Coisa boa.
1: Esse é o nosso Deus,
0: isso,
1: né?
0: Isso, irmão. E eu estava na igreja, eu fiquei 9 anos. Eu nunca recebi, eu nem falo o nome da igreja. Nunca
1: precisa
0: recebi
1: não.
0: Com 4 meses que eu tô aqui,
1: ah, Jesus,
0: eu tenho tudo na minha
1: Jesus.
0: Vida.
1: Você faz
0: tudo
1: parte,
0: que eu
1: viu?
0: Quero, eu
1: desse
0: tenho.
1: Projeto também de Deus na tua vida.
0: Tudo que eu quero comer, eu tenho em casa. Tudo que eu queria.
1: Coisa tudo muito melhor.
0: Coisa que eu nem esperava estar vindo na minha vida.
1: Profecia do
0: Por
1: nome
0: isso
1: de Deus.
0: Que a pessoa tem que pagar o dízimo certinho.
1: Devolver,
0: eu pago.
1: Né?
0: Eu nunca neguei pagar meu dízimo.
1: É
0: nunca
1: fiel.
0: Neguei dar meu voto. Eu sou fiel, mas
1: eu
0: Deus
1: sei.
0: Me deu tudo. Se eu fosse contar as bênçãos que eu tenho recebido...
1: Ficar o resto da noite
0: eu
1: aqui.
0: Eu tô a noite inteira contando. Então,
1: que
0: tá né,
1: olha, depois a senhora conta mais
0: que
1: agora,
0: que eu fico assim, eu fico olhando assim, meu Deus, mas como é que Deus
1: nem
0: faz
1: acredita.
0: Tanta coisa? Eu nem acredito.
1: É Deus na terra,
0: é
1: né?
0: É bênção de Deus.
1: É maravilhoso, minha amada.
0: Eu
1: estou
0: muito feliz que esse Deus que acredita na minha vida. Isso, eu tenho uma alegria muito grande.
1: Amém. Que o poderoso Deus te conceda muito mais bênção.
0: Amém.
1: Em nome de Jesus.
0: Em nome de Jesus.

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4: Meio-dia e 49.
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0: 1 e 2.
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2: Eu esperei 26 anos, eu falei pro Senhor que um dia o Senhor ia me curar. E hoje tô dobrando meu joelho.
3: Tá dobrando? Dobra aí, dobra! Meu Deus, não dobrava não assim, não dobrava o joelho.
2: Não, é meu joelho deslocado, saiu fora do lugar. A hora que eu entrei na igreja, a hora que eu pisei naquela terra, eu falei, Senhor, hoje eu quero sair curada, limpo daqui, o meu joelho eu quero colocado no lugar que eu sei que o Senhor tem poder. E tudo mal que tiver na minha vida, porque é um fracasso.
3: Isso, vai cair por terra.
2: Hoje eu não levo nada disso atrás de mim. Hoje vou ali.
3: Só vai levar saúde, minha filha.
2: Saúde. Saúde, bênção de Deus. Porque eu não sou nova não, mas eu, graças a Deus, eu tenho tanta força, coragem para trabalhar. E hoje eu
3: tá curada. O que aconteceu, minha filha?
4: Então, Dívida, eu tava envergonhada, né? E tava com o nome sujo por 12 mil reais. E eu trouxe os papéis, eu passei no manto.
3: A senhora passou no manto dos milagres? O documento que a senhora devia 12 mil.
4: 12 mil.
3: E depois que a senhora passou no domingo passado, o que que aconteceu?
4: O que aconteceu, daí essa dívida que tinha que ser paga até sexta-feira, que foi ontem. Eu falei, Senhor, está nas tuas mãos, eu não tenho condições, mas o Senhor vai me abençoar. Aí o meu irmão pegou e ele resolveu a dívida por 3 mil reais.
3: Meu pai do céu.
4: E agora tá pago para a
3: vitória. Tá pago! Aprova aqui, bispo. Eu te falo que ainda este ano é a tua vitória. É ainda este ano tu vai entrar. Escuta, tu vai entrar 2012, 2018, contando vitória.
4: Glória a Deus. E eu agora estou no propósito, eu não perco mais um propósito da Igreja das Nações da Poderosa Mão de Deus. Eu aconselho, você que tem a dívida, pega o envelope, mas não leva o bonitinho não, tá?

0: para deixar lá em cima do armário, não. Leva e contribui no altar do Senhor, que vocês vão ver a diferença grande que Deus vai fazer na vida de vocês. É só Ele pode.
1: Só Deus pode, é verdade.
0: Só Deus pode, só Ele, porque eu não podia, eu não tinha condições. Porque eu estava conversando com a Vera, eu falei, Vera, eu não tenho condições, mas antes de chegar o ano que vem, eu não tenho uma dívida na minha casa. Deus vai limpar tudo. Se vocês crerem, faça o propósito, gente, mas cumpra. Não faça voto de tolo, não, porque não agrada ao Senhor, amém?
1: Amém. Ei, Cate.
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4: Ó, eu quero ver a igreja comigo agora. Vamos lá. Deus de fogo, Deus de fogo. E abriu o mar vermelho.

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0: O meu felicíssimo testemunho é da pasta.
2: Ah, da justiça de Deus?
0: Sim.
2: Você pegou a pasta?
0: Pegamos a pasta.
2: Que dia?
0: Domingo.
2: Domingo agora?
0: Sim.
2: E aí?
0: E eu tava 11 meses desempregada e as coisas em casa já não estavam muito boas. E eu desesperada, meu Deus, eu já tava com duas portas assim em vista, orando e pedindo a Deus.
2: E tudo fechada?
0: Tudo fechada. É. E eu sempre pedindo, Deus, abre uma porta grande e oportuna pra mim, porque eu não quero mais ficar só cozinhando arroz, feijão e molho. Eu quero aprender mais.
2: A senhora estava clamando por justiça.
0: Por justiça.
2: Mas e a senhora... fez justiça, honrando a Deus com a pasta.
0: Honrando a...

0: Deus com a pasta.
1: Ah.
0: Aí, na hora que o senhor falou da pasta, Deus tocou como se fosse um tapa, assim.
1: Pega, Deus.
0: Que é agora que eu abro a porta pra você.
1: Ah.
0: Aí eu levantei, já falei pra ele assim, vamos lá pegar a pasta. Já viemos, pegamos a pasta e tá. No outro dia, eu sentada no sofá, levantei, deixei o celular, assim, que eu não sou viciada em celular, zap, zap, essas coisas. Aí, mas Deus

0: pega o celular e olha, pega o celular e olha. E eu não vou pegar, não vou pegar. Aí, mas tava me incomodando. Eu abria na pasta do desemprego lá e falava assim a mensagem nitidamente: a porta que você pediu está aqui.
1: Glória a Deus!
0: Aí eu li a oferta de emprego. Eu já tinha feito a entrevista um tempo atrás nessa porta, só que o diabo me tirou, me afastou, me colocou em outro lugar que não era de Deus. Aí liguei lá de imediato na empresa. Ela falou: eu tô te esperando. Amanhã 9:30 você esteja aqui para fazer a entrevista.
1: Pai do céu, aplauda o nome de Jesus. A justiça de Deus. Quem faz justiça, olha para cá, levanta a mão. Diga: quem faz justiça, recebe justiça. Diga: quem faz injustiça, recebe justiça. Ela fez a justiça de Deus. Ela pegou a pasta para que o justiceiro, que é Deus, faça justiça na vida dela. Diga glória a Deus. Porque primeiramente ela pensou em honrar a casa de quem? De Deus. Amém, gente? Então ela disse: eu vou honrar a Deus, Deus vai fazer justiça. Quer dizer que a senhora ligou lá?
0: Liguei, ela já falou: a tua entrevista está marcada para amanhã 9:30, que foi na quarta-feira. Daí eu cheguei lá, foi 1h30 de entrevista. Nunca respondi tanta pergunta em uma entrevista assim.
1: Deus provando mesmo.
0: Deus provando. E ela é evangélica, a família do buffet, todos evangélicos.
1: Deus mandou a senhora para uma família evangélica.
0: Para uma família evangélica.
1: É, Deus
0: fiel. E ela, sem saber que eu era evangélica, ela falou assim: aqui você vai ser provada de todos os jeitos. Mas e se eu falar para você agora que você já está contratada?
1: Aleluia, aplauda o nome de Jesus. Eita Deus. Justiça de Deus. Justiça de Deus.
0: Sei. Aquela timidez que eu tava tremendo assim de responder tanta pergunta, e o medo de dar soltar uma gafe ali. Na hora eu tava sentada, eu fiz glória a Deus, bem alto. Ela: não, você é evangélica? Sou. Aí ela perguntou: qual igreja você é? Aí eu falei que o nome daqui.
1: Igreja das Nações.
0: Das Mãos de Deus. Eu sei onde que é essa igreja. Aí ela falou assim: eu tenho mais duas pessoas para entrevistar, mas nem vou entrevistar. Já cancelei a vaga lá na.
1: Meu Deus.
0: Glória a Deus. Ela falou: você vai fazer isso, isso, isso. O teu salário é esse daqui, mas a partir do mês que vem já muda e o teu setor muda também, porque você preenche todos os requisitos que a gente exige da empresa.
1: Jesus, o emprego é teu. O marido quer falar, o esposo quer falar, minha filha. Paz, filho.
2: Paz. Fala, pode... O uniforme dela tá aí pro senhor, por favor, ungir pra segunda-feira ela começar
1: já
2: a trabalhar.
1: Já tá aqui o uniforme?
2: Tá. Rapaz. O senhor ungir pra segunda-feira ela já começar a trabalhar.
1: Vai mudar tudo a partir de hoje, hein?
3: Glória a Deus.

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exalta o santo nome, Deus. Aleluia. Oh, glórias ao teu nome. Aplauda o nome do Senhor. Aplauda o nome do Senhor.

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1: O que aconteceu, irmã de Leuza?
2: Ah, eu morava em Paraná City, daí deu um embaraço na nossa vida.
1: Paraná City?
2: É, eu morava em Paraná City. Ah. Né? Daí eu tinha muita freguesia, né? Vendia minhas coisas. Daí a minha menina veio nessa igreja. Ela falou, mãe, vamos na igreja. Daí eu peguei e fui em
1: Colorado. Você veio aqui na Igreja das Nações, da Poderosa Mãe de Deus.
2: Mas fui em Colorado.
1: Lá, em Colorado.
2: É, eu fui lá.
1: Sim.
2: Né? Daí na palavra veio, falou pra mim, né, que tava tudo embaraçado na minha vida.
1: Mas Deus revelou.
2: Revelou que eu vendia muitas coisas, ela tinha muita freguesia.
1: Parece que eu lembro da senhora.
2: É, fechou tudo meus caminhos, né? Daí eu peguei o que eu tinha que fazer, voltar para São João.
1: Ah.
2: Daí eu tenho casa em São João. Daí eu voltei para São João. Daí na palavra falou assim, que eu ia ter muita gente ao meu redor.
1: Eita, né? Glória.
2: E hoje eu dei emprego para 20 pessoas.
1: Aplauda, glorifica, glorifica, abre a tua boca, geladeira. Dá um glória a Deus aí. Eita, Jesus, a senhora não estava tudo parado. Meu Deus, a mulher está chorando. É muito forte o mover de Deus.
2: Eu vou apanhar a Feira da Lua em São João.
1: Meu Deus.
2: Para mais de 25 pessoas e o povo em casa atrás de emprego.
1: Não tem crise para quem vem nessa igreja. Não tem crise para quem vem nesse ministério.
3: Pai, senhor, irmã. Qual o nome do senhor?
4: Maio.
3: O que aconteceu na vida do senhor?
4: Eu vim numa quarta-feira, eu cheguei aqui todo doente, machucado, tá? E eu creio, quando a irmã começou a orar no meu ouvido, entrou aquela voz do Espírito Santo de Deus dentro do meu ouvido e entrou dentro do meu ser, tomou conta da minha vida, e eu estava esperando isso aqui, clínica.
5: Mostra aí, que está aqui.
6: Aleluia!
4: Aqui é da clínica de Jandaia do Sul. Eu disse para a pastora, estou triste. Ela disse, o que está acontecendo? Eu falei, eu tenho que fazer duas cirurgias, lembra-se, irmã? Eu tenho que fazer duas cirurgias. Não tem mais nada que fazer cirurgia. Direito, e nem do lado esquerdo, irmã. Talvez vocês não dão valor para aquele pequeno sabonetinho. Mas o dia em que eu tomei o primeiro banho do sabonete, Deus disse, você pensa que vai ser fácil? Você pensa que vai ser no primeiro banho? Você vai ter que rodear o muro 7 vezes. E você vai descer 7 vezes para você ser curado. E com aquele primeiro sabonete, eu tomei 6 banhos. E eu vim numa terça-feira e não troquei. E peguei novamente o segundo sabonete, irmã. E eu tomei o outro banho. E tomando aquele banho, e quando eu cheguei lá no hospital, eu peguei esse exame. E o médico olhou para mim e falou assim, vai para tua casa, abraça a sua família, fica alegre com elas, porque não é câncer, não é nada, filho. Vai, abraça a tua esposa. E está aqui, irmão, para a honra e glória do Senhor. Que Deus está aqui neste lugar. A irmã disse assim, você vai? Falei, vou. Eu já não posso dizer mais, não é a nossa igreja, porque é a nossa igreja. Eu vim na quarta-feira, aí eu vim uma terça, vim duas, vim três. E na terceira, Deus falou, são 7, mas Deus é tão maravilhoso, que Ele entregou. Ele disse, ei, vai fazer a minha obra, faça a minha obra. Se vocês poucos me conhecem, mas eu sou o pastor da... E eu, irmã, estou aqui para multiplicar nessa casa. Não vim dividir, não vim trazer contenda nem ira. Eu vim trazer aqui que o Senhor disse, vai, porque lá é bênção. O inimigo entrou na minha casa e fez um rebuliço. Aí vocês falam, ei, mas se você é pastor, o inimigo entra, irmão. E quando eu olhei no chão, irmão, estava cheio de sangue.

0: banhos, aonde eu estava tomando banho, eu desmaiei e gritei a minha esposa, e ela veio correndo, e eu falei: Senhor, o que está acontecendo? O médico me pegou e falou: vai rapidamente para o Hospital da Providência. E dentro da ambulância eu falei assim: Senhor, cura-me mais uma vez, Senhor, não deixa eu ir dessa vez. Mais 15 anos, Senhor, igual que o Senhor deu para Jeremias. E ele pegou e entancou o sangue, e hoje ele me dá a cura, e eu agradeço.
1: Na cara do diabo!
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3: 1:36.
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1: 1:45.
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0: Obrigado, Deus, pela nossa saúde.
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de Abraão, de Isaac, de Jacó. E eu sei que o Senhor cumprirá também as Tuas promessas na minha vida. Eu sei que os Teus olhos estão em mim, Senhor.

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5: Duas e um.
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1: Não ajunteis tesouros na terra, onde a traça e a ferrugem tudo consomem, e onde os ladrões minam e roubam. Mas ajuntai tesouros no céu, onde nem a traça nem a ferrugem consomem, e onde os ladrões não minam nem roubam. Porque onde estiver o vosso tesouro, aí estará também o vosso coração. Não julgueis, para que não sejais julgados, porque com o juízo com que julgardes sereis julgados, e com a medida com que tiverdes medido vos hão de medir a vós. E por que reparas tu no argueiro que está no olho do teu irmão, e não vês a trave que está no teu olho? Ou como dirás a teu irmão: deixa-me tirar o argueiro do teu olho, estando uma trave no teu? Hipócrita, tira primeiro a trave do teu olho, e então cuidarás em tirar o argueiro do olho do teu irmão. Pedi, e dar-se-vos-á. Buscai, e encontrareis. Batei, e abrir-se-vos-á. Porque aquele que pede, recebe. E o que busca, encontra. E ao que bate, abrir-se-lhe-á. E qual de entre vós é o homem que, pedindo-lhe pão o seu filho, lhe dará uma pedra? E pedindo-lhe peixe, lhe dará uma serpente? Se vós, pois, sendo maus, sabeis dar boas coisas aos vossos filhos, quanto mais vosso Pai, que está nos céus, dará bens aos que lhe pedirem. Portanto, tudo o que vós quereis que os homens vos façam, fazei-lo também vós, porque esta é a lei e os profetas. Entrai pela porta estreita, porque larga é a porta e espaçoso o caminho que conduz à perdição, e muitos são os que entram por ela. E porque estreita é a porta e apertado o caminho que leva à vida, e poucos há que a encontrem. Acautelai-vos, porém, dos falsos profetas, que vêm até vós vestidos como ovelhas, mas interiormente são lobos devoradores. Por seus frutos os conhecereis. Porventura colhem-se uvas dos espinheiros, ou figos dos abrolhos? Não pode a árvore boa dar maus frutos, nem a árvore má dar frutos bons. Toda árvore que não dá bom fruto corta-se e lança-se no fogo. Portanto, pelos seus frutos os conhecereis. Nem todo o que me diz: Senhor, Senhor, entrará no reino dos céus, mas aquele que faz a vontade de meu Pai, que está nos céus. Muitos me dirão naquele dia: Senhor, Senhor, não profetizamos nós em teu nome? E em teu nome não expulsamos demônios? E em teu nome não fizemos muitas maravilhas? Então lhes direi abertamente: nunca vos conheci. Apartai-vos de mim, vós que praticais a iniquidade. Todo aquele, pois, que escuta estas minhas palavras e as pratica, assemelhá-lo-ei ao homem prudente que edificou a sua casa sobre a rocha. E desceu a chuva, e correram rios, e assopraram ventos, e combateram aquela casa, e não caiu, porque estava edificada sobre a rocha. E aquele que ouve estas minhas palavras e não as cumpre, compará-lo-ei ao homem insensato que edificou a sua casa sobre a areia, e desceu a chuva, e correram rios, e assopraram ventos, e combateram aquela casa, e caiu, e foi grande a sua queda.
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0: 2:19.
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2: A paz, querida.
3: A paz.
2: O que, que aconteceu?
3: A nossa casa, antes da gente ser aquele dizimista fiel, fiel nas primícias, entendeu? Que a gente prendeu aqui nessa igreja.
2: Prendeu aqui na igreja.
3: Aqui na igreja. Então, a gente estava sendo fiel dos tempos para cá. Não tem faltado nada na minha casa.
2: Eita,
3: graças a Deus,
2: terra.
3: Nada.
2: Deus prospera os fiéis dele.
3: Jesus.
2: E antes da senhora ser fiel dizimista, o que que acontecia?
3: Ah, era desemprego, era briga em casa. Hoje
2: celeiro
3: é uma
2: vazio.
3: Paz. Hoje é uma paz na minha casa.
2: Celeiro vazio.
3: Celeiro vazio.
2: Não tinha dinheiro para nada.
3: Não tinha dinheiro para nada. Hoje não falta nada. Graças a Deus, se a gente tem dinheiro para vir à igreja, a gente tem dinheiro para comprar as coisas que a gente precisa, não passa falta de nada, graças a Deus, né? Então Deus tem
2: Deus surpreendeu vocês através da fidelidade.
3: Necessidade. E eu, bispo, com o pouco que eu recebo, que é uma diária só, mas tá, eu falo, tá aqui, Jesus, o teu tá aqui, eu ponho acima do dízimo. Eu ponho assim.
2: Tem faltado para a senhora?
3: Nada, nada.
2: Mas antes
3: nada.
2: A senhora ser dizimista, faltava tudo.
3: Faltava.
2: Mas agora não falta nada.
3: Não falta nada.
2: Vem com abundância hoje.
3: Com abundância.
2: Então aplauda o nome de Jesus, que ele é fiel, meu irmão.
4: Paz, filha.
5: A paz.
4: A senhora tomou posse do projeto de vida?
5: Tomei, pastor.
4: Oi.
5: Pastor, eu tive uma depressão espiritual. Para os médicos é depressão, mas para mim é espiritual.
4: Sim, filha.
5: Eu tinha muita perseguição, sentia muito cheiro, não conseguia ficar dentro da minha casa, tive que sair, eu ia para casa final de semana, meu esposo teve que me levar para casa da minha mãe, daí eu ia 3 dias na minha casa.
4: Meu Deus, era um espírito de perturbação, filha.
5: Uma perturbação.

0: São tremenda. Eu sentia muito cheiro, via vulto.
1: Cheiro de que a senhora sentiu cheiros?
0: Pastor, eu comecei a sentir cheiro mal mesmo, de carniça. Cheiro de morto. Coisa ruim mesmo, coisa podre. E todo mundo chegava e falava, olha, tua casa tá cheirando, tua casa é linda. E eu tive que sair da minha casa, uma casa que eu lutei tanto para conseguir, eu e meu esposo, e tive que sair da minha casa. Ainda bem que meu esposo entendia, né? Me passou para médico, os médicos me reviraram de ponta cabeça.
1: Não acharam nada?
0: Nada, pastor. Eu pagava raio-x, eu pagava ultrassom, eu pagava tudo e nada. Chegou um tempo que meu esposo falou, chega de gastar dinheiro. Daí um dia eu estava na casa da minha mãe, eu liguei o rádio. Comecei a ouvir o pastor, falei, eu vou nessa igreja. Eu falei, aí na frente pro pastor, vai ser a última que eu vou apanhar os pés, que eu tô cansada. Todos os pastores aqui na minha casa orava, falava, ó, inveja. Ah, é macumba.
1: Aos profetas é assim, né? Aos profetas inventa tudo quanto é frescura. Mas não acontece nada na vida do povo.
0: E não tinha, pastor, resultado. Não tinha resultado. Eu voltava para minha casa, começava a sentir mal, meu esposo saía comigo correndo, levava para casa da minha mãe. E ele tinha paciência, ele falava, um dia vai acabar, e oração, e nada. Eu falei, vai ser a última porta que eu vou pôr aos pés, vai ser nessa igreja. E vim, pastor, fiz o propósito da lâmpada, levei em casa, aquela lâmpada ficou vermelha, estourou, trouxe para cá e fiz o propósito. Tudo que eu pedi já começou, eu tô arrepiada de falar.
1: Eita Deus!
0: Tem uma semana que eu tô na minha casa, pela honra e glória do Senhor. Estou na minha casa, tô dormindo.
1: Tá na sua casa, tá dormindo?
0: Tô dormindo bem, não tô sentindo mais aquele cheiro. Tô bem, graças a Deus.
1: A senhora fez um projeto de vida, antes de fazer, tava em demônios, espíritos.
0: Pastor, minha vida virou de ponta cabeça, eu tava perdendo meu casamento. Meu filho ia casar em dezembro, falou, mãe, como que eu vou casar com você desse jeito? Anulou o casamento.
1: Através dela, do espírito, tava afetando os filhos também.
0: Pastor, 30 anos de casado, meu esposo falou, olha, eu nunca vi uma coisa dessa. Eu vou esperar, porque eu tô cansado. Eu falei, vai casamento, vai ser acabado, vai tudo. E eu ali, ó, minha família dando apoio e médico para tudo quanto é lado. É psicólogo, é psiquiatra. O bicho estava furioso na minha vida. E nenhuma igreja que eu fui vi um resultado. Nenhuma.
1: Chegando aqui na Igreja das Nações, o que, que aconteceu? Fez um projeto
0: já
1: de vida?
0: Já caí, os bichos já se manifestou, já. Glória a Deus. Tô limpa, tô
1: limpa.
0: Limpa, purificada.
1: Dormindo a noite toda.
0: Tô dormindo,
1: tá,
0: tô comendo
1: casa,
0: bem.
1: Tá dormindo em casa?
0: Tô dormindo em casa. Não. Uma semana que eu tô na minha casa.
1: Uma semana.
0: Fiz o projeto, ó, fui fazer o projeto. Vim aqui um dia de semana, deixei com a pastora e fui pra casa. Fiquei na minha mãe. Foi me dando uma vontade. Pastor, falava de ir pra minha casa, eu chorava.
1: Meu Deus.
0: Chorava, chorava.
1: Trabalho
0: e meu esposo.
1: Arriar, hein, pra senhora.
0: Meu esposo falou: não vou jogar minha casa fora. Eu investi na minha casa e eu não vou jogar. E os pastores só falavam, vai, você tem que orar, você tem que orar. E nada.
1: Quem tinha que orar era eles, né? Mas eu não ouvi oração. Filha, fez o projeto de vida?
0: Fiz o projeto, fiz o propósito da lâmpada e minha vida está mudando. O que eu queria era voltar para minha casa, ter meu casamento e minha família de volta.
1: Gente, aplauda o nome do Senhor.
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0: essa sua verdade pra ele, Cláudio. Não
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4: 2:33.
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1: Quer dizer, filhinho, que o senhor chegou aqui com câncer?
2: Com câncer, é. No fígado e no intestino. E hoje não tem mais nada. Tá seco hoje.
1: Secou?
2: Secou.
1: É a irmã dele. Hã?
3: Eu falei que pra ele, viu, que aqui tinha um homem de Deus. Que o senhor orava e o senhor curava as pessoas. Ele estava fazendo químio, fez, esperou uns dias, veio, que ele não aguentava muito, né? Mas ele veio, falei, vem aqui, meu irmão, que o pastor vai te curar. A gente vê no senhor, como, entendeu como é que é? Aí eu falei para ele, vem aqui, é longe, 400 e poucos quilômetros, mas você vê, ele veio de ônibus e voltou de ônibus.
1: Eu falei, doente, mal.
2: Aí eu falei, galera, eu vou lá dar testemunha, né? Agora, fazer, eu vou lá voltar, velho. Sou lá de Curitiba, mas eu vim aqui com todo prazer, irmão. Não tem preço.
3: Nossa, ele liga pra gente todo dia e... Não, eu tenho que ir aí, eu tenho que ir dar meu testemunho. E ele anda ofertando lá também, vai no banco, deposita. Ele não faltou.
2: E aí eu fui depositar o dinheiro pra igreja. Eu cheguei na porta da loteria e me deu uma dor assim. Parece que foi pra não nem entrar dentro, né? Falei assim, mas eu vou arrastando assim mesmo. Não... Falei assim, eu vou arrastando, vou depositar o dinheiro e vou embora pra casa. Aí saí pra, depois deu dinheiro, no nome da igreja, vim, saí pra fora, acabou a dor.
1: Um tumor maligno, no fígado.
2: No fígado.
1: Você lembra que eu te dei um abraço com tanta fé?
2: Deus já falei pra meu irmão, mas tá queimando por dentro, eu não aguento não.
1: Depois te dei aquele abraço.
2: É.
1: Queimou!
2: Queimou.
1: Eu dei um abraço tão grande nele, com tanta fé. Secou.
2: Secou. Tá aí, tá o antes e depois.
1: Gente, olha aqui, ó. Gente, esse aqui, ó, o homem foi curado de câncer aqui na Igreja das Nações da Poderosa Mão de Deus. Secou dentro dele o câncer. Secou. Secou! Secou! Isso é forte! Isso é forte! Secou! É o meu Deus que ele é fiel. Ele está nesta igreja, o meu Deus. Diga glória a Deus.
2: Glória a Deus.
1: Esse lugar é cheio de unção, gente. Ela ouviu a rádio, você veio pela rádio.
3: Eu falei pra ele assim, vem. Ele tava muito desanimado lá em Curitiba. Aí o senhor orava no rádio, eu falava pra ele assim, é pra pedir pra Deus, conforta ele lá, anima ele. Não desanima ele, não. E aí eu falei pra ele, vem aqui. Aqui tem uma igreja, aqui tem um pastor, que ele cura as pessoas. Vem aqui, meu irmão. E aí ele fez a quimio dele lá, esperou uns dias e ele veio. Nós trouxemos ele aqui. Aí eu falei para ele, tenha fé, tem que ter fé e acreditar. Aí ele veio, ele falou assim, mas como é que eu vou com esse negócio? Eu não posso ficar no meio do povo. Essa aqui falou assim, lá é um hospital.
1: Ela, você falou que aqui era um hospital, é a irmã dela.
3: É o seu nome? Tal, Alzira. Eu falei para ele, meu irmão, tenha paciência, faz a tua química, o médico quer, aí depois você vai fazer os exames, no exame que você vai ver, faz tudo o tratamento, e crê, acredita, sem que você deitar na cama, você vai lá fazer a tua química, sentou na cadeira e fala, Senhor, cuida de mim, que não me dê reação nenhuma, né? Nem ânsia de vômito ele teve, nada, ela não lembra coisa de nada, só tinha aquele gosto ruim na boca, o resto...
2: Só paladar, isso aí é normal, você acredita?
3: Só paladar, né? Mas o resto... Nada.
1: A unção é forte, né? É. Dinheiro do mundo ia curar ele.
3: Não.
1: Dinheiro do mundo ia curá-lo.
2: Não cura. Dinheiro não cura ninguém.
1: Não cura, filho.
2: Não.
1: E tantas pessoas que ainda xingam a gente quando a gente pede dinheiro aqui pra pagar as rádios, né? Pra curar as pessoas que o dinheiro não cura.
3: E agora ele tem que tirar, porque não pode ficar assim, né? O médico, vamos tirar e você já está praticamente curado. Você vai fazer mais 6 químicos, que é para voltar, né? Mas médico é assim, né? O senhor sabe. Mas nós sabemos que Deus está com ele.
1: É perigoso Deus fazer sair por baixo. Tudo.
2: É, né? Eu creio.
1: Deus é fiel. Tudo! Tá entendendo? É, Deus é fiel. Hoje está com outro homem.
2: Eu sou outro homem. Hoje tem. Hoje eu estou vivendo.
1: Você não vivia.
2: Não vivia.
3: Ele não podia nem fazer as necessidades dele, era só com remédio. Ele não conseguia. Ele veio aqui no outro dia, ficou tudo normal.
1: Ele veio aqui no outro dia, que eu dei um abraço nele, no outro dia já ficou normal.
3: Tudo normal. E ele, não, ele ia comer, era um pedacinho de pão, era aquele macarrãozinho lavado, que não podia pôr nada. E, cara, ele comia no outro dia 2 pão francês, 2 chicões de leite, com um café. Fruta à vontade, falei, come, meu irmão, não tenha medo, que Deus está com você. Ixi, agora ele come de tudo.
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4: Glória a Deus! Muitos querem ser usados nessa geração, diga amém! Toca no ombro do seu irmão e diga pra ele, você está.

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6: 2h48.
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1: Se você está ouvindo isso agora, é porque chegou no ponto em que não dá mais para fingir. Deus, sou eu. Eu não sei mais o que fazer. Eu tentei entender, tentei ser forte. Tentei continuar como se estivesse tudo bem, mas não está. Tem coisa dentro de mim que ninguém vê.

você que está aí, fala a verdade. Quantas vezes você já pediu uma resposta? Quantas vezes você perguntou, Deus, me mostra o que fazer? E nada mudou? Pai, olha para mim agora, porque eu cheguei no limite

Fala comigo, Deus. Mesmo que seja em silêncio. Mesmo que seja em paz. Mas fala. Porque eu sei que o Senhor está me ouvindo. Mesmo quando tudo parece parado. O Senhor não parou. E é nesse ponto onde eu não tenho mais resposta nenhuma, que algo dentro de mim começou a quebrar. É aqui. Quando você não sabe mais o que fazer, que o peso aumenta. Porque você tenta pensar, mas só piora. Tenta encontrar saída, mas só vê mais dúvida. Tenta se acalmar, mas a mente não para. E aos poucos,

ninguém percebe. Porque você continua funcionando. Continua aparecendo, continua resolvendo, continua sendo forte. Por fora, mas por dentro.

0: mas está desmoronando por dentro. Porque ela precisa de direção, Deus. Não é só paz.
1: Não é só consolo.
0: Ela precisa saber para onde ir. Mostra o caminho, Pai. Clareia a mente dela. Organiza o que está confuso. Porque nem toda resposta vem palavra. Algumas vêm clareza, outras vêm paz, outras vêm em direção. E talvez o que você está esperando ouvir, Deus já começou a mostrar. Só que você ainda está tentando entender do seu jeito. Respira. Você não precisa resolver tudo hoje. Porque é exatamente aqui. Agora. Presta atenção em você.

Você ainda não tem todas as respostas, mas já não está igual. A mente desacelerou um pouco, o peso diminuiu um pouco, a confusão já não está tão forte. Isso é Deus. A resposta nem sempre vem.

como força para dar o próximo passo. Pai, continua agora. Continua organizando essa mente. Continua acalmando esse coração. Continua mostrando o caminho. Porque essa pessoa não precisa ver tudo. Ela só precisa do próximo passo.

0: Mesmo quando não entender. Você não está perdido. Você só estava tentando carregar tudo sozinho. E a resposta já começou. Não do jeito que você queria, mas do jeito que você precisava.
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0: 6:17.
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2: Já faz 2 anos e meio, mais ou menos, que eu sou ovelhinha, amém, glória a Deus.
3: Amém.
2: E agora, você viu que eu tava...
3: Você tava no Nordeste, não? Tava
2: em Maceió.
3: Ah, Maceió, né? Pode falar, filha.
2: Ó, pra honra e glória do nome do Senhor, já é a segunda vez que eu e meu marido passamos alguns dias lá, porque a gente não fazia isso antes, tá? Tipo assim, a gente sempre tinha o sonho, ah, vamos conhecer as praias do Nordeste.
3: Mas não dava nunca.
2: Nunca dava.
3: Não tinha condições.
2: Então, a primeira vez, foi o primeiro ano que eu estava congregando aqui. Aí a gente ficou tipo uns 7 dias.
3: Foi,
2: né?
3: Pra lá.
2: Foi pra lá.
3: Você, Deus deu condições.
2: Deus.
3: Pros dois viajar na boa.
2: Isso, numa boa.
3: Tá vendo aí o que Deus faz?
2: Aí agora, daí o ano passado a gente ficou assim, mas não fomos, mas reformamos a casa, amém? E esse ano a gente foi, ficamos lá uns 15 dias.
3: Deus tem aberto a porta de tudo quanto é lado.
2: Sim, eu não tinha plano de saúde, tenho.
3: Ó! Oh.
2: Desde que eu congrego aqui, a gente tem plano de saúde.
3: Ah. Deus abriu as portas, minha
2: abriu.
3: Filha.
2: O senhor lembra também da dívida de 250 mil reais do meu marido? Foi perdoada. Meu marido hoje tem o nome limpo lá na Receita Federal. Amém? Glória a Deus. E eu fiz o voto da ACA antes de viajar. Ah. Amém? E depois de uma semana, meu marido sempre estava namorando uma televisão de 50 polegadas. Eu não sou chegada em televisão, mas ele gosta.
3: Comprou?
2: Não, ganhou.
3: Ganhou. Melhor. Ganhou a televisão de 50 polegadas.
2: 50 polegadas.
3: Rapaz do céu. Vai ver que é daquela tela slim.
2: Tudo bonito, sim.
3: Fala o nome do Senhor Jesus. Deus, bispo, eu estava mal, doente. Eu recebi aqui o fogo do Espírito Santo, fui curado agora. Alguém aqui mais aqui? Um irmãozinho lá. Mais alguém aí, mais alguém foi tocado aqui pelo Espírito Santo? É rápido, porque nós não podemos perder tempo. Alô, Pai do Senhor, meu irmão.
4: Padre.
3: Oh, beleza.
4: Eu, lá do Alto Paraná, eu tinha uma alergia nas pernas, mal circulação. Eu vim aqui domingo. E graças a Deus, de domingo para cá, não senti mais nada. Em nome de Jesus.
2: Glória a Deus.
3: Só Ele é digno de glória. Só Jesus que morreu na cruz. Para me salvar, para te salvar de todo o pecado. Ô irmão, então, saiu aquela... quando eu toquei as mãos com a água.
4: Saiu. Pelas graças de Deus, estou curado.
3: Foi curado, abençoado. E hoje está aí com a multidão de gente aí, trouxe lá da igreja deles.
4: Glória a Deus, aleluia.
3: Glória a Deus, aplauda o nome de Jeová. Ele é Jeová.
4: Pastor.
3: Ei.
2: Glória a Deus.
3: Amém. Qual é o nome da irmã?
2: Eu estava aquele dia com problema no domingo, eu vim aqui. Aquela dor de coluna. Graças a Deus eu fui curada.
3: Eita.
2: Pela honra e glória de Deus.
3: Foi curada, varoa.
2: Aleluia.
3: Deus é contigo. Deus está curando.
2: Só basta crer e confiar.
3: Será a
2: noite do milagre.
3: Oh.
2: O milagre está aqui à noite.
3: Oh.
2: A glória de Deus.
3: O milagre está aqui, missionária.
2: Tem Deus cheio de curado aqui, ó. Deus está tocando as pessoas que estão curadas.
3: Eita glória.
2: Está derramando fogo de glória.
3: Ô glória, a profecia de Jeová, irmão. Dá glória a Deus que isso é profético.
2: Eita glória a Deus.
3: Isso é profecia.
2: Tem gente aqui que está passando muito mal em casa, mas vem aqui e vai ser curado, porque o Senhor está derramando a unção de cura neste lugar.
3: Eita
2: tem
3: glória.
2: Anjo aqui passeando.
3: Eita glória.
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confio em ti, Senhor. És a minha rocha inabalável. Tu és o meu socorro bem presente na hora da angústia, Senhor. Por isso eu não vou temer. Não vou olhar as circunstâncias.

0: aplauda o nome dele. Aleluias. Oh, tu és o nosso amigo fiel, Senhor. Eu confio em ti, Deus. Eu confio em ti, Senhor.
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0: 3:31.
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2: A paz, filho.
3: A paz, apóstolo.
2: Qual o seu nome?
3: Fabiano. Apóstolo, hoje é o terceiro domingo que nós estamos vindo na igreja. E eu vim domingo retrasado, primeira vez, pelo convite da irmã. E chegamos aqui domingo retrasado, com as portas tudo fechadas, com os caminhos tudo trancado. Chegamos de Uber, porque tinha acabado de vender o carro, porque a situação apertou. E esse testemunho já era para contar, mas eu sou meio tímido. Sou filho de missionária, mas Deus levou minha esposa um ano. Tinha se afastado dos caminhos de Deus. Faz 6 meses que estamos afastados. E o primeiro domingo foi domingo retrasado que viemos aqui. Peguei um envelope na igreja, fiz um propósito com o Senhor. 3 dias após sair daqui, o Senhor mandou uma caminhoneta de 80 mil reais na minha
2: porta. Deus da prosperidade!
3: Tá aqui a
2: chave.
3: Olha
2: a chave lá!
3: Tá
2: a passar na cara da peste. Eita, Deus, filho!
3: E não somente isso, apóstolo.
2: Vai, meu filho, bota o microfone doido.
3: Não somente o carro o Senhor deu de volta, mas todas as...

0: As portas começaram a se escancarar, a empresa começou a vender sem limites. Deus mandou móveis para minha casa, que nós não tínhamos nada dentro de casa, e Deus está fazendo coisas tremendas.
1: Filho, você tem uma empresa que não estava vendendo, você tinha vendido o carro, estava, desculpa da palavra, lascado.
0: Estava com as portas todas trancadas, caminhos fechados, batia numa porta, não andava certo, batia no outro, não dava certo, os negócios estavam tudo amarrado, estava tudo trancado. Recebi o convite da irmã do seu esposo, vim para a igreja domingo retrasado. 3 dias após sair da igreja, as portas começaram a se escancarar. Começou a dar tudo certo nas nossas vidas, e o Senhor mandou uma caminhonete de presente na porta, no valor de R$78 mil.
1: Gente do céu!
0: É o S10 2017, está parada aí fora.
1: Que ano a caminhonete?
0: 2017.
1: Meu pai do céu! Ou seja, Deus está te restituindo tudo.
0: Tudo.
1: Em quanto tempo o senhor está aqui, meu jovem?
0: É o terceiro domingo hoje.
1: Ah, você está brincando.
2: São três semanas.
1: Três semanas, mas fez um voto.
0: Já era para ter contado o testemunho, mas eu sou meio tímido, mas o senhor está me incomodando aqui no banco desde domingo passado, para que os outros possam ver que o lugar que eles estão vindo congregar, Deus é tremendo neste lugar. E a presença do Senhor é grande neste lugar.
1: Deus está mudando a tua vida, meu filho.
0: Está mudando tudo. Deus está fazendo coisas assim que a gente só tem que agradecer. Não sabe assim nem dizer em palavras, né? O que está acontecendo é inexplicável.
1: Deus é fiel.
0: Mas Deus está fazendo coisas grandes neste lugar, nas nossas vidas.
1: Isso é só o começo, meu filho. Prepara que coisas maiores ainda está por vir.
0: Amém.
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7: 3:58.
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2: Eu não dizimava, né?
3: Não dizimava.
2: E eu tava com o dinheiro no bolso e não consegui ir embora, que a gente tá no hospital aqui, vai de 60 dias. Daí eu peguei o dízimo, peguei meu pagamento, tirei, vim aqui, dizimei os 2 meses que tava atrasado. Eu falei, vou começar a dizimar aqui. E esse dia eu vim aqui, acho que foi no domingo, e eu tô faz 45 dias que eu não tô indo no serviço. E eu falei, meu Deus, cuida do meu serviço, que Deus vai proteger. Aí o senhor pegou na minha mão esse dia.

0: ali e falou assim, ó, Deus tem algo pra ti. E eu deixo o celular desligado. A hora que eu liguei o celular, passou 10 minutos, não foi nem meu encarregado, foi o gerente que me ligou.
1: Seu gerente?
0: Falou assim, e aí, como que tá a sua filha? Eu falei assim, graças a Deus, tá melhorando cada dia mais. Deus é maravilhoso. E ele falou assim, pode ficar sossegado, que esses 40 dias eu vou arrumei, e daqui pra frente você vai, eu vou te dar uma férias de 30 dias. Pode ficar sossegado.
1: Ele é fiel! Ele cuida dos céus! Ele cuida de quem é fiel a ele! E filho, o gerente ligou.
0: Ligou, e daí eu não tenho férias vencidas. E ele falou, não, você tem férias vencidas.
1: Ele falou, e você não tinha férias vencidas. Você tinha certeza que não tinha férias vencidas?
0: Tem, não tem, porque o ano passado eu tirei um dia antes, porque ele falou assim, ah, vou adiantar a férias pra você, que você tá precisando mexer alguma coisa. Eu falei, beleza. Daí a hora que ele me ligou, eu falei assim, mas eu não tenho férias vencidas. Ele falou assim, não, mas você tem férias vencidas.
1: Ele prepara tudo. Ele é o preparador, meu Deus! Obrigado, Jeová! Quer dizer que não tinha férias, meu filho. E entrou lá umas férias lá no sistema, meu irmão, sabe o que é que convence? Jeová.
0: Isso, e eu tinha acertado até segunda-feira. Daí eu falei, meu Deus, e agora? Eu preciso ficar com a minha filha. Daí na segunda-feira ele me ligou. Agora começou segunda-feira, mais 30 dias. E eu sou grato e eu falo pra vocês, ajuda no dízimo, a rádio, ajuda tudo. Que poder ajudar, na graça de Deus, porque às vezes a gente precisa, alguma pessoa que está lá está precisando de uma palavra só. E às vezes a gente não leva essa palavra, a pessoa acaba, né, se perdendo.
1: Naquela hora que você estava caçando ali a rádio, você estava aflito.
0: Isso, eu estava meio assim, triste, porque a gente estava ali com a filha, e eu falei assim, meu Deus, eu preciso de uma palavra, me dê uma resposta. E eu apertei o botão e parou nessa rádio. Daí eu comecei a ouvir, e aquela palavra assim me deixou mais calmo, me deu mais força. Falei, meu Deus, eu tô contigo também.
1: Glória a Deus!
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0: 2 anos atrás eu fiz aquele propósito da pasta.
1: O projeto.
0: Sim. E nessa pasta eu coloquei o nome do meu filho, porque fazia 5 anos que ele estava desempregado. Ele mandava currículo para tudo quanto é empresa, fazia só entrevista e não chamava. Mas a partir do momento que eu falei, Senhor, eu vou fazer esse propósito pela vida dele.
1: Seu filho estava quantos anos desempregado?
0: 6 anos.
1: 6 anos desempregado.
0: Sim.
1: E todos os currículos que mandava não chamava?
0: Não chamava. Eu só fazia entrevista, ele já estava desanimado.
1: E a senhora vende?
0: Sim.
1: É?
0: Sim.
1: E a senhora fez com fé?
0: Sim.
1: Esse projeto de R$365.
0: Sim.
1: E o que que Deus, fez?
0: O que aconteceu, aposto que eu falei para o meu filho que Deus ia abrir essa porta, ia abrir uma porta grande para ele.
1: Abriu a porta?
0: Abriu a porta.
1: 6 anos desempregado?
0: 6 anos.
1: No mês, ou seja, nesse ano que a senhora fez o projeto, Deus abriu as portas.
0: Esse ano vai fazer 20 dias que ele está trabalhando.
1: 20 dias.
0: Colocou ele numa empresa em Arapongas Grande, no escritório de auxiliar de contabilidade.
1: Jesus,
0: e recebeu o salário dele, está recebendo uma cesta de R$300.
1: Deus abriu a porta. Graças 6 anos desempregado, meu filho. Sim. Era um capeta mesmo, um demônio mesmo.
0: Sim.
1: Está trabalhando.
0: Graças a Deus.
1: Deus ouviu o seu clamor, Deus ouviu o voto que a senhora fez.
0: Sim.
1: Quebrou a maldição.
0: Sim.
1: Aplauda o nome do Senhor Jesus bem forte, que Ele é fiel.
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3: É, esse altar é muito mais fértil do que o Delta do Nilo.
1: Ai, tá lá.
3: É mais do que a terra de Canaã. Diante de Deus, eu confesso, eu peguei um pra mim e um pra Marga. E eu não tinha R$200 pra fazer o meu e o dela. Não tinha. E eu peguei como se fosse hoje, num dia. No outro dia, exatamente no outro dia, eu peguei R$9.000 líquido.
1: Deus tá abençoou. No outro dia você pegou R$9.000.
3: R$9.000. É, como se fosse hoje, eu não tinha os 200 pra fazer o meu e da minha esposa. No outro dia, à tarde, eu estava com R$9.000 na carteira, no bolso. Aliás, no bolso da perna, porque na carteira não coube.
1: Meu pai do céu. Deus abriu as portas.
3: Deus abriu as portas.
1: E a partir daí?
3: Eu fechei o serviço e a pessoa... Eu fechei o serviço. A pessoa deixou o dinheiro com a recepcionista.
1: E aí é milagre mesmo. Aplauda o nome do Senhor bem forte.
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5: 4:16.
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0: 4:31.
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2: O que, que aconteceu quando passou o manto, filho?
3: Eu tinha uma dor nas costas. Ficava latejando.
2: Latejando.
3: Um dia eu fui no massagista e ele falou: isso aqui é porque você fez muito exercício, esforço, e isso aqui não tem cura. Eu falei, meu Deus do céu, é pra mim achar que era normal.
2: E quando o senhor chegou, o senhor tava sentindo essa dor?
3: Ela.
2: Latejando.
3: Ela fica assim, incomodando.
2: Incomodando.
3: Aí eu, assolado do sapato, foi esquentando. E agora tô normal.
2: A dor foi embora, tá abaixando aí, ó, pra comprovar.
4: Ele abaixava,
2: diga glória a Deus.
4: Ele abaixando,
2: sentia dor. Tá abaixando, diga glória a Deus. Amém, gente? Não tá sentindo mais nada.
3: Mais nada, né?
2: Tá limpo?
3: Glória a Deus.
2: Deus limpo. É fiel. Vamos aplaudir Jesus.
5: Aposto, estou com Dona Maria aqui. E ela, depois que ela tomou posse do carnezinho, aí a vida dela começou a andar para frente, porque antes não andava.
2: Rapaz, filha, o que aconteceu na sua vida?
6: Que eu fiz um voto do carnezinho. Daí eu tava desempregada. Daí a porta se abriu.
2: Você já estava desempregada, pegou o carnê da viúva de Sarepta para honrar a obra de Deus, para ajudar a pagar os programas.
6: É.
2: E a porta
6: se abriu.
2: Se abriu. Tá empregada.
6: Tô.
2: Aplauda o nome do Senhor Jesus de Nazaré. É a fé, é o altar. É o altar. O altar vai abrir portas para você.
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0: 4:33.
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3: Lembrai-vos de fazer a vossa esmola diante dos homens para ser desvistos por eles. Aliás, não tereis galardão junto de vosso Pai que está nos céus. Quando, pois, deres esmola, não faças tocar trombeta diante de ti como fazem os hipócritas nas sinagogas e nas ruas, para serem glorificados pelos homens. Em verdade vos digo que já receberam seu galardão. E quando orares, não sejas como os hipócritas, pois se comprazem em orar em pé nas sinagogas e as esquinas das ruas para serem vistos pelos homens. Em verdade vos digo que já receberam o seu galardão. Mas tu, quando orares, entra no teu aposento e, fechando a tua porta, ora a teu Pai que está em secreto. E teu Pai, que vê em secreto, te recompensará publicamente. E orando, não useis de vãs repetições como os gentios, que pensam que por muito falarem serão ouvidos. Não vos assemelheis, pois, a eles, porque vosso Pai sabe que vos é necessário antes de vós lhe pedirdes. Portanto, vós orareis assim: Pai nosso, que estás nos céus, santificado seja o teu nome. Venha o teu reino. Seja feita a tua vontade, assim na terra como no céu. O pão nosso de cada dia nos dá hoje. E perdoa-nos as nossas dívidas, assim como nós perdoamos aos nossos devedores. E não nos induza à tentação, mas livra-nos do mal. Porque teu é o reino, e o poder, e a glória para sempre. Amém.
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1: Nem mesmo feitiço vão prevalecer contra a minha família.

0: Deus é fiel.
1: 4:48.
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3: O que aconteceu na vida da senhora?
4: Apóstolo, é o milagre da pasta.
3: Ah, é o milagre do projeto de vida 2019.
4: Correto. Algumas semanas atrás eu estava com uma forte dor no estômago. Mas era uma dor que ela vinha forte e sumia. Não era frequente. Então, tanto é que eu comecei a me preocupar. Que eu tomava água, doía. Comia, doía. Às madrugadas eu acordava com a dor. Eu falei, isso não é normal. Aí eu vi o prazer. Eu fiz. Aí no dia 31, eu vim aqui na virada do ano e eu cumpri o voto. Cumpri certinho, passei sobre o altar e a partir desse dia eu não senti mais nada.
3: A dor sumiu?
4: Sumiu, nunca mais voltou. Sumiu.
3: Quanto dia a senhora sentia essa dor? Quanto tempo?
4: Fazia uns 20 dias.
3: 20 dias? Só aumentando?
4: Só aumentando. E a partir desse dia, nunca mais eu senti.
3: E a senhora cumpriu o projeto?
4: Cumpriu o projeto.
3: A dor, Jeová tirou.
4: Tirou, em nome de Jesus.
3: Está limpa?
4: Limpa.
3: Aplauda o nome do Senhor Jesus. Rapaz, irmã.
5: Amém.
3: O que aconteceu com a senhora, minha filhinha?
5: Eu, essa semana, tive um infarto e passei mal. Aí eu falei, Senhor, eu preciso fazer aquele voto dos 365.
3: Cinco reais ao projeto.
5: É, e eu falei, como que eu faço para me fazer, e passei mal, e estava mal, aí eu não tinha o dinheiro também para fazer, e estava ruim, aí eu falei, mas eu tenho que ir, eu tenho que ir, aí a minha irmã falou, peraí, eu vou lá na caixa para me ver se eu tenho aquele dinheiro, aí ela foi e recebeu R$800, Aí eu falei para ela, você me empresta? Ela falou mal, mas não falou nada para mim. Aí quando foi ontem, eu falei, bom, eu acho que eu não vou fazer. Ela chegou com o dinheiro e me entregou, falou assim, toma. Aí eu falei assim, ah, então quando eu receber, eu te pago. Ela falou, não, eu que tô te dando.
3: Ai, que Deus! Veja aí quando o coração da pessoa quer honrar a Deus.
5: Aí eu falei, mas eu também não tenho dízimo. Ela falou, eu tenho, pode pagar, põe o dízimo aí, pode levar também.
3: Ela deu tudo?
5: Deu tudo.
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0: 5 horas.
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2: O que aconteceu na sua vida, meu filho?
3: Para a graça de Deus, é o domingo passado, você estava falando, Deus vai tocar muita pessoa este ano. Então, este ano, eu não pensava, porque minha esposa estava no Haiti. Então, eu estava pensando, eu pode trazer essa minha esposa para cá. Eu estava pensando como, porque eu estava não tem serviço para trabalhar.
2: Você estava em outro serviço, na barrando.
3: Sem serviço. Então, eu estava pensando. É. E sempre Deus, eu orando a Deus, Deus pode ajudar-me para trazer minha esposa para cá, porque eu tenho 3 anos aqui.
2: Trazer a sua esposa para o Brasil.
3: Exato.
2: Você tem 3 anos aqui no Brasil.
4: Haitiano.
2: Que Deus abençoe o senhor, tá?
3: Obrigado. Então, quando eu, semana passada, então eu vai tirar um bico com uma pessoa. Então, quando eu estou trabalhando, esse dom de trabalho está miando a mim, miando. Então, depois eu explico também, esse Manuel, você é evangelho? Eu disse, sim, eu estou em evangelho.
2: Ela perguntou se você está sendo evangélico.
3: Exato.
2: Aí você falou, eu estou sendo evangélico.
3: Isso,
2: eita terra,
3: tá,
2: um tapa na cara do cão.
3: Isso, glória a Deus. Glória a Deus, aleluia. Então, depois eu vou estar amanhã. Quando eu estou trabalhando,

0: De que, irmão, essa sua esposa tá aqui com você. De que eu falei, não, minha esposa tá lá no Haiti, pelo Deus vai ajudar-me a preparar.
1: Para trazer ela.
0: Para trazer. Ah. Então, ele disse, você não tem dinheiro para trazer. Eu,
1: seu patrão falou. Tá, vai trabalhar aí, meu filho.
0: Depois eu falei, eu tenho tempo, sem trabalho. Ah. Então, assim, porque esse passagem na Amazon eu preciso, porque eu tenho dinheiro para preparar todo o documento, a vista eu tenho. Ah. Para passar, eu falta agora. Ah. Depois ele me anda a mim, eu disse, Emmanuel, eu vou ajudar a você.
1: O seu patrão, se eu vou dar o dinheiro para você trazer a sua esposa.
0: Exato.
1: Eita, Jeová lindo.
0: Ele disse, ah não, eu vou ajudar, eu vou apertar seu dinheiro, então para trazer sua esposa. Quando sua esposa vem, você vai procurar o serviço, eu vou entregar esse dinheiro. Eu disse, tá bom, então ele perguntou-me quanto passagem.
1: Certo.
0: Eu perguntei com essa agência de passagem da loja, eu perguntei, então eu encontrei um passagem que custa R$2.500.
1: R$2.500. É a passagem dela.
0: Exato, a passagem dela. Ah. Então, depois de 2 dias, eu falei com ele, esse passagem custa R$2.500. Ah. Ah, não, tá bom. Então, ele chamou-me, ele conta R$2.500.
1: Contou o dinheirinho.
0: Isso.
1: E deu para o senhor mandar para ela vir.
0: De tudo. Depois, eu abraço ela, agradeço.
1: Eita, Deus! Tá aí a mulher! Tá aí a mulher! Ih! Jesus! Olha aí o irmão Zetiano aí, ó! Eita, Deus! Deus abençoe esta família! Aleluia! Glória! Glória! Diga glória! Glória ao nome de Jesus! Quer dizer que você estava quantos meses longe da esposa?
2: Assim?
1: Quantos?
2: 10 dias aqui.
1: Quantos?
2: 10 dias.
1: 10 dias que ela tá aqui, chegou.
2: Sim.
1: E quantos meses você ficou longe dela?
0: 3 anos.
1: Ai.
0: 3 anos. 3 anos.
1: 3 anos.
0: 3 anos.
1: Eita, amor.
0: Sempre eu falo, Deus, me cuida de mim, porque eu não quero me andar para trás. Porque eu sabe que ela está sofrendo e eu pude ajudar ela sofrendo também.
1: Eita,
0: agora
1: glória.
0: Eu senti feliz aí.
1: Agora tá do outro lado, hein? Tem um outro lado agora. Gente, aplauda o nome do Senhor Jesus Cristo. Eita, terra! Ele é fiel, diga glória a Deus. Você viu que Deus trabalhou no coração do patrão dele para dar os 2.500 para ele, para trazer ela. Era impossível, amém, gente? Nos olhos humanos. Mas quando passa a vir para esse ministério, o Deus da prosperidade dessa obra, ó, ele abre as portas, diga glória a Deus. Oh, meu Deus! Ei! Levanta! Tá andando, sem a moleta, tá andando, vem, anda! Oh, eu te disse que aqui acontece milagre assim de repente. Ele é o nosso pastor, ele é o único pastor dessa igreja, Jesus, ele é o pastor que toma de conta das ovelhas. Glória, glória, glória, glória, glória.

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2: 5 e 6.
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2: Qual o nome do irmão?
3: Telson.
2: Irmão?
3: Telson.
2: Elso. Irmão Telson, o que aconteceu, meu filho?
3: Faz 3 anos e meio que eu tenho uma marca nas minhas costas e um caroço. E passei por 3 biópsias, frequentei uma igreja evangélica durante 3 anos, fazendo ungindo, nada. Médico nenhum descobriu. Olha o caroço, procura o caroço aqui.
2: Sumiu! Sumiu! Sumiu! Desapareceu! O senhor veio na terça-feira passada.
3: Terça-feira passada você falou. Eu não dormi a noite. Começou a ferroar do pé das costas, na ponta do dedo, coçando. Parecia uma formiga dentro na minha pele. Eu passei a noite quase em branco. Tanto coceira, até na ponta do pé. E hoje, não tem...
2: Desapareceu!
3: Ontem eu estava na casa da minha namorada. Ela olhou nas minhas costas e falou assim: amor, cadê o caroço das suas costas? Aí eu passei a mão e não vi.
2: Só ele é digno de glória! 3 anos em uma igreja, 3 anos sendo ungido.
3: 3 anos sendo ungido.
2: Não acontecia nada.
3: 3 biópsias aqui na Esperança, um em Maringá, doutor particular. O médico falava assim: ó, não acha nada.
2: Isso aqui é forte. Gente, eu coloquei a minha mão, tava um caroção. Eu coloquei a minha mão, ele disse no final: bispo, coloca a tua mão aqui. Porque eu estou sofrendo, queima, sente, coça bastante. E eu coloquei a minha mão e determinei um milagre em nome do Senhor Jesus Cristo. E Deus assim o abençoou. Diga a glória a Deus. Irmão, Deus é contigo, varão. É o que Deus ele faz. Vai em paz.

0: 5:17.
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2: É um milagre.
3: Eu tava com um problema na perna, que eu tinha um problema na aveia, né? E deu aquele caroço. Aí estourou. Aí o médico.
2: A aveia estourou.
3: É. Aí o médico me pediu R$3.000 pra fazer a cirurgia, né?
2: 3 mil?
3: É. Eu falei, eu não tenho não. Dinheiro não, né? Aí eu ia pra igreja, então ia de short, ficava encolhendo a perna, pra ninguém não ver aquela mancha, né?
2: O senhor veio pra igreja?
3: É, eu ia...
2: Tinha vergonha de ver a perna?
3: A gente cura? Eu vou, será que não cura não? Aí eu falei pro Taviano, né? Porque eu mostrei pra ele, né?

0: merejava sangue, né? Mostrei para ele. Ele passou a mão com azeite, só tá o sinal hoje.
1: Deus curou.
0: Curou.
1: Deus libertou.
0: Se lembrou.
1: Vale a pena vir nesse ministério ou não vale?
0: Vale, vale muito.
1: Aonde tiver um homem de Deus nesse ministério, a unção de Deus que está nesta obra está sobre eles em nome do Senhor Jesus Cristo. Diga graças a Deus. Tá aí, ó. Pode aplaudir bem forte que é para Jesus. O médico pediu 3 mil.
0: 3 mil.
1: E o senhor gastou alguma coisa aqui para dar?
0: Eu não gastei nada.
1: Gastou nada?
0: Nada.
1: O milagre foi de graça.
0: Milagre de graça, é.
1: Aplauda o nome do Senhor Jesus, que o milagre é de graça. Paz, filha.
2: Paz, Senhor, pastor. Qual um prazer nome? Conhecer o senhor, tá?
1: Amém, filha.
2: Foi a primeira vez que eu venho na igreja hoje.
1: É.
2: Eu tô agradecendo a Deus.
1: Tá felizinha?
2: Eu tô sentindo muita dor no meu ombro. Eu tô com dois nódulos na boca do estômago. E outro aqui. O médico falou que é hérnia, que eu fiz a cirurgia, tá com 8 meses só. Não dormia de noite. E tô aliviada, meu corpo.
1: Não tá sentindo mais nada no estômago?
2: Não, não sentindo mais nada,
1: tá,
2: pastor.
1: Tá sentindo leve, tá?
2: Tô sentindo leve.
1: Este lugar é santo.
2: Até um vento soprou aqui no meu ouvido agora. Senti um vento soprando aqui em mim agora.
1: O vento do Espírito, diga glória a Deus. Aplauda bem forte o nome do Senhor Jesus.
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4: 5:31.
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1: Eis que nós tudo deixamos e te seguimos.
2: Na verdade vos digo que ninguém há que tenha deixado casa ou pais, ou irmãos, ou mulher ou filhos, por causa de mim e do Evangelho, e não haja de receber muito mais neste tempo e no mundo vindouro a vida eterna.

0: Porém, muitos primeiros serão últimos. E muitos últimos serão primeiros. Porque o reino dos céus é semelhante a um homem, pai de família, que saiu de madrugada para contratar trabalhadores para sua vinha. E ajustando com os trabalhadores a um denário por dia, mandou-os para sua vinha. E saindo perto da hora terceira, viu outros que estavam ociosos na praça e disse-lhes: ide vós também para a vinha, e dar-vos-ei o que for justo. E eles foram. Saindo outra vez perto da... E saindo perto da hora um décima, encontrou outros que estavam ociosos e disse-lhes: por que estáis ociosos o dia todo? Disseram-lhe eles: porque ninguém nos contratou. Disse-lhes ele: ide vós também para a vinha, e recebereis o que for justo. E aproximando-se a noite, disse o senhor da vinha ao seu mordomo: chama os trabalhadores e paga-lhes o salário, começando pelos últimos até os primeiros. E chegando os que tinham ido perto da hora um décima, receberam um denário cada um. Chegando, porém, os primeiros, cuidaram que haviam de receber mais, e também receberam um denário cada um. E recebendo, murmuravam contra o pai de família, dizendo: estes últimos trabalharam só uma hora, e tu os igualaste conosco, que suportamos a fadiga e o calor do dia. Ele, porém, respondendo, disse a um deles: amigo, não te faço agravo. Não ajustaste tu comigo por um denário? Toma o que é teu e retira-te. Eu quero dar a este último tanto, ou não me é lícito fazer o que quiser do que é meu? Ou são maus os teus olhos, porque eu sou bom? Assim os últimos serão os primeiros, e os primeiros os últimos. Porque muitos são chamados, mas poucos escolhidos.
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0: 5h43.
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2: A primeira vez que eu vim aqui foi dia 21 de outubro. Aí eu falei com o senhor ali, né? O senhor falou assim: você vai ter um Natal como você nunca teve na sua vida. O meu esposo lá no emprego, assim, final de ano, é só aquela férias coletiva. É o bem pouquinho, assim, coisa de 9 dias. Esse ano, o patrão deu os 20 dias e ainda comprou mais 10. A benção foi grande, apóstolo.
3: Então, tudo depois que a senhora pegou o projeto.
2: Depois do projeto. Aí o meu patrão, eles são bem assim, alemão, né? Eu sou diarista, né? E aquelas pessoas assim que... Segura. Aí eu falei assim pra ele assim: você não tirava um fogão pra mim?
3: Ó, oh, você falou pro seu patrão.
2: Falei. Tirou.
3: Ah, ele tirou?
2: Tirou.
3: Comprou?
2: Tirou. Chegou essa semana.
3: Fogão.
2: Fogão.
3: 0 quilômetro.
2: Zero.
3: Ah, Pai do céu, aplauda o nome do Senhor Jesus bem forte. Diga glória a Deus.
4: Pastor, eu tinha essa foto da minha neta que estava com câncer no seio. Que o médico falou que estava bem grande, 3 tumores no seio. E ontem ela fez esse exame, não tem mais nada. E o senhor falou que ela ia ser curada, estava sendo curada.
3: A senhora trouxe essa foto dessa, o que, sua neta?
4: É minha neta.
3: Ela tinha um câncer?
4: 3 tumores no seio.
3: 3 tumores no seio.
4: Que tamanho esse inchaço?
3: E eu falei em nome de Jesus?
4: O senhor orou e pôs uma mão em cima e falou que ela ia ficar curada. O médico de 1000, não acontece um isso aí.
3: O médico falou isso?
4: Falou, que não sabe o que aconteceu, porque ela não tem mais nada.
3: Sumiu!
4: Desapareceu. Ela veio me trazer hoje. Caiu tudo o cabelo.
3: Diga glória a Deus.
4: Caiu tudo o cabelo dela, tá nascendo.
3: Caiu tudo, minha filha. Caiu, agora tá nascendo de novo.
4: Tá crescendo já, assim.
3: Foi
4: tá
3: curada.
4: Tá gorda, bonita, coisa mais linda.
3: Eita terra. Quer dizer que a senhora trouxe o fotinho dela aqui?
4: Eu falei, então eu vou levar a foto e dar testemunho. Porque eu prometi, se fosse curada, eu daria testemunho, né? E como eu tô melhor, passei muito mal, ó. O diabo não queria deixar eu vir. Me deu desinteria, me urinei sangue, vomitei, mas falei, eu vou.
3: Vai lá contar um milagre.
4: Vou, é.
3: Fica firme com Deus. Quer dizer que Deus curou a mulher, desapareceu os caróis depois que a senhora trouxe foto dela aqui?
4: Não tem mais nada, tá pequenininho, sei, acabou tudo em chance.
3: Eita terra, eita glória! Diga glória a Deus! É um chute na canela do diabo, né?
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2: Sai da coluna dele. Sai das pernas dele. Agora. Espíritos da amarração. Larga a coluna dele agora! Larga as muletas.

0: me dê a tua mão. Dê um passo. Venha. Solte. Ande. Ande. Ele é Jeová! Ele é Jeová! Ele cura, ele restaura! Anda, porque o nosso Deus, ele faz milagre! Aplauda o nome de Deus!
1: Louvado seja Deus, louvado seja o nome do Senhor! Eis-me aqui, meu Deus e meu Pai, na presença do Senhor, recebendo essa cura do Senhor vem do céu, através dos servos, das servas do Senhor, aqui nesse ministério, pela primeira vez hoje aqui, Pai. Aleluia! Saindo da minha casa, vindo até aqui, buscar essa bênção, este milagre.
0: Aleluia, Jesus! Pela primeira vez! Pela primeira vez! Pela primeira vez. Agora faça o que o Senhor nunca podia fazer. Abaixe, faça o que o Senhor nunca podia fazer. Pode fazer. Isso. Pode fazer. Ah! Oh, glória! Olha aí, ó! Olha o homem pulando! Da glória! Da glória! Da aleluia! Da glória! Aplauda! Aplauda de pé! Olha aí, ó! O homem que estava de boleta tá pulando, tá pulando. Olha a glória de Deus.
1: Cinco,
0: é demais,
1: operação.
0: É demais.
1: Cinco operações para fazer e não pode fazer nenhuma. Mas o nosso Jesus operou agora. Cinco operações. Os médicos falaram: se fosse para mexer com uma operação, tinha que fazer cinco. Charquear tudo o meu corpo. E eu não aguentava nenhuma. Eu ficaria de cadeira de roda. O diabo usou um doutor da perícia em Jandaia, funcionário da prefeitura, para falar comigo que se eu pedisse para o doutor me operar, que nem que eu ficasse de cadeira de roda, daí ele me ajudava com a assinatura de na perícia para me aposentar. O sangue de Jesus tem poder. Hoje eu estou curado em nome de Jesus.
0: Chute na canela do diabo. Deus está nesta obra. Deus está neste lugar, ame esta obra, ame esse ministério. Meu Deus, o outro está aparecendo um jovem pulando, pulando, dando glória. Eita, meu Deus, diga glória a Deus. Ei, se você está vendo a glória de Deus, prepara, que você vai ver tudo aquilo que deseja o seu coração, prepara, que a vitória vai chegar em nome de Jesus.
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6: 6 e 19.

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2: Venha você, Jeová chama você. Eu quero interceder por você. Eu quero te apresentar um Deus que muda a tua vida hoje, a tua história. Hoje você passa de estar embaixo para estar em cima. Cadê a primeira pessoa que vai aceitar Jesus como Salvador? Cadê? Rapidinho, não demora. Você que quer Ele, você que quer viver dependendo de Deus. O mundo lá fora é falso, são mentirosos, falso, falsidade, cruel. Os teus amigos, você acha que tem amigo, mas eles não são teus amigos. Eles só estão esperando a primeira oportunidade para te traí-lo, para te derrubar. Mas Jesus está te chamando. Cadê a primeira pessoa? Tem essa pessoa aqui. Cadê? Olha lá, vem um. Vai bem.

Cadê? Cadê a segunda pessoa que vai vir? Cadê a segunda? Não saia daqui sem aceitá-lo. Cadê a segunda pessoa? Cadê a segunda? Cadê a segunda pessoa que vai sair daqui de cabeça erguida, com o nome escrito no livro da vida? Você vai ter uma noite de paz. Cadê a segunda pessoa? O bispo, eu quero. Não minta não. Quem é o pai da mentira? O diabo. Por favor, não minta não. Quem aqui está afastado do Senhor? Levanta a mão. Quem está afastado, não minta não. Quem mente é filho do diabo. Quem aqui está afastado? Levanta a mão assim, bispo, eu estou afastado. Vem, meu filho, ele te ama.

mais alguém. Não minta não. Venha, venha. Ele te chama. Ele chamou Davi e capacitou Davi. Ele está chamando pessoas aqui. Venha. Tem mais alguém? A quarta pessoa. Cadê a quarta? Cadê a quarta para Jesus? Cadê a quarta para Ele? Tem a quarta aqui. Eu sei que tem. Eu sei que tem. E você não veio aqui só por acaso, meu irmão. Você veio aqui porque Deus te trouxe. Aqui nesse corredor, aqui nessa última fila aqui, tem alguém aqui, irmãos, que está afastado aqui? Aqui nessa fila aqui, ó. Uma, tem uma mulher de lado, outra mulher e dois homens no meio. Essa família. Vocês. Deus ama vocês. Hã? Querem Ele? Vocês querem? Eu não conheço vocês. É a primeira vez que vocês vêm. É? Vocês já aceitaram Jesus? Já? Ele tem promessa a cumprir na vida daqueles que chama. E vocês não vieram aqui por acaso. Venha para Jesus. Venha.

Oh, glória a Deus. O negócio de Deus é almas. O negócio de Deus é almas. Jesus, será que ele vem morrer para quê? Ele vem morrer para ganhar, para libertar as almas. E para um dia ele vem buscar essas almas. Tem mais alguém? Tem? Tem, filha, você? Venha. Venha, filho. Venha. Tem mais alguém? Eu tô te oferecendo mais uma, tá vindo ali, ó. Mais uma!

0: está aqui as almas. Levanta a sua mão para cá, igreja. Olha para mim, filhos. Diga: eu aceito Jesus como o único, suficiente e eterno Salvador da minha vida. Pai, coloca o nome deles no teu livro. Reconheça eles.
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aleluia. Recebe a cura, meu irmão. Recebe a cura, minha irmã. Porque Deus está aqui neste lugar. E Ele está restaurando os nossos sonhos. Aleluia.

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3: 6h48.
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0: 7:1.
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2: A paz do Senhor, meu santo.
3: A paz do Senhor.
2: Amém, filho.
3: Nós somos de Sarandi, eu e minha esposa.
2: Ouve, Espírito.
3: E já faz um mês que nós estamos tentando vir nessa hora. E eu fui curado

0: deste braço.
1: 17 anos que o senhor te andou nesse braço.
0: E faz um ano que não parava um segundo de doer. A minha esposa tá aqui, eu não dormi.
1: É verdade, irmã?
0: Eu agradeço a Deus por tudo.
1: Aplauda o nome dele, que ele é fiel.
2: Manda essa benção aí, minha guerreira.
3: É, desgaste na coluna cervical, desgaste na lombar.
2: Meu Deus.
3: E eu não tava podendo andar mais.
2: E dor? Sentia muita dor?
3: Ah, eu vivia na cama, de noite.
2: Jesus.
3: E pior que eu moro sozinha, daí. Não podia nem fazer comida.
2: E não tinha ninguém?
3: Não. E de repente me veio uma dor aqui. Aí me levaram pra mim e falou assim, não, tem que tirar 30 centímetros do intestino dela rapidamente. E colocar uma bolsa. Aquelas bolsas, né?
2: Que, eu sei.
3: Aí eu enlouqueci, fiquei louca. Aí os parentes me levaram para Londrina. Chegou lá, fez uma consulta particular, né? Aí, para honra e glória do Senhor, não deu nada. Não deu nada. E a coluna, aí eu quase que não estou sentindo mais nada.
2: Espera aí, e o médico condenou a senhora?
3: Condenou.
2: Cadeira de roda?
3: Campo Mourão. Falou, olha, eu estou tratando a senhora, mas não tem... Passou aquele remédio para o nome de Paco. Esse aí resolveu e eu não posso resolver. O resultado deve ser cadeira de roda.
2: Praticamente foi desenganado.

0: Nada, né?
1: É, desenganou, que eu ia para cadeira de roda, né? Aí, mas eu, graças a Deus, já servia a Deus, eu já orava, já chorava na presença do Senhor.
0: E firme, né? Nas campanhas que eu lhe vejo aqui,
1: aí,
0: né?
1: Aí comecei a vir aqui, aí reforçou, né?
0: Tá nova, tá linda!
1: Aí,
0: aplauda Jesus!
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1: Posso terminar aqui? Eu estou com a irmã Tomazinha, ela tem um milagre para contar da irmã. Aconteceu um milagre na vida dessa irmã, que ela subiu num altar, ela estava toda inchada, ela veio até com o marido dela porque não conseguia andar. E ela tem um milagre para contar que a mulher está andando, desinchou, está super bem, até correndo ela está, apóstolo.
2: Eu lembro dessa mulher. Ela estava com a barrigona assim?
3: Nossa, estava enorme.
2: Quem lembra do testemunho dessa mulher no rádio? Quem lembra? E ela estava, o marido trouxe, foi um trabalho, deu um trabalho danado para o marido trazer a bichinha. Filhinha, a paz, filha.
3: A paz.
2: O que aconteceu com ela? Fala pra mim.
3: Um grande milagre Deus fez na vida dela, apóstolo. Ontem eu vi ela. Aham. Então eu vi ela assim, falei, será, meu Deus, se eu tô tendo uma visão, né?
2: A barrigona por acolá?
3: É, não, ela tá magrinha, igual, mais magrinha do que eu.
2: Oxente, abaixou aquele barrigão?
3: Vixe, desinchou tudo.
1: Eita, desinchou Jesus tudo. Lindo, diga glória a Deus.
3: E eu só tô contando o que eu vi, que eu tô muito feliz por ela, né? Então, e ela falou, irmã Tomazina, não tem nem palavra. Eu até chorei com ela, sabe?
2: É bom,
3: de ver, né? tanta felicidade dela, sabe? Ali, eu senti que Deus está aqui mesmo, sabe? Deus está aqui nessa obra e o povo tem que ajudar essa obra, meu Deus. Não deixar ela fechar. Lutar com a gente, vestir a camisa, fazer qualquer coisa, faz alguma coisa. Povo de Deus, faz alguma coisa para vender, para ajudar essa obra. Essa obra não pode fechar e nem a rádio, porque todo mundo ouve cura, ser curado por essa rádio. E vocês não têm noção. O apóstolo, o homem de Deus, bispa, o pastor Júnior, toda essa equipe tem que ajudar, porque aqui Deus está.
2: Aleluia.
3: Sabe, aqui Deus está. Eu não sei falar bonito, mas...
2: Amém. Deus entende o que você está falando, tá? Filha. Não é palavras bonitas que vai convencer a Deus. Não é a sua oração bonita, a sua reza bonita. É uma atitude de verdade que sai lá dentro da alma. Às vezes você não sabe orar, mas a sua atitude é o que vale para Deus.
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3: 7:19.
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0: 7:31.
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2: A paz, querida.
3: A paz, bispo.
2: Pode falar, minha filhinha.
3: Meu marido estava desempregado, daí eu estava trazendo a carteira dele, passando nos portais. Daí eu passei a carteira dele, aí ele arrumou um emprego lá em Guatemi, numa lanchonete.
2: Tá registrado?
3: Tá.
2: Registrou na carteira?
3: Registrou.
2: Eita, Deus forte, diga glória a Deus. Aplauda bem forte o nome do Senhor Jesus.
4: Rapaz, filha, rapaz, irmão, aquele dia que o profeta tava lavando os pés, meu marido tava com os pés dessa grossura, nada desinchava. O profeta pegou no pé dele aquele dia, com 3 dias, o pé dele voltou normal, nunca mais inchou. Daí sexta-feira ele veio, eu falei para ele assim, dá
2: o testemunho,
4: porque tudo que Deus faz para a gente tem de ser levado, né? A benção, a graça de Deus para todo mundo ali. Mas ele ficou com vergonha.
2: Sim.
4: Aí, eu falei, mas domingo eu vou lá e vou falar, eu falei. Né?
2: Então, filhinho, seu marido tava com o pezão inchado.
4: Nossa, nós tava até com medo. Falei, Jesus, não é normal. Eu fazia banho quente, hiperlegei, nada. Daí estava passando, que nós não perde a rádio, né? E eu escutando falar daquele dia que o profeta ia lavar os pés. Daí a gente veio. Olha, você só tocou no pé dele. 3 dias ele não tinha mais nada, graças a Deus.
2: Sumiu a obra de macumbaria. Feitiçaria, era macumba. Ali era obra de macumbaria, mas naquela mesma hora nós quebramos em nome de Jesus. Tá curado, minha filha?
4: Graças a Deus.
2: Desinchou tudo?
4: Tudo normal. Sexta-feira eu já vejo que tudo bonitinho, com o pé magrinho.
2: Aplauda o nome do Senhor Jesus.
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0: 17h58.
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3: Diga glória a Deus, olha para mim aqui, olha aqui para mim, quem foi tocado aqui, quem foi tocado aqui em nome de Jesus, a irmãzinha lá foi tocada pelo Senhor, a irmã aqui também foi tocada, irmã senhora, estava sentindo o quê, filha?
4: Estava com a dor no peito.
3: Qual no seu nome?
4: Adriana.
3: A senhora estava sentindo dor no peito?
4: Era.
3: Estava doendo bastante?
4: Tava.
3: Mas o que que aconteceu depois da oração agora? Depois da oração, o que que aconteceu?
4: A cura.
3: Sumiu? Deus curou? Jeová Jiré está aqui, aplauda o nome de Jesus, aplauda o nome de Jeová. Não senta não, que o Espírito Santo está trabalhando aqui.

0: Ele está trabalhando aqui, em nome de Jesus. Fica quieto, menino. O Espírito Santo está trabalhando aqui, diga glória a Deus. Diga glória a Deus. Ele está trabalhando. Alguém mais foi tocado aqui? Alguém mais foi tocado? Eita, Jeová, aleluia. Ah, o que que aconteceu, minha filhinha?
1: É assim, bispo. Desde domingo pra cá eu tava com a tristeza, eu tava sentindo assim.
0: Peso, um aperto.
1: Muito assim, tristeza e medo assim. Eu pedi pra Deus, Senhor Jesus, aumenta a minha fé, não deixa eu ficar desse jeito, meu Deus. E assim, por causa da situação financeira. Então eu tava, mas desde cedo, Deus entrou com providência na minha vida. Hoje eu cheguei aqui, Deus
0: fez um milagre.
1: Graças a Deus.
0: Aplauda o nome de Jesus, que ele está aqui. Em nome de Jesus, qual é o seu nome, filha?
2: Simone.
0: Filha, o que aconteceu?
2: Eu fui renovada com o Batismo Espírito Santo, né?
0: Renovada agora?
2: Eu tava com muita tristeza, assim, porque aconteceu algo na minha casa ontem, né? E eu fiquei muito triste, né? Mas hoje eu senti uma alegria muito forte. Quase que eu não consegui ficar em pé aqui.
0: Quase que eu não ficar em pé. Cheia do Espírito Santo!
2: Deus, aleluia!
0: Oh, glória a Deus, Espírito Santo! Rebacão, delebaceia! Mais alguém aqui? Mais alguém aqui foi tocado pelo Espírito Santo? Mais alguém aí foi tocado, foi curado agora, em nome de Jesus? Bispo, eu tenho um milagre para contar, para glorificar o nome de Jeová. Alguém aí, em nome de Jesus? Mais alguém? Glória a Deus. Quem tem um milagre, levanta a sua mão aí rapidinho, ó. Bispo, Deus, ali a irmãzinha lá, meu filhinho, a irmãzinha lá, ó, em nome de Jesus. Vai aplaudindo o nome de Jesus, vai dando glória, vai dando glória, vai dando glória, vai dando glória. Glória! Glória a Deus, a paz do Senhor, irmã.
3: A paz do Senhor, bispo.
0: Tudo bem, minha santa?
3: Tudo bem.
0: O que que aconteceu, minha filha?
3: Sexta-feira nós fomos na inauguração.
0: Ah, sexta-feira, quinta-feira.
3: Lá em Colorado. É. E nós não tínhamos nem o dinheiro para pagar o aluguel.
0: Oh, Jesus.
3: Aí o pastor, orando pelo meu esposo, disse que ainda essa semana meu esposo ia ter uma surpresa. E Deus preparou a quantia do aluguel e do dízimo pra gente ser...
0: Ele é fiel. Acredite o que sai desse altar. Acredite o que sai da boca do profeta.
3: Glória a Deus.
0: Deus revelou para a senhora que Deus ia surpreender o seu marido aquela semana.
3: O Deus usou do bispo para falar para ele.
0: Hã?
3: Que ele ia ter uma surpresa essa semana.
0: Ô, Jeová.
3: Que a gente não estava dormindo, que não tinha...
0: Tava difícil
3: para pagar o aluguel, já é para 5 meses, 2 meses atrasado.
0: Ah.
3: E
0: Jeová.
3: Pra honra e glória do Senhor Jesus, Deus preparou o dinheiro do dízimo e do nosso aluguel.
0: Só ele! Só ele é digno de glória! Só ele é digno de glória! Só ele é digno de glória! Estava difícil, 2 meses de aluguel. Não estava dormindo à noite.
3: Não.
0: Eu já passei por isso, minha filha. Ei, eu já passei por isso. Não tinha. E não tinha ninguém que me ajudava. E era difícil. Ei, é difícil, não é, gente? É só você passando na pele para você saber como dói na alma. Você quer honrar os seus compromissos certinho, mas você não tem. Isso dói na alma da pessoa, assim não. Mas ela ligou lá, você ligou ou...
3: Não, eu sou de Paraná City, nós fomos até lá.
0: Ah, você foi lá em Colorado.
3: É, até no último momento nós não conseguia carro.
0: É.
3: Que foi aonde que o seu Heleno levou a gente.
0: Eita, glória. A bênção foi grande.
3: Foi.
0: Deus é fiel, ele prepara. Ele é preparador. Ele é preparador.
3: Glória a Deus.
0: Ele. Jesus que vem buscar a sua igreja. Ele vai vir buscar os santos remidos, lavados. Ele não vai deixar você. Se você tiver o coração aberto e acreditar na profecia do homem de Deus, ele vai mandar para você. Ele não é Deus para que minta, e tampouco filho do homem para que se arrependa. É grande. Levanta a tua mão, filho. Levanta a tua mão. Levanta a tua mão também, mulher. Pois assim diz o Senhor. Deus está te dando a chave de uma casa. Rebacanda lá baixeia. Deus, Jeová. Tu pode estar dizendo, mas eu não tenho condição. Você não tem condição. Mas

0: Nunca mais você vai pagar aluguel. O Senhor vai usar o ímpio, o Senhor vai usar qualquer pessoa, mas quando o Senhor quer abençoar, Ele usa o jumento, Ele usa o passarinho, Ele usa qualquer coisa, mas Ele abençoa. Diga glória a Deus. Levanta a tua mão que eu quero profetizar. Assim diz o Senhor dos Exércitos: tu vai vencer, tu vai prosperar, tu vai ver o sol da justiça raiar para você. Olha aqui, levanta a tua mão, as duas mãos, que uma é pouca. O Senhor manda te dizer que em 2016, para os crentes que servem o Senhor, que é fiel a Deus, vai ter tanta bênção para você que você não vai saber a qual ir, porque é milagre sobre a tua vida. Não há crise para o povo de Deus, não há tempo ruim para o povo de Deus, porque Deus trabalha para os que o temem. Diga glória a Deus. Mas alguém tem um milagre para contar? Mas alguém levanta a mão assim? Eu estou enfoguetado, levanta a mão. Quem tem um milagre para contar? Tem mais lá, vai lá, tem aqui a irmãzinha. Qual o nome da irmãzinha?
1: É Rosa.
0: Irmã Rosa, você mora onde, minha filha?
1: Para Alto Paraná.
0: Ah, a senhora mora no Alto Paraná? É, a senhora ouviu a rádio?
1: Eu ouvi o rádio. Eu vim aqui na terça-feira com a dor, lá entre o seio e o braço. À noite eu tive tribulação, né? Eu vi uma nuvem negra em cima de mim. Mas para a glória de Deus, aleluia, aleluia.
0: E cabaco, xerebaca, talabaco, sereanda, alabaco.
1: Aleluia, fui curada. A minha filha usou o sabonete, que estava com dor.
0: Ela usou o que, o sabonete?
1: Ela usou, eu levei o sabonete, foi curada.
0: Foi curada? Curada de quê?
1: Meu futuro genro também, foi com a dor também, foi curada.
0: Com sabonete? Gente, isso é glito.

0: Aleluia, Jeová! Não há quem possa segurar Deus, não há quem possa. Você levou o sabonete.
1: Levei o sabonete.
0: A sua filha e o seu genro foram curadas.
1: Foi,
0: e a senhora foi curada do ombro.
1: Foi, né? Trouxei o ombro.
0: Eita, Jeová.
1: Eu fiquei pensando coisa ruim, né? Não vem essa dor, mas em nome de Jesus fui curada.
0: Foi liberta.
1: De
0: Jeová te curou, minha filha. Tem mais um irmãozinho ali em nome de Jesus. Deixa eu ir lá. Glória a Deus. Diga glória a Deus. Amém. Qual é o nome do irmão?
2: Eu sou João.
0: Irmão João, o que aconteceu, filho?
2: É na terça-feira passada eu estive aqui e eu estava com um refluxo muito bravo no estômago. Estava com uma ferida e fui curado aqui nessa igreja.
0: Foi curado! Foi curado de refluxo! Foi curado de refluxo!

0: tinha refluxo.
1: Jesus.
0: Foi curado.
1: Curado, graças.
0: Quanto tempo o senhor tinha ido?
1: Já estava com quase um ano.
0: Mais um ano. Vem ser curado aqui na Igreja das Nações.
1: Aqui na Igreja das Nações.
0: Eita, Jeová. É hoje o seu milagre. É hoje o seu milagre imediato. Diga glória a Deus. Mais alguém? Mais alguém? A irmãzinha aqui. Aqui, olha, aqui tá aí, filho. Vai lá. Qual é o seu nome?
2: Daniela. Daniela. Primeira, já tô na quarta semana da campanha do sabonete.
0: Hã?
2: O primeiro dia que eu vim com uma dor de cabeça. Eu já fazia 7 anos que eu tinha uma dor de cabeça.
0: Misericórdia. 7 anos com dor de cabeça. Não passava a dor de cabeça.
2: Era remédio sede de noite.
0: E não passava.
2: E eu senti uma dor assim, assim. Eu já sentia que eu tava caindo. Não tava conseguindo levantar mais. Aí, a primeira dia que eu vim, quando foi na segunda semana, eu já não senti mais nada, até agora tomei mais.
0: Ei! Jesus! É milagre atrás do outro! É um milagre atrás do outro! Olha aí, Matanha! Deus fazendo um milagre, mulher! Tinha uma dor de cabeça!
2: Sete anos
0: com a dor de cabeça e uma dor no ombro!
2: Era dor no ombro, e 7 anos tomando remédio, sede de noite. Quando foi na segunda ou terça-feira que eu vim, me atacou uma dor no pé. Eu vim mancando, Mas eu vim, com a fé de Deus. Falei, diabo, não vai me derrotar.
0: É mulher de fé, ainda tem crente, ainda tem servo

0: Cheguei em casa, a primeira coisa que eu fiz, passei o sabonete na sola onde doía, sumiu a dor.
1: Apareceu. Eita, Jeová, diga glória a Deus. Mais alguém aí, mais alguém recebeu o milagre? Mais alguém? Gente, nós estamos terça-feira aqui na Igreja das Nações, da poderosa mão de Deus aqui, aqui Nova Esperança. Tá?
2: Eu quero contar um milagre.
1: Amém. Que... Qual o nome?
2: Patrícia.
1: Não, Patrícia.
2: Eu já faz quase 3 meses que eu tô vindo aqui, né? Ah. E um dia eu fui ali, no primeiro dia, o bispo falou pra mim assim: se você não pode com a sua fé, você vai com a minha fé. E eu vivo pela fé do bispo. Vivo pela fé do bispo todos os dias. Tem muita gente aqui que vê. Tem dia que eu venho na igreja, meu esposo vem bêbado. Só que ele não é mais o mesmo.
1: Deus transformou.
2: Deus está transformando. Tem pessoas que não acreditam, mas Deus está transformando. A minha filha, os primeiros dias que eu vim aqui, eu levei uma toalhinha para ela. Ela falou assim para a vizinha: depois que a minha mãe trouxe essa toalha, piorou minha vida. A minha filha não ligava para mim, não mandava mensagem para mim, que ela mora com a minha mãe. Todo dia ela mandou mensagem para mim e ela fala assim: mãe, eu preciso ir nessa igreja.
1: Mudou a vida dela.
2: Eu cresci anos, vai fazer agora o mês que vem. E aqui, depois que eu comecei a vir aqui, a minha vida transformou. E eu falo para as pessoas: quem não tem obediência ao pastor, ao bispo e à pastora, obedeça, porque eu obedeço o que eles falam aqui para mim. E todos os dias, quando eu preciso de uma palavra, que eu tô assim angustiada, eu não vou no ímpio buscar, não. Eu pego meu telefone e ligo para a pastora. Quando não é a pastora que atende, é a missionária, é a Vitória. É. Deus usou a Vitória para falar comigo.
1: Vitória é profeta, rapaz. 9 anos de idade, é profeta. Cadê a Vitória?
2: Em nome de Jesus. Aí esses dias, antes do Natal, o bispo falou assim: aqui vai ter pessoas que vão assinar um contrato. Vai assinar um contrato. Aí eu fui pra casa, né? Fiel, né? Ali na fé. Aí meu esposo estava desempregado. Aí ele pegou e foi lá no, na rodovia lá, tem aqueles pessoal que conserta o asfalto lá. Aí o homem falou pra ele assim: você vem aqui dia 5. Aí dia 5 ele foi lá, o homem falou assim: você quer começar a trabalhar agora?
1: Na hora sim!
2: E ele tá empregado.
1: Tá empregado, gente, aplauda o nome do Senhor Jesus. Deus é fiel! Jesus. Diga: Deus é fiel!
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0: A pasta.
1: O que, que aconteceu na vida de minha irmã?
0: É da pasta.
1: É do projeto de vida?
0: É, 2021.
1: Já tem milagre aí?
0: Já.
1: Eita, Deus, aplauda o nome de Jesus aí. Eu gosto de milagre. Eu gosto de vitória. Isso aqui me faz feliz. O que, que aconteceu, minha filha, quando você pegou a pasta?
0: Eu peguei duas pastas e cumpri as duas.
1: A senhora pegou dois projetos de vida?
0: Dois projetos.
1: E cumpriu os dois votos?
0: Cumpri os dois. Aí eu já tinha recebido a minha primeira parcela do 13º. Aí a segunda eu recebi R$1.100.
1: R$1.100?
0: R$1.100.
1: E era para receber quanto?
0: Ah, ia dar uns 600 só.
1: E Deus multiplicou.
0: Multiplicou.
1: O 13º.
0: O 13º.
1: R$1.100.
0: R$1.100. Aí depois também a empresa fez um sorteio lá e eu ganhei R$1.000.
1: Jesus amado, é muita benção. Diga a glória a Deus. Ganhou R$1.000, minha filha.
0: R$1.000.
1: Ninguém perde para Jeová não, né, minha filha?
0: Não.
1: Sem falar agora, que as bênçãos vão começar agora. Agora que as bênçãos vão começar a funcionar, que o projeto de vida é para 2021.
0: Eu creio.
1: Prepara, porque o que vai chover de bênção na sua vida. Prepara, porque agora que você tem que ter uma cobertura pesada. Verdade ou não é?
0: Verdade.
1: Então você tem que buscar essa cobertura, porque a bênção de Deus vai ser grande sobre a tua vida este ano. Amém. Em nome de Jesus.
0: Amém.
1: Aplauda o nome do Senhor Jesus bem forte.
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1: 8:18.
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2: Paz, apóstolo.
3: Paz, filho.
2: Apóstolo, eu peguei aqui a pasta da justiça e Deus me deu o livramento de morte. Eu deitado na minha cama, eu deitado para dormir, eu creio que foi Deus que me deu o livramento. É, caiu quatro facas em cima de mim.
3: Caiu... O senhor estava deitado, caiu quatro facas em cima do senhor.
2: Quatro facas em cima de mim, nenhuma me atingiu. Eu creio que foi o livramento de Deus.
3: Meu Pai do céu. Deus é fiel. Quatro facas caiu em cima dele, quatro facas.
2: Quatro facas. É, a primeira faca era velha, depois as duas segundas eram as facas novas, parecendo um punhal. Eram as facas brancas, com cabinho branco, com vermelho, e depois caiu uma faca bem maior, o faca usada também.
3: Tem gente fazendo obra de vudu, hein, Batu, hein? Tem gente fazendo obra de vudu, pesada pra ti, meu filho. Faca simboliza a obra de vudu, pra me defender contra as armas de Satanás. Aplaudo o nome do Senhor Jesus, que Deus livrou ele. Tomou posse da pasta da justiça. Deus honrou a vida dele. Diga glória a Deus.
4: Milagre aqui, apóstolo.
3: Fala.
1: há mais de um mês com uma dor no tornozelo, mas depois que o pastor Júnior pediu para ele lavar os pés dele domingo passado, ele foi curado, não sente

0: Mais nada.
1: Amém, filho? É verdade?
2: Verdade. A minha esposa.
1: Você tinha uma dor aonde?
2: Assim, ó, faz
1: um tornozelo.
2: Assim, um mês e pouquinho começou a levantar da cama, mancando.
1: É.
2: E o pastor Júnior fez oração pra mim na frente, que domingo, ó. Aí ele mandou lavar, pegou um sabonete.
1: Lavou seus pés.
2: E lavou o pé.
1: E aí, a dor?
2: Até agora nada.
1: Tá no calcanhar do cão.
2: Aqui, ó.
1: O cão tá caxingando por aí.
3: Deus curou, meu filho.
2: Curou. É, graças a Deus.
1: Tá firme, tá curado.
2: Em nome de Deus. Em
3: nome do Senhor Jesus, vem pra mim.
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2: 8:30.
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2: Qual o seu nome?
3: João da Costa.
2: Seu João.
3: Perdi os meus rins.
2: Você já perdeu os rins?
3: É.
2: Não aguenta nem abaixar.
3: Não.
2: Só que este homem manda dizer ao Senhor, será curado hoje. Quando cair esta água no teu corpo, será como a mão de Deus. Vai dando glória aí, vai. Agora olha o que Deus faz, ó. Seu João, faça o que o Senhor não podia fazer. Pode fazer. O Senhor podia subir a escada? Sobe a escada. Sobe. Desce, desce. Pode pular. Pode dar glória. Pode aplaudir o nome de Deus. Dá glória a Deus aí, igreja. Olha, puta. Ah. O que, que o Senhor está sentindo?
3: Nada.
2: Hã?
3: Nada. Eu
2: tava sentindo o que na barriga?
3: Dói muito isso aqui.
2: Você, né? Doía isso aqui?
3: Dói tudo isso aqui.
2: Tá bem, tá bonzinho.
3: Sim. Achei um lugar maravilhoso. E domingo eu volto de novo.
2: Você tá curado em nome de Jesus.
3: Amém.
2: Diga glória a Deus.
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1: 8h39.
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3: Apóstolo, essa senhora aqui, após ela chegar aqui na igreja, ela é a mãe dela, ela está recebendo muitos milagres na vida dela e ela quer contar um pouco desses milagres aqui.
4: A paz, filha.
5: A paz, apóstolo.
4: É, a senhora tem quanto tempo aqui?
5: 2 meses.
4: 2 meses?
5: Isso.
4: Recebendo tanto milagre.
5: Sim, eu fui um tempo atrás aí enganada por um falso profeta, que na verdade ele era um macumbeiro, então ele destruiu minha vida. Eu fui o chão, fui na lona. Eu fiquei
4: Esquece
5: sem dinheiro.
4: Dele agora, o importante é o presente. Isso. Diga glória a Deus.
5: Aí eu trabalhando, já comentei.

0: que eu comecei a ouvir a rádio e fiquei com o pé atrás, né? E a minha mãe, ela só bebia, fumava, era só bagunça, briga em casa, quebrava tudo. Também eu bebia muito,
1: sua
0: né?
1: Sua mãe bebia, fumava?
0: Sim, eu também bebia bastante. A casa era tudo destruída, né? A vida...
1: Vida de peixinho, peixinho.
0: A vida era uma desgraça. E aí eu falei com Deus, falei, se esse apóstolo aí é de Deus mesmo, o Senhor vai tocar no coração da minha mãe. Se ela aceitar ir nessa igreja comigo, eu sei que isso é de Deus, e eu não saio mais de lá. E aí, eu, no dia que eu liguei para ela, ela aceitou vir. Eu vim, trouxe ela, com 3 dias que a gente estava vindo, ela desceu as águas, batizou.
1: Aqui na Igreja
0: Sim,
1: das Nações?
0: Aqui na Igreja das Nações.
1: Gente, é de Deus ou não é esse lugar? Este lugar é milagroso. E aí, filhinha?
0: Após, no mês de março, em abril, minha mãe foi diagnosticada com câncer. O médico falou para mim que era algo incurável e algo que estava por tudo. Eu me desesperei, né? Mas me apeguei muito a Deus, porque mesmo desviada, eu sempre tive muita fé. E quando eu escutei um testemunho do irmão aí do projeto, eu falei, eu vou pegar esse projeto. Eu peguei, eu não tinha dinheiro, não tinha de jeito nenhum. Chegou no dia, eu falei, mãe, não vou ter o dinheiro para fazer o projeto nem meu e nem o seu. E nesse projeto, o primeiro item do meu projeto é a saúde dela, a cura dela e de uma prima minha que também está com câncer, muito ruim. E na sexta-feira eu falei assim, filha, Deus podia abençoar e brotar dinheiro na conta da mãe, para a mãe pagar esse projeto de Deus, né? E aí eu fui trabalhar, cheguei lá no meu serviço, minha patroa estava pulando dessa altura assim, brava, que ela tinha que me pagar R$1.069, que ela não sabia de onde que ela me devia aquele valor. Paguei os dois...
1: Eu não sabia disso.
0: Não, ela não sabia e eu também não.
1: Mil e quanto?
0: R$1.069. Eu fiz os dois projetos, sobrou dinheiro ainda para tirar dízimo, para fazer oferta. E eu sempre fui uma pessoa que sempre falei muito palavrão, muito, baguncei muito na vida. E esses dias me peguei na porta do mercado, orando pela minha prima, falando do projeto. E hoje ela voltou a trabalhar, ela está bem, está andando. E minha mãe está aqui, ó, contando testemunho, recebendo dinheiro na conta e está sendo curada dentro da igreja.
1: Gente, a mãe está aqui, ó. Levanta aqui a mãe, aqui, ó. Está aqui a mãe, ó. A mãe bebia, fumava, ó. E hoje... Tá aqui, vem cá, filha, fica do lado aqui. É aqui a filha, é aqui a mãe. Quer dizer que a sua mãe bebia, fumava?
0: Nós era, duas, na verdade.
1: Eu
0: já,
1: duas?
0: É, eu
1: era
0: já
1: um do lado do outro.
0: Vivi em caminhos tortuosos, nós já nos prostituímos. É. Enfim, o Satanás usou o que pôde. Eu só não matei nem roubei, mas nem usei droga, né? Mas o resto, tudo aconteceu. E eu precisei chegar no fundo do poço para Deus me tocar de novo e eu ter certeza que eu tenho que ter Ele na minha vida, porque senão eu não consigo nada. Hoje eu vejo toda a minha família querendo conhecer o apóstolo Gerdau através dos nossos testemunhos.
1: Ah, meu Deus! Está aqui a mãe e a filha hoje, libertas, felizes da vida. Tem 2 meses na igreja, a mãe e a filha juntas buscando o Deus da salvação. O Deus que muda a história daqueles que deixa Ele entrar, diga glória a Deus. Então Deus mudou, filha.
0: Mudou 100% a minha vida. E no começo do ano já chegou dias da gente não ter dinheiro para comprar o gás. Eu tô lá com meus armários caindo nas portas de tanta coisa que tem dentro. Meu celeiro tá lotado, aposto, em nome de Jesus. De
1: meu
0: tanta
1: Deus
0: bênção que a gente
1: céu.
0: Recebeu nos últimos dias. Tem 10 dias que o Senhor falou aqui na igreja que o Satanás ia fazer de tudo para tirar a gente das campanhas, né? E eu tenho lutado por uma nova oportunidade de emprego. E aí me apareceu um emprego que era para aparecer 1 ano atrás. Aí fiz entrevista porque já, o negócio já estava encaixado, né? Aí o emprego era das 10, do meio-dia às 10 da noite. Falei para minha mãe, não vou porque eu vou para fazer a obra de Deus. Se eu for nesse emprego, não consigo ir para a igreja. Abandonei o emprego e eu estou sendo honrada no emprego onde eu era humilhada. Hoje eu estou sendo honrada, em nome de Jesus.
2: Uma igreja.
3: Assim, tava orando ali na água, ele falou assim, eita que lava o seu pé aí, ó, que você tá com dor no pé.
1: Lava o pé.
3: Meu pé aí, obedeci, larguei tudo lá, lavei o meu pé e a dor sumiu na hora.
1: Sumiu na hora a dor?
3: Sumiu na hora.
1: Gente, dá um glória a Deus aí, meu irmão. Eita, quando você obedece o profeta de Deus, aí vem os milagrões. Quer dizer que a senhora estava com a dor no pé, minha filha?
3: Tava a noite toda doendo meu pé.
1: A noite todinha?
3: A noite toda. Aí eu falei lá em casa, comigo mesmo, falei, vou receber a oração e ponho sempre a água lá no rádio. E o Senhor falou, lava o seu pé aí com a água. Lava o seu pé que você vai ser curada. E eu larguei tudo lá, lavei o meu pé, sarou na hora.
1: Foi na hora, a dor saiu.
3: Saiu.
1: Jeová Jiré tocou, não está sentindo mais nada. Bate o pé aí, vai. Pisa em cima da cabeça de Satanás. Oh, glória a Deus, diga glória a Deus. Diga, Deus é fiel.

0: Deus é fiel.
1: Amém.
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4: 8:45.
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